0: empate para eles aqui é foguetório, né? Sim. Empate para eles é foguetório.
1: Pois é. E a arbitragem, pelo menos, você observa muito bem preparada, né? No momento
2: bem preparada.
1: Não, no momento que a gente observou que o uniforme era parecido, eles foram lá e trocaram, né?
2: Até é bom destacar, Alber, eu acabei esquecendo aí, tem árbitro CBF, né?
1: Sim.
2: O árbitro aí, o titular aí, o número um é do CBF.
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2: O Jandrei Kramers, esse é CBF. Não, agora, olha, ouvindo o Adilson, a gente não pode errar nunca nas estratégias, Adilson. Hoje, eu, antes de sair de casa, né, aquele calorão danado, olhei duas vezes a capa, disse, não, vou levar. Ah, tô correndo um bom risco de levar um banho na ida pra casa.
1: Não, mas aqui
2: hein?
1: Eu acho que é difícil, não tem muita provisão, né?
2: Não, mas se tu olhar o tempo, como é que tá aqui fora,
1: tá complicado.
2: Relâmpagos pra todos os lados.
1: Opa, tomara que não influencie aqui na... Já que o jogo tá atrasando ainda,
2: sim.
1: Não sei se não vai... Tem a questão das goteiras do ginásio, né?
2: Eu torcer que o jogo reinicie rápido pra voltar rápido pra casa, ouvi.
1: Ah, sim.
2: Só vou pegar chuva no caminho.
1: É, tinha uma previsão, mas não tinha muito volume de chuva, né, Adilson? Tinha uma previsão aí de... Pudesse tiver... Tinha chuva aí por volta das 9 da noite, mas não era muito volume, de repente...
2: É muito relâmpago.
1: Sim.
2: É uma frequência... Tava olhando aqui com o pessoal agora, com segurança
1: então, essa chuva
2: e o pessoal
1: veio lá
2: da federação.
1: Essa chuva que veio lá de Uruguaiana, então, né?
0: É, esperamos que não venha, porque tá muito abafado, né?
1: Pois é.
0: Talvez não venha só chuva, né?
1: É. Então vamos torcer para que comece rápido o jogo e não interfira, né, Belmonte, novamente no transcorrer da partida. Daí, portanto, a equipe do Cone Sul aguardando o início, né? É, e que seja...
2: E o representante está ali no outro lado do ginásio, ali próximo à van da equipe da Cone Sul, esperando a ambulância, né?
1: Pois é. Quanto isso, fora do futsal, tá, né, Adilson?
2: Qual que é o Chipango? Chipango. E agora... A equipe tem que sair para fazer gols, né?
3: É, boa noite. Sim, infelizmente sempre com o resultado negativo no primeiro tempo, né? Mas primeiramente vamos atrás do primeiro gol para depois virar o jogo.
2: Ter paciência e contar com o apoio da torcida.
3: Isso. Primeiramente tem que fazer o gol para chamar a torcida do nosso lado, né? E daí é só alegria daí.
2: Tá certo. Chipango, pessoal aqui conversando. A arbitragem está aqui. E o pessoal... Tranquilo, né, Alberi?
1: Ok. Tá aí, portanto, obrigado, Belmonte, fazendo essas observações. Tá a torcer, né, que devido à questão ginásio tem algumas goteiras, né? Se vem a chuva aí, mais paralisação para que seja feita a secagem da quadra. É, o pessoal está batendo bola, a equipe do Cone Sul também. O Belmonte faz uma observada, dá uma espiada, como diz o gaúcho, para ver se veio ali a ambulância. Não, no momento de chegar a ambulância, né, é retomada a partida. São 9:05, já estaria bem próximo até perto de terminar o jogo, né? Né, Dilson? Estaria, quem sabe, na metade do segundo tempo já.
0: É, provavelmente aí estaria faltando aí uns 7, 8 minutos aí para terminar o segundo tempo, né?
1: É.
0: Volto a frisar, essa parada é boa para o adversário, né?
1: Claro.
0: Boa para o adversário.
1: Esfria, a equipe pode descansar mais, né?
0: Até porque a associação deve estar numa adrenalina para voltar logo o segundo tempo, né?
1: Claro. Então tem 20 minutos pela frente, placar de 2-1 para a equipe do Cone Sul, de virada, né? Então tem todo esse trajeto da ambulância até o hospital, depois o retorno. É, no mínimo aí...
2: Oi. Estou aqui com o representante da federação me mostrando um vídeo aqui agora há pouco em Alegrete, né? Chuva de granizo.
1: Sim.
2: Chegou a ambulância.
1: Tá certo. Vamos então recomeçar, né?
2: Vamos lá. Vamos pro jogo.
1: Ok.
2: E torcer que não venha nada aqui, né?
1: O representante, claro.
2: Representante da federação, o senhor Volmir Antônio Klein.
0: Como diria o Beridias, chuva torrencial.
1: Ah, torrencial, né? Ok, agora vai recomeçar a partida, posse de bola para a equipe da Associação São Borjões, que marcou cedo, né, por volta dos 3 minutos aí, mas depois também teve o gol de virado, bonito gol do Braseiro, que depois não teve uma atuação muito destacada, né, Dilson? Ele marcou o gol, mas não apareceu tanto depois para o jogo aí o Braseiro.
0: Fez um golaço, né? Sim. Começou muito bem o jogo, né? Mas até o juvenil acabou tirando ele, né? Talvez ainda fisicamente não esteja do mesmo nível dos outros, né? Porque a maioria dos outros atletas, né, Alberi, tá com a preparação física antes do campeonato começar, né?
1: Ok. O representante vai ver com relação ao torcedor atrás da goleira, né, Belmonte? O pessoal tá agitando bastante, mas tem o Renan lá que tá segurando o torcedor. Domingo bola por parte do Diego, recomeça o segundo tempo. Tem 20 minutos pela frente para a equipe tentar a virada. Lançamento lá pro Brasil, vai marcar para fora. Pegou mal o chute aí do Brasileiro, por pouco não marca a questões de segundos aí, Belmonte.
2: Chegou na pressão a equipe da Associação Sobojense de Futsal com o Brasileiro.
1: É com adrenalina forte aí.
0: Eduardo Belmonte, diria, bateu na orelha da bola.
1: É. Senão seria um bonito gol. Agora o Diego, numa excelente impulsão, subiu lá em cima. Vem o goleiro Dodô, chutou a bola, saiu torta pela linha de fundo. 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Mamique está jogando, até porque devido à lesão do goleiro da equipe, né? O goleiro Bola saiu lesionado. Ele está tendo atendimento lá no hospital Ivan Goulart. Jogando, domínio de bola por parte do Chipango para o Diego. Bateu em cima do jogador da equipe do Funicil, número 7, é o Rodrigo, é tiro de gol. E a batucada também, né, Belmonte? Fazendo barulho.
2: Ah, a batucada está agitada.
1: Voltou a bola para o Brasileiro. Brasileiro toque curto ali para o Chipango. Recebeu ainda o Chipango para o Diego. Vai tentar furar o bloqueio da equipe do Funicil. Bateu em cima. Pessoal reclamando um toque da equipe do Funicil na velocidade. Bate em cima ali do Chipango.
2: Contra-ataque
1: para o Diego. Parou, vai marcar, ajeitou, bateu para fora. Perde um gol incrível, Belmonte.
2: Ajeitou de esquerda e bateu de perna direita, quase que caindo o Diego. Perde grande oportunidade de empatar o jogo a Associação Sobojense de Futsal.
0: Tu não viu, Belmonte, que tá avisando, tá bom, o Juvenil invadiu a quadra agora.
1: Mas é, já ia comemorar.
0: É, porque assim, ó, não foi com a perna preferencial do Froes, né? O Froes ganhou, né? Bateu com a direita. É. Mas é isso que o Juvenil acabou frisando. Nesse tipo de jogo não pode errar, né? Gol feito, desperdiçado, né?
1: Quando isso já cobrou o escanteio através do jogador que é o Lucas. Lucas, goleador da equipe, com o goleiro Dodô, sai jogando, toca, a bola vai sair torta, mesmo assim conseguiu a dividida, vem sobre ele o Diego,
0: a marcação, né, um leão.
1: Olha, vai marcar o Condessu, mais um gol, bateu em cima do Mamica, coloca a bola para contra-ataque, ainda o Mamica para o Somália, não conseguiu passar pelo seu adversário.
2: Rodrigo perdeu grande oportunidade de fazer o terceiro da equipe
0: boas,
2: da
0: Condessu.
1: Contra-ataque agora da equipe da Associação, pro Chipango, limpou em cima do seu marcador, não tava no lugar do Brasileiro.
0: Essa era pro Chipango bater, hein?
1: Pois é, ele limpou, tentou o Brasileiro, mas o Brasileiro fora do lugar, né, meu mano?
0: O Chipango não ergueu a cabeça para ver onde estava o seu companheiro, né?
1: Agora faltando 18, mas a equipe começa acesa, como se diz, né, no jogo.
0: O segundo tempo começou bem, né? Sim. A Associação teve uma chance boa, o Conesul já respondeu, então assim, o Conesul também mostra assim que não vai só marcar, vai sair na boa também.
1: É, o Chipango também dá a bola para... Olha a chance do Chipango, pisa na bola, não evoluiu. Voltou para a equipe, o número 7 não dominou, o Rodrigo.
2: Rodrigo já tentava sair para o contra-ataque, mas uma pena, né? Chipango acabou pisando na bola, né?
1: É, perdeu o contra-ataque, por pouco não sofreu o contra-ataque. Voltou a bola para o Chipango. Chipango agora a equipe vem na marcação alta da equipe do Conissu. Domínio de bola ali com tranquilidade. Número 5 acaba dominando, a bola se perde pela linha lateral.
2: Leandro Bruxo não quis saber de brincadeira, tocou para a lateral. Vai lá.
1: Olha, Chipango vai tentar limpar.
2: Falta.
1: Foi derrubado ali na...
2: Driblou de forma sensacional o Rodrigo e foi derrubado o Chipango.
1: É uma falta frontal, né, Belmonte?
2: Frontal.
0: Como diz um famoso treinador da dupla Grenal, essa falta o Steve Wonder marcaria. Sim. Essa aí foi muito
2: olha
0: clara,
2: aí o Chipango,
0: né?
2: E levou a mão à coxa, hein?
1: Pois é.
2: E tem que secar a quadra, né?
1: Isso. Prepara, faltando 17 com 17. Foi quase o tempo do gol, do primeiro gol, do primeiro tempo.
0: É, pelo que
2: a... E a torcida tá pegando junto, hein? Quem tá ali, o goleiro, tá ouvindo alguma coisa, né?
0: Foi, pelo jeito, foi na posterior ali. A famosa fisgada, galera.
1: Pois é, não pode forçar muito, ele pode piorar, né?
0: Não tem condições.
1: É.
0: Não tem, vai ter que sair.
2: Ele pediu calma, né? Mas acho que vai ter que sair.
0: Não, não tem, ainda mais que do lado que ele bate na bola, né?
1: É, e ele tá quente
2: no perna jogo. Direito.
1: Tá tentando a flexão, mas vai ter que sair, né?
2: Eu acho que não dá mais, hein?
1: Não dá mais. É, já é um desfalque.
2: É, agora gravou, ó.
1: E é dois desfalques aí.
2: Gordon.
1: Né? Dois desfalques, né, Dilson? Mais o goleiro, mais o Chipango.
0: Sim, sim. O do Chipango não parece ser uma lesão grave, né? Mas parece assim ser... Ou...
2: Não dá pra gravar mais ainda, né?
0: Ou cãibra, ou sentiu realmente uma contratura, quem sabe.
2: Dá pra rolar essa bola pro Gordo, hein? Pega forte nela, hein?
1: É a primeira falta aí do segundo tempo, faltando 17 minutos, tem muito tempo de jogo. Vai ser autorizado pelo senhor Andrei Kramer, do outro lado, Mikael Gomir. É o Diego, ou vai tentar direto, né, no gol. Tá junto ali a trave, o Somália e também o Brasileiro. Autorizado o Diego, roubou a bola pro Brasileiro. Brasileiro encostou, bateu em cima da marcação. Vibra bastante o Lucas. Olha o domínio do Gordo, afasta de qualquer maneira, segurou firme o Mabica. Era o contra-ataque da equipe do Funisul, mas o Brasileiro dominou. Ele pediu ali aproximação dos seus companheiros. Bateu na lateral, afasta de qualquer maneira a equipe do Conissul. Unisul, que viajou bastante de Pajé até São Bosco, chegou 2 horas antes do jogo, mas mesmo assim está enfrentando bem a equipe e vence pelo placar de 2-1 o placar, né? Sinal do o tempo, placar 16:53, faltando para serem jogados 2-1 para a equipe do Cone Sul. Resultado ainda do primeiro tempo. Brasil dominou, tocando a bola para o Diego. A equipe do São Borja chegando na pressão, voltou para o Diego novamente. Tem que experimentar, bater para o gol, perde ela. Pensou bastante e acabou perdendo. Veio o Lucas em alta velocidade, chute cruzado. Ele goza essa bola
2: com o Como contra-ataca rápido a equipe do Cone Sul, agora com camiseta número 11, Lucas pela esquerda, né? Só que não tinha nenhum companheiro lá para receber o cruzamento.
1: Isso. A bola passou com muito perigo, atravessou a área. Voltou a bola para o Gordo. O Gordo experimentou, bateu, passou pertinho.
2: Chapada, hein? Olha, passou perto, hein? Ele não esperava essa bola, hein?
0: Quase na asa, hein?
1: É. Ele que bate muito bem, já fez 2 gols lá no jogo anterior.
0: O goleiro adversário está conhecendo ali a barra brava ali, né?
1: É. Lançamento do Dodô.
0: A barra brava do Boca Júnior ali.
1: Passa por todo mundo. Sinal do tempo e placar, faltando 16 para serem jogados 4 de jogo do segundo tempo. Placar ainda do primeiro tempo, 2-1 para o Cone Sul sobre São Borja. Domínio de bola, Associação São Borgense Futsal, o Gordo. Ele mesmo assim se esforça, consegue recuperar para o Braseiro. Atrás para o Diego, chute cruzado, a bola sobe, bem semelhante. Teve lesão do bola, essa a bola aí foi alçada, né, meu
2: amigo? A bola subiu após bater no Rodrigo, lateral para a CF.
1: Domínio de bola do Braseiro, bateu em cima da marcação, voltou a bola para o Gordo. Gordo dominou ainda o Gordo, na marcação ainda o Gordo. Ele recuperou mais atrás ali para o Braseiro. Jogada ali, ele gosta, dando a bola para o Mamica. Mamica afasta de qualquer maneira, faz o lançamento com muita força. É lateral.
2: Tentava pegar as costas da defesa do Cone Sul o Braseiro, né? Só que a bola foi forte, lateral para a equipe da Cone Sul.
1: Equipe suportando bem, o Cone Sul está bem de preparação física, né, Dilson?
0: Sim, a gente não tem conhecimento da parte física do adversário, mas deve fazer provavelmente trabalhos físicos, como também a associação faz. A associação treina várias vezes na semana e pelo jeito o time do Cone Sul também, né?
1: Pois é.
0: Olha, não é fácil uma viagem dessa aí, né? Com poucas reservas.
1: Pessoal, agora o Diego fugiu do seu domínio, o lateral veio de graça.
2: Ele tentou o passe e não deu certo. Ele deu um grito, né? Foi gritado com o passe que ele mesmo deu.
1: O Leandro Bruxo, lançamento para o goleiro, deu tudo certo, afastou o gol. Braseiro no contra-ataque. Aí no Braseiro tocando a bola para o Somália, para o Braseiro. A bola vai marcar, segurou firme o goleiro.
0: O goleiro chegou atrasado.
1: Era a bola, acho que para o Braseiro ter batido, né, Belmontinho?
2: Saiu bem o goleiro Dodô, hein? No momento que o Gordo se preparava para o arremate.
1: Pois é.
2: Bom contra-ataque.
1: Mamica vem na recuperação, sai jogando com o Braseiro para o Diego Frois. Informação aqui na Cultura M1260 com a sua jornada esportiva. 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Olha o chute cruzado, voltou para o Somália, vai marcar, salva de qualquer maneira. O Diego tocou no poste. Incrível, não acontece o gol de empate, Belmonte.
2: O Diego arremata, a bola bate na trave e traiu o Gordo, né?
1: O Gordo, tava
2: Gordo não
1: do
2: conseguiu
1: gol,
2: tocar a bola para o gol.
1: Pois é, que pena ali, o Gordo estava quase dentro do gol, né, Belmonte, para concluir.
2: Está demorando para acontecer o gol de empate, hein?
1: Setembro solar.
2: Pressão total.
1: 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Vem a equipe do Cone Sul no contra-ataque, é perigoso. Chute bateu em cima ali do Diego. Vai tentar o contra-ataque, lançamento, segurou firme. Não está acertando muito, mas quem sabe o Diego, na próxima, quem sabe ele faz o gol, né? Como o pessoal diz, né? Ele tem estrela, né? Não está acertando muito, mas ele tem crédito aí com o técnico, o Juliano Juvenil, e jogador experiente também, o Diego Frois. Ele está aqui curtinho aqui para o Gordo, chegou o Gordo, experimentou, espalma de goleiros.
2: Escanteio aí, boa defesa do goleiro Dodô. Escanteio ali para a direita, o próprio Gordo na cobrança.
1: Pois é, equipe.
2: E agora obedeceram o Juliano, né? Tirando o goleiro, né? O goleiro não está conseguindo sair jogando, né?
1: 13:43 faltando para serem jogados do segundo tempo. Placar 2-1 para Cone Sul, aqui no ginásio Clartório de Azambuja. Olha o chute! Boa intenção, né, Belmonte?
2: O goleiro tirou a goleira do lugar, né?
1: E a bola vinha certinha ali nos pés do Braseiro, né?
2: É, nos pés do Braseiro.
0: Fazer uma comparação com o goleiro da fase anterior, que veio aqui, o Gui Pedroso, do Trianon.
1: Sim.
0: O Gui, assim, para defender mais goleiro. Só que esse goleiro, assim, ele é muito técnico, né?
2: E joga muito bem com os pés.
0: Exatamente, trabalha bem com os pés, né? É o goleiro mais experiente também, o Gui é mais, eu acho, tecnicamente, assim, para fazer defesas melhor.
1: Sim, é. Tem mais agilidade, né?
0: Isso.
1: bateu ali lateral.
2: Ali está muito próximo a bola, o camiseta 7, o Rodrigo, hein?
1: Brasileiro cobrou esse escanteio, olha a chance para o Somália, dominou no meio de dois jogadores, não conseguiu. Agora chutou, bate em cima ali da marcação, voltou para o Somália.
2: Lateral para a CF.
1: É jogada de corpo, falta.
2: Aí, e o camiseta número 15, o Leandro Bruxo, ficou reclamando, deu falta ali com o arbitragem.
1: 9:18, faltando 13 minutos com 6. Vem a equipe da Associação São Borgense, perde pelo placar de 2-1. Quartas de final valendo, vaga semifinal e valendo acesso à Série Prata. Olha o Diego experimentou no canto, a bola passou para fora.
2: Faltou só acertar o gol, né? Porque a jogada foi excelente ali. Diego recebeu e arrematou de perna esquerda, a bola passou próxima à trave esquerda da goleira do Dodô e se perdeu pela linha de fundo.
1: Tempo e placar, 9:19, faltando 12:35, placar do primeiro tempo, Associação São Borgense 1, Conissul de Bagé 2, volta a bola para o Somália, no meio de dois jogadores, conseguiu dominar, é um chuta para lá, para cá, acaba perdendo, a bola voltou para o Brasileiro, dominou o Brasileiro, pisou em cima dela, vem na marcação aí no Brasileiro, pediu ali, deixa a bola para o goleiro Mamica, Mamica vai tentar, de perna esquerda, lançamento ali, no peito ali do jogador Somália, se perde para a lateral, vem um pouquinho forte, né, Belmonte?
2: Se o passe sai correto, o Brasileiro ficava de frente para bater pro gol.
1: Sim. 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Lateral favorecendo a equipe da Associação São Borgens. Faltando 11:53. Jogo passando, olha o chute e a bola passar.
2: Chute do Diego e o goleiro no reflexo fez a defesa, hein? Estava atento no lance.
1: Dodô. Lançamento, o jogador acaba caindo lá pelo outro lado, não houve nada. É tiro de bolsa aí, jogando o goleiro Mamica com o Gordo. Agora a equipe vem na marcação alta, a equipe do Cone Sul, né? Vê se vai dar espaço para o ataque da equipe de São Borja, através do Diego Frois. Deu toque curto para o Brasileiro, para o Diego. Está jogando ali o Brasileiro. Brasileiro vai tentar fazer o lançamento, ainda o Brasileiro. Pediu ali a movimentação dos seus companheiros. Deu toque aqui na área para, na ala, né? Para o jogador que é o Somália. É, repete toda a jogada novamente a equipe da Associação de São Borgense. Faltando 11:12, 11 minutos, nos aproximando também na metade do segundo tempo. Caiu,
2: falta cometida pelo camiseta número 15, Rodrigo Bruxo, derrubou o Brasileiro.
0: Dava pra sair um yellow card ali, hein? Dava pra ser uma amarelinha, hein?
2: É a terceira falta, hein? Terceiro em sequência.
1: Terceiro já?
2: Terceira falta.
1: Em cima do Somália, né, Belmonte?
2: Em cima do Somália.
1: Portanto, isso aí... acho que a chuva ainda não chegou, né, Dilson? A gente não vê nenhum barulho por aqui, mas acho que o Belmonte está ameaçando bastante,
0: agora,
1: bastante relâmpago.
0: Como diz o Eduardo Belmonte, estamos em voo cego, né? Por causa dos nossos fones aqui, não temos percepção nenhuma do clima.
1: E não tem nenhuma descarga por enquanto,
0: né?
2: E a batucada está com a energia danada, né?
0: Sim.
1: Prepara-se para fazer a cobrança.
2: Gordo.
1: Gordo tem dois na barreira, faltando 11 minutos com 4. 11 minutos e 4 segundos, apenas um na barreira, que é o jogador Leandro Bruxo. Vai ser autorizado lá pelo árbitro Mikael Volmeira. Vai ser autorizado agora. Autorizado, o goleiro bateu alto sobre o gol do goleiro Dodô, Belmonte.
2: Pegou embaixo da bola, ela tomou elevação, tiro de gol para a equipe da Conisul, que vence pelo placar de 2-1 a ASF, Associação São Borgense de Futsal.
1: Isso. Está aí, portanto, o Conisul Esporte, lançamento, Diego, excelente impulsão, né? Lá em cima, colocou a bola para a lateral, Belmonte.
0: E quando o time está perdendo, como passa rápido o cronômetro.
2: É. Agora retornou o Chipango, ó. Vamos ver como estão as condições do Chipango.
1: Prepara-se para fazer a cobrança, tá retornando, o Chipango que sentiu, né? Talvez uma lesão na coxa, mesmo assim, está agora no segundo tempo, ele retornou, alta velocidade em cima do goleiro.
0: Marcação alta, ó.
1: Afasta de qualquer maneira lá, olha de qualquer tipo, Mamica muito bem atento, voltou a bola para a equipe da Associação São Borgense através do Diego, fez a deixa para o Brasileiro no lançamento, não estava atento ali.
2: Era o passe, a intenção dele era mandar ali para o Somália.
1: Estava muito escondido na marcação, né, o Somália, tem sempre dois a marcar, não conseguiu.
0: Ele. Estratégia do time adversário, né, no segundo tempo, ligação direta, né, o goleiro fazendo ligação direta a todo momento em busca do pivô.
1: Tentando aí encontrar o contra-ataque, né, Victoria que avança, olha o goleiro, chute, segurou firme o Mamica, bem atento, olha o contra-ataque agora através do Chipango, tem dois jogadores, Chipango não passa pelo seu marcador, vem alta velocidade, o Leandro chutou mal. bola, jogo é lá e cá.
0: A bola não pode chegar no Luan, né? Perigoso o pivô adversário, hein?
1: Vem a equipe da Associação São Borges tocando a bola com o Chipango. Chipango está bem recuperado agora.
2: Está bem, está bem. O Chipango retornou bem.
1: Deixa a bola para ele. Faltando 9:55. Lançamento para o Somália. Ajeitou, chute cruzado, bateu na rede pelo lado de fora.
2: Na rede pelo lado de fora não tocou ninguém, mas o Somália reclama que a bola desviou em alguém.
1: Sim. Ferragem da Rude.
2: Ah, não pode o torcedor ficar lá.
0: Acho que o torcedor agrediu o goleiro, hein? Eu não...
2: É.
1: Pois é, não... No campeonato, isso aí pode ir até para súmula, né, Belmonte? Responsabilidade aí.
0: Viu? E agora com o vídeo?
1: Ah, não, não.
0: Não tem como.
1: É muita responsabilidade, né, do torcedor fazer. E ali vai o representante da federação.
2: Tem que pegar e mandar retirar do estádio, do ginásio, né?
1: Sim. 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E agora o pessoal...
2: O goleiro ficou lá indicando quem teria encostado a mão nele.
1: Ah, né? Para identificar, né, o torcedor. É. Tá certo. Ok. E aí o goleiro vai conversar ali com o Somália, né? O Somália também conversou com o torcedor. 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Isso não leva a nada, né? E foi apenas esfriar o jogo.
2: E atrasa o jogo,
1: né?
2: Esfria, claro. O jogo, hein?
0: É, o complicado é se a associação aqui reverte o placar e consegue um empate lá, classifica, de repente tu perde o mando de quadra, né? Vai ter que fazer um deslocamento fora para jogar.
1: Já teve exemplos aí, também ficou vários
0: União?
1: Jogos. É, União São Borges,
0: União.
1: Né? Ficou vários jogos aí.
0: Foi contra a AFA aquela vez?
1: É, punido, né?
0: Sim.
1: Então isso aí, portanto.
2: Agora mandaram o pessoal se retirar dali de trás da goleira. Tá o segurança ali conversando e o jogo vai ter seu reinício aí.
1: 9:25 da noite, faltando 9:48 para serem jogados do segundo tempo. Agora o Juliano vai acalmar também os ânimos lá, né? Ele conversa com a arbitragem.
2: Vai cartão amarelo ali pro Juliano.
1: Não sei, acho que ele não poderia ter saído do banco, de repente, sabe isso.
2: Arbitragem. Não poderia ter saído do banco aí.
1: Pois é, mas já tá tudo resolvido, né? Ok, chegando mais o cartão amarelo. O pessoal está agitando lá, mas tem que se comportar ali, né, Belmonte? Representante.
2: Tem um segurança ali, né?
1: Deixa isso aí, já perdeu vários minutos. Já perdeu vários minutos a equipe.
2: Isso aí não é bom para a equipe da SF que tentou empate, né?
1: É, e tá na pressão, e aí a equipe descansa mais, né? E prepara-se para fazer a cobrança.
2: E o goleiro aproveitou para valorizar um pouco ali, hein?
1: Segundo ele, não tem condições ainda.
2: E tem a questão da secagem da quadra aqui, ó. O pessoal molhou bastante agora aqui, ó. Na parada,
1: É tirar o torcedor ali, o pessoal ir sentar na arquibancada, né, meu irmão? Tá. Claro. Tudo ok agora.
2: O torcedor já foi sentar lá, tá sentado lá.
1: Agora o representante vai dar autorização para que o jogo seja reiniciado. Apenas ajeitando aí a goleira.
2: 9:48.
1: Não pode ficar ninguém.
2: 9:48 para ser jogado.
1: Não pode ficar ninguém lá, meu irmão. O árbitro tá.
2: Ah, não pode ficar. Não.
0: Viu? Vocês podem ter certeza, não vamos escapar da súmula, tá? Não vamos escapar.
1: Falou que não pode ficar ninguém, né?
0: Não vamos escapar da súmula.
1: Por causa de, se não tivesse feito nenhum ato ali, de repente o pessoal poderia, mas devido a esse problema, não pode ficar ninguém ali perto.
0: Não, e outra coisa, tá? Se não perder jogos, e esperamos que não, você pode ter certeza que a diretoria vai ter que botar a mão na carteira.
1: Ah, é, claro. Fazer um isolamento ali, alguma coisa, né? Aí, portanto, e vai mais a representante, eu acho que é a Jaqueline, né?
2: Não é bom para a equipe essa paralisação, hein? Não é bom para a equipe da CF.
1: Agora o jogo vai ser recomeçado, informação para a Consermac, para a Favorita, Ferragem da Bud, Extintec, também Ótica Líder, mais a Transparência de Gestão Contábil e Point Futebol Society. O jogador ali acabou escorregando, vai entrar em quadra.
2: Ele saiu. O que ele fez? Ele saiu aqui do banco da reserva, né?
1: É, estourou o tempo do goleiro de novo.
2: Estava fora da quadra.
1: Estourou fora da quadra e a arbitragem marcou, viu bem, né, o lance. E agora um lance de perigo, quase um pênalti, hein, meu monte, para a Associação São Borgense.
2: É, olha, uma falta perigosíssima. O goleiro ficou brincando, né, Almeri?
1: É. Lembrei o sobrepasso aquele do Mazzaropi, né, meu amigo? Do goleiro do Grêmio, lembra? O Fernando fez o gol, né? No Vicentão aquela vez.
2: Aquele foi um dos jogos mais comentados dos jogos aqui no Vicentão, né?
1: Foi um bico lá do Fernando, né?
2: Isso,
0: ó. E um adendo, né, pro Cone Sul, quanto mais o relógio estiver parado, melhor. Por causa do desgaste deles, né? Essa parada.
2: E outra, tem que ficar alguém de olho no cronômetro, hein? Esse cronômetro custa parar, hein?
0: Sim.
2: Às vezes a bola tá lá, fora e o cronômetro
1: tá rodando, né? Olha a chance, prepara-se o Chipango. Quem sabe o gol de empate faltando 9:43. Diante de todas as adversidades autorizadas, o Chipango deixou a bola para o Braseiro. Tocou para o Chipango, colocou alto sobre o gol. Por pouco aí não acontece o gol, Belmonte.
2: Pegou embaixo da bola o Chipango, ela tomou elevação e se perdeu pela linha de fundo no passe do Braseiro.
1: Faltando 9:35. O jogo já era para ter terminado. Tivemos a questão da lesão do goleiro Bola, né? E o jogo teve paralisado agora, então mais esses minutos perdidos. Voltou a bola para o Chipango, vai tentar fazer a jogada em cima do seu marcador, recua mais atrás para o Braseiro. E um jogo difícil, valendo vaga semifinal. É jogo aqui lá em Bagé, dia 11 de outubro. Domínio de bola por parte do Diego. Diego ajeitou, bateu em cima da marcação do jogador Rodrigo. Lateral favorecendo a equipe da Associação São Borgense. Faltando 9:08. Domínio do Mamica, sai jogando Mamica para o Chipango. Do outro lado, para o Mamica, o Chipango ainda. Encontrou o Braseiro. Braseiro, ele domina a bola com calma. Tocando a bola para o Diego Frois no contra-ataque. Muito bem, interceptou aí o número 612 da equipe, o Guido. Chute para o gol. A bola vai entrando, é gol. Agora colocando uma ducha, podemos dizer assim, de água fria.
4: Dois do Lucas e um do Luan.
1: E no ataque, a equipe pressionava da associação, mas foram lá numa jogada muito bem trabalhada, faltando 8:45 e levando aí uma grande vantagem, 3-1, Belmonte.
2: Jogo, roubada de bola, o lançamento para o Lucas, camiseta número 11, goleador, um dos goleadores da equipe. E ele mandou na saída do goleiro Mamica para o fundo das redes, fazendo 3 para a equipe do Cone Sul Esportes, 1 para a CF. Adilson.
0: Volta o famoso termo aquele, o saber sofrer, né? O Cone Sul é um time que se defende bem e quando tem a chance é mortal, sabe? Assim, taticamente, um time muito bem montado pelo seu treinador, tá? Um goleiro que, assim, um goleiro que esfria jogo, cativeiro. E quando tem, o time quando tem a bola sabe atacar com muita eficiência. Resultado justo, não quer dizer que a associação esteja fazendo um jogo ruim. Só que a equipe,
1: não é a noite,
0: a equipe adversária taticamente está fazendo uma atuação muito boa.
1: É, vai ter que se superar para tentar o gol de empate. Agora o empate valendo muito, hein?
0: O empate é foguetório.
1: Olha, o Diego chutou um chute no meio do gol. Até isso dá zero, né, Belmonte? No momento do chute.
2: Não pegou força na bola, né?
1: Isso. Faltando 8 minutos. Tem muito tempo de jogo. Segurou firme o goleiro Mamica. Mamica sai jogando em alta velocidade. Deu toque da esquerda ali para o contra-ataque da equipe. O Gordo tem que retroceder. Tocando a bola para o Diego Frois, para o Chipango. Vai tentar passar pelo seu marcador.
2: Olha, também a falta aqui em cima do Chipango, hein?
1: Tentou cavar a falta.
0: Acho que se a associação não conseguir fazer um gol em 1 minuto e meio, 2 minutos, o Juliano vai apelar para o goleiro Linha, tá?
2: Pois é,
0: ele tem a quarta falta já. Acho que ele vai botar o Gordo de goleiro Linha, hein?
1: Vai ter uma opção aí do Gordo e o Somalho e o Braseiro, né? Tem que tentar ir com tudo aí. E até porque não tem diferença de gols, né, Deus?
0: Sim, tá perdendo 3-1 aqui. Se ganhar lá 1-0, é prorrogação. Só que o adversário joga pelo empate, né?
1: Volta a bola pro Braseiro. Braseiro mais atrás. Pro Chipango. Ajeitou mesmo desequilibrado. A bola vai se perdendo.
2: Escanteio. Desviou. Camiseta 11. Lucas, o chute do Chipango. Escanteio lá pra direita.
1: Chega impresso o Luciano. Faltando 7:22. Luciano já cobrou. Bateu em cima ali. O Chipango não vem acertando, né? Vamos esperar na próxima. Voltou a bola para o Mamica. Mamica pisou na bola. Tem que cuidar também o tempo, né? Uma mica, né, meu irmão? Pode estourar o tempo ali no domínio de bola para o Gordo. Gordo no meio de duas marcações ali do Gordo. Mesmo assim conseguiu para o Chipango. Chipango para o Braseiro, acabou escorregando. É linha lateral favorecendo a equipe do Cone Sul.
2: Lance.
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1: 9:32, 9:32, quartas de final da Série Bronze. Placar de 3-1 para a equipe do Cone Sul aqui em São Borja, sobre a Associação São Borgense de Futsal, faltando 6:47.
0: Tentar achar um tiro livre.
1: O goleiro Linha?
0: Tentar um tiro livre aí.
1: Sim, é tiro livre.
0: Tiro livre e o
2: eles têm 4 faltas
0: sim,
2: já.
0: Sim, tentar achar um tiro livre.
1: A bola do Gordo tentou no meio da área, muito bem colocado, muito bem postada a equipe do Cone Sul.
0: E fisicamente, assim, me surpreendeu o adversário, né? Não é fácil tu jogar só com 9, hein?
1: Chute ali pra fora.
2: Ouviu o desvio. Vai pra cobrança, camiseta 28, Luciano.
1: É uma barreira do Cone Sul, tá difícil de transportar essa barreira, né? Agora vai ser feito secagem da quadra ali pelo Newton Santos, o Paca. Correndo bastante hoje, hein, Belmonte? O Pax se movimentando bastante na noite desse sábado aqui em São Borja. 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Olha, o chute não saiu bem. O brasileiro estava sozinho ali na frente da área, Belmonte.
2: Hoje as coisas não estão dando certo, hein? O chute do brasileiro saiu mascado, sem força, facilitou a defesa da equipe do Coritiba.
0: É, não tem saldo de gols, então o Juvenil logo vai ter que fazer uma estratégia suicida, né? O famoso matar ou morrer.
2: É. Partir pro goleiro linha com tudo.
0: Sim, e botar o brasileiro.
1: Olha a chance do brasileiro, recobre o gol, vai marcado pra fora! Perde um gol incrível, ele que não é acostumado a perder esse gol, hein, meu irmão?
2: Não tá dando certo, né? Bola quase que no meio do gol, né? E a bola sai pra fora.
1: Se ele coloca essa bola, acho que ele faz o gol, né, meu irmão?
2: Faz o gol, se ele bate de chapa, faz o gol. Ele bateu de bico.
0: E que preparada do brasileiro, né?
1: Mas, é. E ele, acho que tinha certeza que ia sair o gol, né, meu irmão? Gordo, não perde um gol desse.
2: Não perde,
1: quase
2: não
1: certeza
2: pegar.
1: Que ia sair o gol, por isso ele encheu o pé, como se diz, e acabou desperdiçando.
2: E o brasileiro cobrando o jogador, ó.
1: Acho que nem a Conissu não esperava um jogo perfeito da equipe, né, Edilson?
0: Sim, mas aí nós alertamos até antes do jogo começar, né?
2: O jogador da Conissu machucou o joelho ali também.
0: O Conissu ganhou os dois jogos do Trianon, né?
1: Sim.
0: Se dizia muita coisa da qualidade do adversário, né?
1: Ganhou
0: e o Capão. Não, e o Amadeiro, tá? O Capão do Cipó não era bobo também.
1: Pois é.
0: O time do Capão do Cipó não era bobo.
2: E eles ganharam fora e ganharam em casa.
1: Prepara-se para a saída de bola, faltando praticamente 6 minutos de jogo, tem muito tempo no segundo tempo. A equipe perde pelo placar de 3-1, a equipe de São Borja. Lançamento ali para o número 62, sai jogando o jogador Guigo, melhor ali para o Gordo. Quem sabe agora ali, enche para aí, faz o gol, ajeitou, houve toque.
0: Mão,
2: toque.
0: Mesmo que não tenha sido intencional, foi.
1: Mas o arbitragem não marcou. Ou marcou?
2: Marcou e assim. Pediu para secarem a quadra.
1: Quinta falta, a próxima é tiro livre direto.
2: Pedido e agora tempo. Já foi avisada a quinta falta.
1: Pedido de tempo é do Juliano. O apito acho que é para a quinta falta.
2: É a quinta falta.
1: Ah, sim, o apito era para a quinta falta. Achei que era pedido de tempo. Vai ser autorizado.
2: E tem muito tempo de jogo ainda, hein? É, dá para fazer um gol de falta e partir para o empate.
1: 5 minutos e meio. É muita pressão no torcedor. Grande público. Quase lutando as dependências aqui do ginásio do Atlético de Zambuja.
2: Gordo na cobrança da falta. 2 na barreira. Chupando no lado esquerdo e tem o braseiro lá na área.
1: É, prepara-se para fazer a cobrança. Autorizado ali o Gordo, tem 2 na barreira, recua a bola para o Chipango, chutou fraco. O Brasileiro por pouco não surpreendeu o goleiro, hein, Belmonte?
2: Outra oportunidade cara a cara com o goleiro Brasileiro.
1: Olha o contra-ataque da equipe do Corinthians, sai uma mica, melhor ali para o jogador Luciano. Infelizmente, né, se confirmando as condições climáticas, né, Edilson?
0: Santiago queda de granizo agora.
1: Pois aí, causando alguns prejuízos, né, talvez em residências, né?
0: Sim, Tu e eu, modéstia à parte.
2: E alegrete muito, granizo, pelo vídeo que eu vi ali.
0: Sim, a gente acompanha bastante a situação do clima, né, Belmonte e Alberi? Outubro, agora, mês que vem, assim, pode ser um mês
2: pedido
0: histórico.
2: De
0: né?
2: Tempo outubro, para o Juliano.
0: Outubro pode ser um mês histórico, talvez um mês, tomara que não aconteça, mas claro. Os meteorologistas estão trabalhando, assim, com volumes, assim, muito grandes.
1: Não, e amanhã até terça tem 300 milímetros em algumas regiões.
0: Sim, eu estava vendo aí que tem, para outubro, tem região em que pode acontecer. Ser volumes aí de 500 milímetros num mês.
1: Né?
0: Então, aí não tem como acontecer enchentes praticamente todo o estado, né?
1: E não tem cidade que suporte, né?
0: Sim, é muita chuva,
1: Agora a solicitação de tempo, Belmonte, faltando 5 minutos, sem tempo.
2: Tá o Juliano falando com o jogador.
1: É isso. Yes.
4: Eu fico de passador. Eles estouraram a falta. A hora que pegar na ala, vai pro mano a mano. Eles vão dar uma falta. Uma hora eles vão ter que dar uma falta.
2: Gordo, goleiro linha.
1: Ok, está aí, portanto, goleiro linha.
2: Gordo, camiseta 8.
1: É, observando aqui com o granizo em Santiago.
2: Agora vão para tudo ou nada.
1: O granizo em Santiago, pedras consideráveis, hein? Causando aí muitos danos lá na cidade de Santiago. Observando através das redes sociais. Já saída de bola ali do Gordo com o Brasileiro. Também ficou sem goleiro, né, Belmonte? Agora avança toda a equipe. Bola trabalhada.
0: Agora é abafa, não tem o que fazer.
1: Faltando agora 4:58, lançamento. Mais atrás para o jogador que é o Brasileiro. Brasileiro ele fica mais difícil, né? Tocando a bola o Brasileiro para o Gordo. Ainda o Gordo está de goleiro linha. Ajeitou, bateu, espalma o goleiro. Não conseguiu dominar.
0: Que foguete, hein?
2: Agora pegou bem na bola o Gordo, hein? Chute forte, grande defesa do Dodô.
0: Paulada.
1: Ele abriu o compasso e bateu com força. E no reporte o Luciano não conseguiu completar. Voltou a bola com o Brasileiro. Sai jogando, é goleiro linha. Tá desprotegida a meta ali.
0: Vou perder a bola aí.
1: É,
0: melhor ir pra lateral até.
1: Pois é. Chipango não conseguiu dominar, perdeu ela pra lateral.
0: Não, e o Gordo, ele é um bom goleiro. Dá pra deixar ele como goleiro.
2: O Gordo é goleiro.
0: Dá pra deixar ele como goleiro.
1: Pois é. Vem ali o goleiro, faz o lançamento do outro lado, a bola passa pela linha lateral e o tempo passando, hein? Faltando 4 com 17.
2: O goleiro trabalha bem a bola jogando para a quadra de ataque, hein?
1: Vem ali, agora o Gordo já está na linha, né? Agora o Gordo já está na linha, já se posicionando lá pela ala esquerda. E o Braseiro faz orientação dos seus companheiros. Ainda o Gordo tocou a bola, olha a chance, bateu o
2: escanteio. Desviou no camiseta 6,
1: era o Assis, né?
2: Kigo.
1: O Assis que batia, né, Belmonte? Assis bateu na bola, voltou para o Assis, para o jogador Gordo. Chute, a bola vem, chute seco.
2: Escanteio de novo, Gordo, chute desviou violento, desviou na defesa, já cobrado.
1: Já cobrado o gol, toca a bola para o Chipango, vai avançar o Chipango. Aí ele vai tentar, quem sabe, mais uma falta para ser a sexta falta. Gordo chutou rasante, goleiro bem goleiro, colocado.
2: Outra bela lateral. Defesa, um chute meia altura, hein?
1: Isso, a bola está indo na onde está o goleiro, né?
0: Sim, ele é um goleiro de grande estatura, né?
1: Faltando 3 minutos e meio, vem a equipe com o goleiro linha lateral, favorecendo a equipe da Associação São Borginhos. Prepara-se o Luciano, vai, o jogador fica ali em cima do Luciano, já se posicionou melhor, tocando a bola para o jogador que é o Gordo. O Gordo ajeitou, vai chutar, tocando a bola para o jogador que é o Lacis, bateu em cima ali da marcação.
2: Todo fechado na quadra de defesa, marcação cerrada da equipe do Corinthians.
1: Ajeitou. Ajeitou, tocando a bola dentro da área, afasta de qualquer maneira, tentando chute direto para o gol. Houve desvio para escanteio para a equipe do Corinthians.
2: É, o Corinthians quando sai ainda consegue um escanteio, né?
1: Isso, daqui a pouco vamos ter que escolher aí melhor em quadra, né? 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E o Belmonte depois vai distribuir para o jogador. Já cobrado, bateu, espalma ali o Gordo. Belíssima defesa do Gordo, hein, Belmonte?
2: Mostrou que sabe que também é bom goleiro o Gordo, hein?
1: Olha o lançamento, afasta de cabeça ali, bem colocado, número meia dúzia, né? O Guigo. Afasta de qualquer maneira, sai jogando o goleiro linha da equipe da Associação São Borginhos, que está no desespero, perde pelo placar de 3-1, vai tentar diminuir o placar, no fundo de quadra ali o Braseiro, tocando a bola pela rede,
2: tentou um chute cruzado, olha o contra-ataque.
1: Olha o contra-ataque da equipe, bem colocado ali, vem o Chipango de qualquer maneira, coloca a bola para a lateral.
2: Lateral para a equipe da Conisul, faltando 2:30.
1: 2 minutos e meio, faltando para o final do jogo, valendo quarto de final, valendo também o acesso à Série Prata. Afasta de qualquer maneira lá, era o Luciano. Cai jogador da equipe da Conisul.
2: Sozinho. Não tô pensando nada.
1: Cansaço, né, Belmonte?
2: Cansaço, camiseta 14, Luan Bell.
1: Luan Bell caiu na quadra lá. Ou de repente que
2: fez um gol, né?
1: É.
2: Vai dar uma valorizadinha.
1: Cãibras ali, né, Belmonte?
2: É, deve ser cãibra.
1: Isso.
2: Mas é um jogador que não jogou tanto, né? Ele Sim. é um dos jogadores que se alternam entrando no decorrer do jogo no Cone Sul.
1: Isso faz parte da parte tática do treinador, né?
0: Dá uma estreada no jogo, né? Dá uma estreada, jogo faltando.
2: Faltando 2:21.
0: 2:21.
1: Né? E às vezes o jogador não aparece tanto, mas pro treinador é importante, né? Às vezes na parte tática, Sim. e marcação, enfim, fechamento de espaço, né? E ele vai sair da quadra, né, Belmonte? Vai sair da quadra número 14, o Luan Bell.
0: Fez o gol de empate.
1: Isso.
0: Fez o gol de empate.
1: Agora retornou lá o número 7, né? O Rodrigo. Rodrigo, portanto, retornou para a quadra. Faltando 2:21. Pouco tempo. Sai com o goleiro Dodô. Vem na marcação em cima. Bateu, que pena ali em cima do Assis.
0: Muita sorte.
1: A Zé foi com muita força, bateu, senão ele poderia dominar, Belmonte.
2: E a lateral vai ser cobrada lá pela equipe do Corinthians. Guigo.
1: Sai jogando, a bola tinha direção e bateu forte o goleiro. Se perdeu pela linha de fundo. Sai jogando o goleiro, o Gordo, para o Braseiro. O Braseiro deu toque ali para o Diego. O Diego, na marcação, não sofreu nenhuma falta. Até agora, olha a chance de gol da equipe da Associação. Voltou, bateu em
2: que
1: cima
2: defesa.
1: Do goleiro.
2: Que defesaça,
1: hein? Era o Assis, né, Belmonte, que bateu essa
2: aí
1: bola.
2: Aí nos momentos que aparecem os grandes goleiros, hein?
0: Eu, se o
2: Cone... Que goleiro esse Dodô, hein?
0: Se o Conesul subiu nesse lance.
1: Pois é.
2: Olha, Assis, que defesa, hein? Salvou o gol feito.
0: Que Isso. defesa, hein?
1: Era só comemorar, mas mesmo assim a equipe vem insistindo. Com o Diego, ajeitou de esquerda, bateu em cima da marcação. No número 11, levando uma grande vantagem, joga pelo empate no tempo normal. E a equipe tem que vencer nos dois tempos, né, Edilson?
0: Sim, tem que ganhar nos dois tempos.
1: É.
0: Ah, e fora que a associação vai ter que fazer essa viagem longa agora,
1: pois
0: né?
1: É, né? Bom, vem ali o Gordo, ainda o Gordo mais atrás ali para o Braseiro. O Braseiro vai ajeitar, quem sabe de bico, né? Faltando 1:25 agora, se esgotando mais o tempo para o Gordo. Mais atrás para o Diego Frois. Diego Frois encontrou lá o Assis. Assis dominou para o Gordo, chutou. Olha a chance de gol, mais atrás ali. O Luciano não tem muita opção para o o Diego recuou de bola para o Assis, ajeitou, bateu em cima da marcação. Faltando é lateral.
0: 1-9.
1: Os quatro jogadores dentro da área, hein? Os quatro jogadores dentro da área, ele chuta e espalma o goleiro de qualquer maneira. Olha a chance do gol para fora.
0: Ia ser um golaço, hein?
2: Por pouco não faz o gol, hein?
0: Um gol parecido que o Gordo fez, né? É. Ia ser.
1: Agora um minuto, meu mano, tá difícil, né, de chegar aí.
2: Vai pedir tempo em seguidinha.
1: Pois é, não. Muito difícil de chegar no empate, agora faltando menos de um minuto. Vem o Gordo dominando, mas enfim, salão, tudo pode acontecer. Houve toque ali, né?
0: Houve o toque.
1: Mas a arbitragem...
0: Foi sem querer, né?
1: É, a arbitragem não deu intencional. Ela
0: bateu primeiro no pé do jogador, sim, depois bateu na mão.
1: Agora faltando 45 segundos, Diego Frois dominou. É, mesmo assim conseguiu o jogador da equipe do Corinthians, toca direto pro gol, a bola sai para fora, para a linha de fundo, para tiro de gol do goleiro Gordo. 3-1 para a equipe do Punisul. Infelizmente, já marcando uma derrota, né? Fica muito complicado a situação da equipe da Associação São Borgense. Olha o Brasileiro, limpou o lance para o Diego, no fundo de quadra, para o Assis, afastou, voltou para o Diego, uma bomba afasta.
0: Como você defende bem, hein? Você
1: 25 defende. Segundos, não tem mais tempo. A equipe do Punisul levando uma grande vantagem para o jogo da volta. Já autorizado para a equipe do Associação São Borgense, o Diego, para o Assis, do outro lado, encontrou o Brasileiro, tem que bater em gol, né? Para o Assis novamente, para o Diego, dominou do outro lado, voltou para o Gordo, bateu em cima da marcação, lançamento, a bola vai em direção ao gol, Diego tentou, afasta de qualquer maneira, que é a recuperação do Diego Frois, não tem mais tempo para nada, está aí o pessoal, está vibrando, né? A equipe do Punisul, você é melhor em quadra, tá difícil de escolher, né, Dils?
0: Melhor em quadra da associação?
1: Sim.
0: Votaria no Brasileiro pelo gol.
1: É o Brasileiro. Está aí, portanto, final de jogo, 3-1. O Brasileiro, depois você pode tirar uma foto com ele, Belmonte. O escolhe também com o melhor em quadra.
2: Os jogadores aqui. Está aqui o Brasileiro, saindo do Brasileiro. Brasileiro. Está aqui, ó. Premiação pelo escolhido melhor em quadra. Brasileiro não quer nem conversa, sobre. Claro. Jogador bastante com a questão da... Da derrota, né? O pessoal fica abalado. Tá decepcionado com a derrota. Tá,
1: okay.
2: Aqui o Juliano falando do jogo. A equipe se esforçou bastante, né? Mas parou no goleiro Dodói.
6: É, falou certo o Belmonte. Infelizmente, hoje paramos no goleiro deles, né? Fez uma bela partida. A gente, como eu disse, sabíamos que ia ser um jogo difícil. A gente buscou o resultado a todo momento. Mas sabemos também que temos condições de ir lá em Bagé, reverter seu resultado agora. Temos que trabalhar as duas semanas que tem aí. Corrigir nossos erros aí e ir lá em Bagé buscar a vitória e depois a prorrogação.
2: Obrigado, Juliano. Pessoal da equipe da Cone Sul, pessoal foi ali cumprimentar a arbitragem, o Elisson Soares, aqui é o técnico Elisson, hein? Jogou junto com a equipe e agora vem cumprimentar o Diego Frois. O Elisson, e a avaliação do jogo?
7: Meu irmão, foi um jogo pegado. Grisada aí, bem treinada, mas assim, ó, é muito quente, muito abafado aqui, desgasta bastante até os atletas aí, e a gente tava com pouca gente. O que nos pegou também foi a questão do Dendê, nosso atleta ter se lesionado, ficamos com mais, mas é isso aí, até o final o futsal é imprevisível, né, e a gente conseguiu sair com o resultado bom e vamos pra casa, tá? Obrigado aí por tudo.
2: Tá aí o Elisson, técnico da equipe, se montou bem a equipe dele, hein, se defendeu como pode em quadra,
1: okay.
2: E aqui o Fábio, quem é o teu melhor
8: em quadra? Melhor em quadra, votado pelo pessoal Somália, ganhou um fardinho de cerveja skin.
2: Aqui, ó. Vai levar uma skin,
1: é certo.
2: Alberi e Adilson.
1: Ok, pessoal.
2: Cabe bem uma skin no calor ou não?
1: Ah, é. O pessoal se retirou aí, uma gelada, né, meu irmão? Se retirou da quadra, arbitragem também. E a equipe cultura escolheu, mas o jogador acabou mesmo assim ficando... nervoso no momento do final do jogo, né? Não quis receber o vale-brinde. O Brasileiro foi escolhido pela equipe 1260. A análise final do Adilson ficou muito complicada. Agora o acesso e também, mesmo assim, como disse o técnico, né? Futsal é imprevisível, de repente a equipe pode ir lá e obter duas vitórias, né, Adilson?
0: Perfeito, né? Mas a gente tem que trabalhar com a realidade. Eu não vou usar o termo impossível, porque no esporte nada é impossível. Mas ficou assim muito difícil, tá? E nem pelo resultado, o adversário é muito bom, tá? O time do Conesul é bom, não vai precisar viajar, vai ter o elenco mais reforçado, joga pelo empate. Então, assim, a associação, eu até disse isso antes do jogo começar. O que define geralmente um confronto eliminatório é o jogo de ida. Tá? E a associação perdeu em casa, então a chance de ir lá e não conseguir a classificação é muito grande. Quer dizer que fez uma atuação ruim? Não fez uma atuação ruim. é que pecou nas finalizações, o goleiro adversário fez defesas importantes.
2: Adilson,
0: contigo aí.
2: Olha, tem uma pessoa, o pessoal da segurança aqui, ó, me entregou aqui um celular, ó. Alguém esqueceu de um celular na arquibancada, um celular, preto aqui, ó.
1: Sim,
2: sim. Já já levo aí pra vocês aí, ó, pra depois se providencia aí, gurizada.
1: De repente com o pessoal da direção, né?
2: Então, o Moisés aí é o homem perito em celular e vai ver de quem é aí, aí dá pra anunciar tá. Quem é o dono desse celular aqui, né?
1: Tá certo.
0: É, e terminando aqui a minha visão sobre o jogo, o Codesul mereceu a vitória, sim, porque taticamente é uma atuação muito boa, muito bem treinado pelo seu comandante. Vou ficar na torcida, assim, o jogo era hoje. O jogo para garantir a classificação hoje ficou muito complicado, mas o Juliano tem capacidade para tentar remobilizar, quem sabe trazer o tio para esse último jogo aí, assim, ó. Vai ter que ser uma tarefa, assim, se conseguir a classificação, vai ser para ficar para os anais da história. Mas não é a tendência.
1: Ok, obrigado, Adilson, pela análise. Eduardo Belmonte também. O Moisés na parte técnica, né? A gente agradece também as empresas. 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
1: 21:49.
2: 26 graus.
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3: Bueno, bueno, gurizada, temos chegando. A grito e pelegaço para mais uma edição do programa Brasil de Bombacha. Mativeio Cevadito e Louco de Faceiro, né, Che? Mais uma edição do nosso Brasil de Bombacha. Passamos por mais uma semana farroupilha, louca de buena, semana farroupilha de sucesso no estado do Rio Grande do Sul e fora do estado. E agora, voltando à vida normal, né, Gaiteiro Velho? Gaiteiro Velho que ainda tá meio ressecadito, né? Ressecado, não é tá ressacado, tá ressecado de tanto beber, né? Bebeu qualquer quantia, bicho, velho, e resseca tudo as tripas, né? Agora passa só na água, tá tomando 7 litros de água por dia, né? Mas que tal, bicho, velho? Mas não vai dizer nada, meu gaiteiro. Se recupera e seguimos sampando, bicho. Ano que vem tem de novo. Bueno, meus amigos, vamos debulhando música, abrindo a parte musical aqui do nosso Brasil de Bombacha, atropelando-lhe coisa boa, carca-fogo, meu galo.
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1: 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Cultura. 22 horas e 9 minutos. 25 graus.
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2: Tamo de volta, gurizada. Tamo de volta por aqui no Brasil de Bombacha. Aproveitando esse espaço, mandar um abração especial pra turma de Santa Catarina. Enviada Buena de Santa Catarina que tá com a gente. Sempre na audiência, né? Tivemos dando aquela projada com essa turma. E da rádio, deixa eu ver aqui, a rádio Nova São José. Mas que tal, rapaz? Nova São José. É, deixa eu ver aqui, deixa eu ver por aqui a turma lá de Mafra. Isso mesmo. O que achou, Lizada Buena? Grande abraço aí pros mafrenses, né? Que coisa bagual. Turma lá que nos retransmite, né? Lá na 96.9, coisa bagual, lá no centro da cidade, na Mafra Santa Catarina. Eu quero mandar um abraço também pra turma da Mata, deixa eu ver, pra, da Mafra, na verdade, pro Maurício, né? Alô, Maurício, velho de guerra, como é que tá, meu guri? Tudo bueno, che? Maurício em Mafra Santa Catarina, aquele abraço especial. Pessoal lá no norte, né, na divisa com o Paraná. Muito obrigado pela audiência, vai longe o nosso Brasil de Bombacha, né, Che? Você que está na sintonia, você que está nos acompanhando, quer deixar o seu recado, entre em contato com a gente, é o 55-999-46-9618, 55-999-46-9618. Tá chegando mais música, meus amigos, vamos debulhar música pra turma, tá chegando coisa buena.
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2: 22 horas e 24 minutos. 25 graus.
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1: Bueno, bueno, gurizada, mais um bloco aqui do nosso Brasil de bombacha. Nós vamos ser chegando aí, mandando aquele forte quebra-costela, toda a turma que nos acompanha, os nossos parceiros, patrocinadores, empresas que proporcionam a existência aqui do Brasil de bombacha. Essa turma velha que tá firme que nem palanque banhado, rapaz. Junto com a gente, levando a cultura através do Brasil de bombacha, com a parceria financeira, o aporte financeiro que é tão importante nos dias de hoje. Meu gaiteiro, como é que você foi de semana farroupilha, além do trago, rapaz? Ganhou uns troquinhos ou não? Mas que tal, botou as contas em dia, bicho velho, né? Te pagou o bolicho, agora temos zeradinho, né, che? Ah, mas não sobrou nada, mas tá bueno, rapaz. O Brasil tá assim, não sobra muita coisa, mas dando não precisa sobrar, né, che? Dando mais ou menos, tá louco de bom. É mais ou menos esse ritmo que a gente vai indo. E agradecendo sempre a Deus pela saúde, que é o mais importante, né? Tendo saúde, o resto nós vamos dando um jeito, né, che? Envencemos o bolicho, envencemos aí a farmácia e vamos empurrando com a barriga, o açougue, né, che? Ah, te gaiteiro, velho. Bueno, meus amigos, vamos debulhando mais música pra turma, vamos fazer saltar pra cima, rapaz. O melhor da música do Rio Grande você ouve aqui no Brasil de bombacha. Carca fogo, meu gaiteiro.

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2: 22 horas e 41 minutos. 25 graus.
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7: Bueno, bueno, meus amigos, vamos chegando ao final de mais uma edição aqui do programa Brasil de Bombacha. Queremos agradecer o carinho, agradecer a audiência de todos os amigos que estiveram conosco, desejando que Deus possa estar nos lares, nas mentes e nos corações de cada um de vocês, tá bueno? Nos encontramos no próximo final de semana, aqui no Brasil de Bombacha.
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2: Vinte e cinco graus.

0: Fire aqui na Caiçara. Essa música marca o setembro.
1: Isto, September Day, né? The Earth, Wind & Fire, né? Comemora dia 21 de setembro o lançamento da música.
0: Dia 21 de setembro marcou isso do ano de 1978. Marcou o lançamento desse grande sucesso de Earth, Wind & Fire.
1: E é celebrado até hoje, né?
0: E é celebrado, isso aí, September, o nosso setembro aqui na Caiçara. Os embalos de sábado à noite, aqui na Caiçara até a meia-noite, agora com o nosso momento romântico, nosso momento Caiçara Confidencial.
1: Um pedido lá do ouvinte, lá de Canoas, André.
0: Do Marcos Rogério?
1: Isso, grande Marcos Rogério, um abraço pra ele, hein?
0: Vem chegando Phil Collins, um outro dia no paraíso, que tal, hein?
1: Ah, que sonzeira.
0: Another Day in Paradise, 1989 é o ano.

0: Araújo. Phil Collins, aqui na Caiçara, do ano de 1989, Another Day in Paradise. Esse aqui é o nosso momento romântico, nosso momento Caiçara Confidencial.
1: Vou tomar uma aguinha, né?
0: Uma paradinha.
1: Isso aí.
0: A gente vai até ali e volta em seguidinha. Segura aí.
1: Não sai daí.
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4: De volta aqui na Caiçara com os embalos de sábado à noite. A gente vai nesse ritmo até a meia-noite. Melhor da música dos anos 70, 80, 90, 2000, anos 60 também. A Caiçara que vira uma pista de dança. É a Caiçara em ritmo de festa.
5: É verdade, André. Muita festa, hein? Tô animado aqui, tô animado.
4: E agora vamos animar com o rei do pop, Michael Jackson.
5: Detalhe dessa música, ela foi feita um sample com uma garrafa batendo na garrafa. Quincy Jones botou uma garrafa na nossa música aí.
4: 1979.
5: Depois usaram no samba, sabia, né?
4: Olha aí.
5: Mas tinha de garrafa. Tem tinto, vocês vão ouvir no começo da música.
4: Presta atenção aí. 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

0: outra volta aqui na Caiçara, bem acompanhado, Olivia Newton-John, Summer Nights, 1978.
1: É do filme Embalos de Sábado à Noite, André.
0: É isso aí, Embalos de Sábado à Noite, um clássico do cinema e um clássico da música. GDJ, o Jerônimo Oficial, como é que o pessoal faz para te seguir nas redes sociais?
1: Facebook, Instagram, Jerônimo Santos Oficial, André.
0: Isso aí, pode curtir, pode seguir a página, dar sugestões, mandar sua música também, né,
1: Jerônimo? Tudo que você quiser, chama lá, a gente conversa.
0: Nosso DJ de todos os sábados à noite aqui na Caiçara, o GDJ, o Jerônimo Oficial.
1: Que maravilha, né?
0: E agora na sequência dos embalos de sábado à noite, demais.

0: Sertanejo. Roy Orbison aqui na Caiçara, You Got It, 1989, G.
1: Confundido com o Roy Orbison, né?
0: Mais um clássico da década de 80.
1: Clássico, essa música.
0: Baita música. E agora vem chegando o nosso momento romântico, Caiçara Confidencial.
1: Maravilha, maravilha. Olá, pessoal, Love in the Air. Fez um Love in the Air com ele, o rei do funk.
0: O síndico. O síndico Tim Maia. A homenagem à estação que chegou nessa semana, né, Gê?
1: Primavera.

0: Varejo. Tim Maia, o síndico aqui na Caiçara e a sua Primavera. Essa música que é da década de 70, 1970.
1: O Tim Maia, André, uma parte de qualidade dessa música, que ele usou a banda Black Hill pra fazer os vocais. Né?
0: Olha que maravilha, Black Hill, a Vitória Régia. Isso. E o nosso Tim Maia.
1: Tim Maia.
0: A saideira de hoje.
1: Visionário, né?
0: Ah, sempre. A saideira de hoje do Nossos Embalos de sábado à noite. GDJ, sábado que vem tem mais.
1: Voltaremos, né? Voltaremos.
0: Te aguardo sábado, 10 da noite aqui na Caiçara. Nossos Embalos de sábado à noite. E seguidinha, aqui na Caiçara tem o Bailão da Caiçara com Paulo Fante.
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9: Boa noite, bem-vindo ao Bailão da Caiçara. É Caiçara em ritmo de baile.
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1: Essa madrugada, rapaz, é para os baileiros de plantão. É, o bailão da Caiçara.

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1: 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Vem bailar comigo.

0: Caiçara, Paulo Fante. Eita, que o bailão tá bom demais, hein? Ó, segura aí o ritmo, o intervalo é só pra beber uma água, arrumar o cabelo e já tem mais música boa aqui na Caiçara.
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9: E aí, cadê os baileiros de plantão? Caiçara em ritmo de baile, bailão da Caiçara.

0: Caiçara, Paulo Fante. E aí, tá curtindo? Aqui só as confirmadas do bailão da Caiçara, aquelas que te arrastam pro meio do salão.
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0: Cast. Bailão na Caiçara já chegou ao final e foi muito bom contar com a sua companhia nessa madrugada. Ó, mas se liga na programação da Rádio Caiçara porque tem muita coisa boa vindo por aí.
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1: Você está ouvindo a Rádio Caiçara, show da madrugada. Muita gente trabalhando, viajando, né? Tem também quem acorda bem cedinho ou não consegue dormir. Seja qual for o seu momento, conte aí sempre com a nossa companhia nas madrugadas aqui da Rádio Caiçara e um bom domingo aí para você.

muito obrigado aí pela audiência, pelo carinho aqui na Rádio Caiçara, e seguimos juntos nessa madrugada, colocando muita música boa, desejando muita paz para você e também para sua família neste domingo. Obrigado aí pela audiência na Rádio Caiçara.

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1: Você está ouvindo o Show da Madrugada aqui na Rádio Caiçara, nesse domingo. Obrigado aí pela audiência. E a vida, ela é feita de recomeços, que essa madrugada aí renove a sua força, que um novo dia chegue aí trazendo boas notícias. Estamos juntos aí na Caiçara, Show da Madrugada.

Boa noite pra você na estrada, no trabalho, em casa. Receba aí o nosso abraço, tá bom? Pra você que tá ouvindo a Rádio Caiçara, muito obrigado aí pela companhia e que você tenha uma madrugada de muita tranquilidade. Pode dar volume no rádio, porque aqui você ouve só as melhores músicas de todos os tempos. É a Rádio Caiçara.

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1: Oi, Caiçara, boa noite aí pra você. Muito obrigado aí pela audiência. Olha só, nunca desista aí dos seus sonhos. Cada novo dia traz uma oportunidade diferente. E que esta madrugada, no seu trabalho, na sua casa, na sua vida, seja leve e também cheia de pensamentos bons. E muito obrigado aí pelo carinho, muito obrigado aí pela audiência. Bom domingo aí pra você.

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1: Oi, Caiçara, grande abraço aí pra você que tá descansando. Isso aí, o descanso também faz parte da caminhada. E que esta madrugada aí te traga paz ao seu coração, um novo ânimo pra esse dia que tá chegando, pra esse domingo. Obrigado aí pela audiência. Pode dar volume aí na Caiçara.

você ouvindo aí a Rádio Caiçara, é, o relógio avança, a madrugada segue e nós continuamos aqui do seu lado. Muito obrigado aí pela audiência. Desejamos tudo, tudo, tudo de bom aí para você. Muito obrigado aí pela audiência e pela companhia. Excelente domingo. Grande abraço. Obrigado aí pela audiência.

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1: Oi, Caissara, boa noite pra você, grande abraço, obrigado aí pela audiência. Ó, não importa como foi seu dia, o importante mesmo é você acreditar que amanhã vai ser melhor ainda. Excelente madrugada com Carlos Roberto, aqui na Rádio Caissara, só as melhores músicas.

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Augusto. A Rádio Caiçara faz companhia para você com muito carinho e que Deus ilumine o seu caminho e que sua noite seja de muita paz, de muita tranquilidade. E não esquece, vou te fazer um convite. 6 da manhã, Paulo Josué coloca no ar o programa Querência neste domingo para você começar muito bem aí a sua manhã de domingo. Ótimo dia para você, ótimo final de semana.

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1: Amigo caminhoneiro, amigo motorista de táxi, amigo motorista de aplicativo, obrigado aí pela companhia, tá? A nossa mensagem para você é simples: siga em frente, um passo de cada vez, porque dias melhores sempre chegam. 8 da manhã, Zezé Maravilha, coloca no ar aí o programa Show da Manhã. Obrigado aí pela audiência, aqui Rádio Caiçara, bom domingo.

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1: Hoje eu não vou te explicar regra nenhuma. Eu só quero te contar uma coisa. Semana passada eu falei aqui do código da guia, do erro de pagar mais barato, das coisas que a Previdência já cobre hoje. E enquanto eu gravava, eu fui lembrando dos rostos. Porque cada assunto desses tem um rosto na minha memória. Tem gente que sentou na minha frente chorando, não por causa do dinheiro, ou não só por causa dele, mas pela sensação de ter feito tudo certo a vida inteira e mesmo assim ouvir um não do INSS. E o que mais me pegou em todos esses anos não foram os casos difíceis. Caso difícil faz parte, é o meu trabalho, eu estudei para isso. Agora, o que me pega é quando eu olho e vejo que dava para ter evitado, que faltou uma conversa, uma frase, alguém que tivesse explicado no começo, quando ainda dava tempo de mudar as coisas. E aí eu pensei, eu não consigo atender todo mundo, mas eu consigo falar. E é por isso que existe esse minuto por dia. Não é para você virar um especialista em previdência, um especialista em INSS. Nem precisa. É para que uma frase minha chegue em você antes do problema. Se em algum desses minutos você descobrir uma coisa que muda alguma decisão sua, já valeu tudo para mim. E se você conhece alguém que paga INSS por conta própria, conta para essa pessoa que existe um programa aqui, tá? Às vezes é ela que precisa ouvir. Semana que vem eu volto com um assunto que mais gera dúvidas: os erros que fazem a pessoa receber menos do que ela podia. Um ótimo dia para ti e para tua família.
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Bom dia, companheiro Vitor, né? Responsável aí pela mesa de áudio da nossa Rádio Cultura de São Borja, AM 1260. O Vitor trabalha até lá pelas 11h40, 11h30, né, mais ou menos. Eu fico até às 7h30 aqui com vocês, pessoal. Alvorada Pampina, é um programa que é domingueira, só no domingo, né? Cristo. É ali pelas 7h30 eu me arranco, o companheiro Vitor fica aí as outras programações até o próximo meio-dia. Depois já eu assumo outra mesa de áudio aqui do nosso Rádio Cultura de São Borja. 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Tá? São as filhas que ficaram com vocês. Até 7h30 aí, pessoal. Certo? Alvorada Pampiana. Agora eu tenho aqui 18 para 6 da manhã. Vamos ver a temperatura daqui um pouquinho, já digo para vocês. E aí eu convido o companheiro Vitor aí para abrir a porteira da Jornada Grande da Música. E vamos abrindo o programa hoje com a primeira música, Porca Véia. A segunda, Os Mateadores. E a terceira, com Luiz Marenco. Isso.

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Tá? Certo, pessoal? É, negócio é nós botar música, né, companheiro Vitor, aí, pra todo o pessoal que tá ligado. Quem é que vem chegando? O Ivan tá a bordo, a segunda com a Berenice Zambuja, a terceira com Pedro Hortaça.

doutor, mas porca pipa, desde que a mulher deitou aí nessa coisa, o senhor fica parpando com a mão e perguntando se dói. Parpa com a mão e pergunta se dói, com essa cara de carcanhar de frade. Ô, doutor, vamos fazer um negocinho ali. A mulher é minha, daqui pra diante, quem aparpa sou eu, e o senhor só pergunta.

Pedrovino, pode largar a tropa aí para cruzar o rio? Ah, veja, eu vou largar minha tropa na água e queimar tudo aí nessa água quente que vocês estão tomando de marom. Não tenho cara de bobo assim.

Ô, seu guarda, o que é que o senhor tanto escreve assim ali nessas folhinhas? Ah, o que é que eu tanto escrevo aqui? Eu tô escrevendo as multas. O senhor tá cheio de inflação? O seu caminhão não tem extintor de incêndio, não tem sinalização, não tem nada? Ah, mas seu guarda, vamos prosseguir um pouquinho ali, quem sabe nós resolvemos, sim, sem mais nada. Pera um pouquinho aí, seu guarda, me diz uma coisa. Eu não posso arrumar o caminhão. O senhor sabe, eu queria que o caminhão tivesse em dia para passar na guarita. Mas não tem jeito. Não tem jeito, seu guarda. O senhor sabe por quê? Porque eu sou pobre. Olha, o frete tá uma porcaria. Pneu subindo todo dia. E o combustível, nem aviso mais. Quando a gente encosta no posto, já subiu. Ah, seu guarda, eu tô cheio de infração assim, sabe por quê? Porque eu sou pobre igual o senhor. O pobre, o que aumenta bastante é família, né? O senhor sabe, seu guarda, lá em casa é uma granja de gente. E olha, eu também sou soldado, assim que nem o senhor, seu guarda. O senhor não é soldado? O senhor já viu algum coronel, algum general entrar em fração lá no quartel? Não entra, seu guarda. É nós que somos pobres. Eu, que sou pobre, o senhor que é soldado, nós vivemos infracionado. Portanto, se nós não se abraçar, os tubarões nos engolem, seu guarda. Aí o guarda disse para ele: tá bom, seu Pedro, então o senhor vai indo, mas vá devagar e cuide de dar um jeito de arrumar esse caminhão. Ah, eco, muito obrigado, seu guarda. Então o senhor me faz um favorzinho ali. Me dá um safanãozinho desse desgraçado que nem partida não tem.

Meu compadre mandou fazer 3 pacotes, cada pacote com uma panela de pressão, para dar de presente para suas filhas que iam casar. Mas, quando ele mandou fazer os pacotes, estava uma mulher atendendo. Então, ele pagou, deixou pago para pegar no outro dia os pacotes. 3 panelas de pressão para dar de presente para suas filhas. Quando ele chegou no outro dia lá, estava o marido da mulher cuidando da venda. Ele chegou e disse: bom dia, vizinho. Ô, vizinho, que dei naquela mulherzinha que estava aqui ontem uma bundinha de vespa? Ah, o homem brabeceu. Aquela mulher que estava aqui ontem, aquela é a minha mulher, o que, que o senhor quer com ela? Ô, vizinho, não carece nem o senhor ficar bravo ali. Eu só queria pegar um negocinho ali, sabe o que aconteceu? O que o senhor quer com a minha mulher? Não, vizinho, não precisa embarbecer. Eu só queria trepar nela que deixei pago ontem quando passei aqui.

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São 6 horas e 15 minutos agora, gente. Gravadito, 6 e 15. Ah. É, agora vamos ver como está a temperatura aí para vocês. Enquanto isso, eu convido o companheiro Vitor aí e vamos rodando quem? O Gildo de Freitas, a segunda com Francisco Vargas e a terceira é o Walter Moraes.

Alvorada Pampiana, pessoal, é um programa domingueiro. 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

isso aí, companheiro Vitor. Agora são o quê? 6h29, né? 6h29, né? 22 graus aí, a temperatura, 22. É, hoje não, eu acho que vai fazer lá por isso. Será que chega nos 30, chega. Ali depois do meio-dia, ali pela uma hora, por aí vai andar perto dos 30 graus. Tá? 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Companheiro Vitor, vamos botar a música aí pro pessoal que estão ligados na cultura. Vem chegando quem? Os Monarcas. A segunda com o grupo Rodeia, a terceira com o Teixeirinha, né, pra vocês aí.

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Não é oficina mecânica, tá? É no ligo agora novinho. Novinho diz que tá fazendo um chimarrão. Levantou agora há pouco. Aí ele tá oferecendo as próximas músicas aí para as amigas dele. Novinho. Novinho mora ali no Itaxerê, né? É. Isso. Aqui, pessoal, eu tenho uma casa para vender na Vila Goulart, bairro da Piraí. Tá? Só o terreno é de 12 por 30. Tem um poço, uma água, que é uma maravilha, tá? Um pouquinho mais de 100 mil aí nós já batemos o brick. A casa tem 7 peças, as 4 da frente de material de tijolo. E tem 3 pro fundo que é de tampo. Pode desmanchar em seguida o material, porque o terreno comporta. 12 por 30 tem o terreno. Tá, tu tem um pouquinho mais de 100 mil aí, 100 mil nós já batemos o brick, tá? Então me procura aqui. É lá na Vila Goulart, rua calçada, tudo. Quer trazer um filho pro colégio, uma coisa, sei eu. Quer morar aqui na cidade, aí na Vila Goulart, meu, bairro da Piraí. Tá? Terreno, só o terreno tem 12 de frente por 30 de fundo. Tá tudo em dia, imposto pago, tudo, tá? Ah, tu tem aí um pouquinho mais de uns 100 mil aí, nós já batemos esse brick aí. Um pouquinho mais já tá feito o brick, tá? Certo, mano? Ali na Avenida Vireto Vargas, ali tem o Bidinotto. O Bidinotto vende umas botas campeiras aí, rapaz. É. Bota pra ti no baile, bota pra. Tá, é na Avenida Viriato Vargas, tá? Não me lembro, essa é a primeira quadra. Tu entrou na avenida ali, terminou Andradas, começa a avenida ali, né? E tu caminhou a quadra direita, na esquina tá a casa dele ali, tá? Sobre de Notô, né? Em frente tá o Sandro. É, o Sandro, essa hora, tá escutando nosso programa.
Ah, isto. O que mais que eu quero dizer para vocês aqui? Você que é nosso associado lá da Tapesg, aquele desconto em folha está suspenso. Tu autorizou o desconto, tá? Tá suspenso agora com aquela roubalheira lá em Brasília, o tal de Sindiná, pelo amor, até o recorde. Tá de Frei Chico. É. Aí o governo suspendeu o desconto de todos. Todas as associações e sindicatos. 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E a carteira que nós te demos lá tem validade para 2 anos. Tá? Agora, dia 20, 21 e 22, tem uma reunião lá em Porto Alegre, na Federação. Nós vamos estar presentes. Daí é um seminário promovido pela Federação. O senhor José Pedro já me ligou, José Pedro Cunha, que é o presidente. Vamos ter que estar lá presente nessa reunião lá. Alguma novidade nós vamos trazer para vocês. Para quem é sócio da Tapesg. Tá? O desconto em folha está suspenso. Então, para você ter os mesmos direitos aí, tu tem que ir lá e normalizar a tua situação. Tá? Das 8 ao meio-dia ali na esquina ali. Félix da Cunha como engenheiro. Ali onde nós estávamos, agora está no lugar do cartório, que ele que era do Fernando Piazza. Era ali na Paris Maria, agora está lá. Na... Ah, certo, pessoal? É o que eu queria dizer para você. Essa é a música do Teixeirinha.

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Va que está un milho verde, un milho catete, perdón. 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Estoy precisando de hacer una farinha de cachorro. Te consegue unas espigas. Hace tornar un plato, no tengo, y dice, compra ahí que yo te pago. Milho catete, no quiero aquel milho branco. Milho catete son pocos que plantan. Tá? Fazer uma farinha, torra, moe, peneira e faz uma farinha de cachorro. É, o seu Oswaldo Goulart da Rocha, ali do bairro Betim, ele uma vez me conseguiu esse milho. Ah, seu Oswaldo, qualquer uma meia dúzia de espiga já dá pra fazer uma, tá? Isso aí. Vamos botar a música, né, companheiro Vitor? Pra todos vocês que estão ligados à Rádio Cultura aí, né, 1960. É, chegando João Luiz Correia, a segunda música é com Serranos e a terceira o Márcio Correia, certo?

0: Dona Débora, tá ligando? 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
1: Manda uma música bem bonita para os nossos açougueiros lá, tá?
0: Ah, é, os açougueiros. Será que essa hora já levantaram?
1: Falta... 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
0: 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É, os açougueiros lá do açougue. 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
0: 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Vamos continuar com as músicas, né, companheiro Vitor? Pode continuar com as músicas. Muito obrigado, Débora. Bom domingo, bom final de semana, boas vendas aí.

Alvorada Pampiana, pessoal, é um programa domingueiro. 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

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Às 8 horas pode ligar com a dona Débora.

Antena 99911 8787. 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Essas próximas músicas vão oferecer para os açougueiros lá do açougue do Mercado Prenda, tá? É, eles chegam ali antes das 8, né? É, um lá ontem se engatou na minha camisa. Eu até acho que hoje é capaz de eu sair dela sem camisa. Ontem que eu estive lá. Se engatou na minha camisa dos açougueiros lá. É, quem é que vem chegando agora aí pra música? O Gabriel Hortaça. Depois com a segunda com o Baitaca e a terceira com o Jorge Guedes. Tá, pessoal?

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É isso aí, né, companheiro Vitor Relógio Nosso, claro. Já temos com 7h25, tia. É, ó, 7h25. Estamos aí com quantos graus ainda? 22, está a temperatura aí, por aí 22. 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Isto. 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Agradeço também o trabalho do companheiro Vitor, tá? Este domingo, hoje dia 27 de setembro, né, tá? É, companheiro Vitor fica até lá por 20 para o meio-dia, mais ou menos 11h30, depois ele sai vai almoçar. Aí assume outro aqui, ó, os estudos da cultura. Tá? Desejo um excelente final de semana para todos vocês. Tá? E eu deixo aquela mensagenzinha assim que eu gostei de deixar para você ser feliz no dia de hoje. Tá? Para você ser feliz no dia de hoje. Devolva o que você pedir emprestado, tá? É uma das dicas, tá? A segunda, gaste menos do que ganhe, tá? Não, gaste menos, sempre vai sobrar um pouquinho, tá? E goste do que você tem, tá? Goste do que você tem cada gosto, tá? Certo? Fique aí então com as últimas duas músicas do programa, que nós temos horário político, né, companheiro Vitor? Fique aí com o Tiburcio da Estância e, se der tempo, o Miro Saldanha. E até domingo, se Deus quiser.

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0: Olá, amigo ouvinte, seja bem-vindo em mais um programa Hora Luterana, programa da Igreja Evangélica Luterana do Brasil, Congregação Cristo de São Borja, hoje domingo 27 de setembro. Vamos meditar na Palavra de Deus, destacando o Evangelho segundo Mateus, no capítulo 21, versículos 23 a 27, onde nós lemos: Jesus chegou ao templo e, quando já estava ensinando, alguns chefes dos sacerdotes e alguns líderes judeus chegaram perto dele e perguntaram: com que autoridade você faz essas coisas? Quem lhe deu essa autoridade? Jesus respondeu: eu também vou fazer uma pergunta a vocês. Se me derem a resposta certa, eu direi com que autoridade faço essas coisas. Respondam: quem deu autoridade a João para batizar? Foi Deus ou foram pessoas? Aí eles começaram a dizer uns aos outros: se dissermos que foi Deus, ele vai perguntar: então por que vocês não creram em João? Mas se dissermos que foram pessoas, temos medo do que o povo pode fazer, pois todos acham que João era profeta. Por isso responderam: não sabemos. Então eu também não digo com que autoridade faço essas coisas, disse Jesus. Amável ouvinte, na palavra de hoje, Jesus é questionado pelas autoridades religiosas e pelo povo acerca de sua autoridade e de quem lhe confere essa autoridade. Jesus responde com uma nova pergunta, trazendo à memória João Batista, que veio preparar o caminho da autoridade de Jesus. Ambas as perguntas ficam sem resposta evidente. É necessário ler as entrelinhas. O evangelista Mateus acrescenta uma parábola para aproximar o assunto da vida da comunidade, trazendo o exemplo de dois tipos de comportamento. Aquelas pessoas que dizem que se comprometem a fazer algo e não o fazem, e aquelas que não se comprometem, mas acabam fazendo. O desfecho traz novamente João Batista e indica o centro da mensagem: o caminho da justiça. A prática da justiça dá autoridade para questionar leis e práticas, propondo novas atitudes aos crentes. Portanto, o que dá autoridade é a prática da justiça, e essa é dom de Deus. Toda autoridade vem de Deus. É Deus quem confere autoridade a nós para que a usemos de forma responsável para promover a justiça. No batismo, recebemos de Deus a autoridade para viver e ensinar o Evangelho, para divulgá-lo até os confins da terra. Viver o batismo significa viver em arrependimento e novidade de vida. Não é por acaso que João Batista é lembrado nessa passagem do Evangelho. Ele pregava o arrependimento dos pecados por causa da proximidade do reino de Deus. Para poder crer em Deus, é necessário passar pela experiência do arrependimento. Jesus declara que publicanos e meretrizes, grupos de pessoas totalmente à margem na época de Jesus, que eles precederão os principais sacerdotes e anciãos do povo, as autoridades, no reino de Deus. Porque esses não se arrependeram das injustiças que cometeram e não acreditaram no anúncio da vinda do reino de Deus. Para viver em novidade de vida, são necessárias atitudes de justiça. Não basta dizer eu creio, não basta estar sempre presente nos encontros da igreja, cantar, celebrar. Não basta se no dia a dia minha prática me condena, a lei me domina, o lucro financeiro dita as regras, o relacionamento com as pessoas está alicerçado em interesses pessoais e egoístas. No reino de Deus, há lugar para todas as pessoas. Todas são chamadas. Aquelas que se arrependerem de suas atitudes injustas e passarem a ter uma vida de justiça serão as primeiras a entrar no reino. O Evangelho não exclui as demais, mas essas precisarão primeiro se arrepender e passar a viver a justiça de Deus. O que determina a participação no reino de Deus é o que se passa no coração e se torna realidade na prática pessoal e comunitária. É maravilhoso dar-se conta da infinita bondade e misericórdia de Deus. Bem, errar, todas as pessoas erram, mas nunca acertar é falta de vontade e, sobretudo, falta de fé. Com que responsabilidade dizemos sim para Deus? Às vezes, dizemos sim a qualquer custo, sem responsabilidade alguma com a palavra. Na primeira dificuldade, quando o eu precisa dar espaço para nós, o sim é esquecido, é jogado fora. Enquanto o eu sentar no trono de meu coração, não há lugar para o arrependimento, para a justiça, para o amor ao próximo. Não há lugar para Deus. É necessário abrir o coração e deixar Jesus entrar nele. Deixar a fé nos questionar, corrigir e orientar a nossa vida. Quando Jesus ocupa o seu lugar em nossa vida, temos autoridade para falar, questionar, propor, lutar por justiça promotora de vida. Essa autoridade vem de Deus e a recebemos ao praticar o amor, a solidariedade, a misericórdia, a paciência, enfim, a justiça do Criador. Deus é Emmanuel, Deus conosco. Ele nos dá autoridade quando recebemos seu Santo Espírito no batismo. Isso nos torna seu povo. O Espírito nos dá força na fé para andarmos no caminho da justiça de Deus, vivendo a sua palavra à luz do Evangelho de Jesus Cristo. Esse é o caminho do reino de Deus, para o qual todas as pessoas são chamadas pela graça e misericórdia dele. Essa é a nossa identidade, onde quer que andemos, o que quer que façamos. Seremos conhecidos e reconhecidos por nossa prática, mais do que por nossa confissão pública de fé, mesmo sabendo que ambas são inseparáveis. Querido ouvinte, oremos diante da cruz. Senhor Jesus, com a tua autoridade, ensina-nos o caminho quando não sabemos o que fazer. Perdoa-nos quando pecamos, acalma-nos quando estamos ansiosos. Nós te pedimos isto em nome de Jesus. Amém.
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0: bem-aventurado aquele que teme ao Senhor e anda nos seus caminhos. Eis que assim será abençoado o homem que teme ao Senhor. Com esse texto da Bíblia Sagrada e esta característica musical, como acontece todos os domingos neste horário e por essa emissora, está no ar e no seu lar mais um programa Boas Novas. Programa esse que é órgão de divulgação da Igreja Evangélica Assembleia de Deus no município de São Borja, cujo pastor presidente responsável por esse campo de trabalho é o pastor Sidney da Silva. Direção desta programação do pastor Ossir Caetano Chaves. Apresentação dos seus irmãos em Cristo, Carlos Augusto Chaves, e do evangelista Carlos Jocely Caetano Chaves. Agradecidos a Deus por mais esse dia que Ele nos concede, por mais esse dia que Ele permitiu que pudéssemos despertar com saúde, com vida, com vigor, e podermos já estar aqui nos estúdios da Rádio Cultura M1260 para levarmos ao ar mais uma edição do programa Boas Novas, nesse dia 27 do mês de setembro de 2026. Agradecidos a Deus também por ter nos livrado de tempestades e granizos que ocorreram ontem à noite em diversas cidades, bem aqui do lado de São Borja, Santo Antônio, Santiago, Alegrete, Manuel Viana. Temos relatos de granizo e granizo forte. E São Borja, mais uma vez, o Senhor Jesus nos abençoou e nos guardou. Então, estamos agradecidos a Deus também por isso. Queremos saudar, em primeiro lugar, o nosso pastor presidente, pastor Sidney da Silva. Não sei se está no seu lar ou está em trânsito já, mas queremos saudar, certamente nos ouvindo, juntamente com sua família. Hoje, eu sei, já tenho aqui, a irmã Flávia já me mandou, o encerramento do trimestre, né, das EBDs nesse domingo. E no templo sede, o comentário estará a cargo do nosso pastor presidente, pastor Sidney da Silva. Então, saudamos ele e sua família. E em nome do pastor Sidney, queremos saudar os demais pastores do campo, evangelistas, presbíteros, diáconos, auxiliares. Queremos abraçar e saudar a todos os dirigentes de congregação, tanto aqui da cidade como do interior do município. Saudamos a todos que estão sempre trabalhando para o bom andamento da obra do Senhor, da Assembleia de Deus aqui na cidade de São Borja. Queremos fazer uma saudação especial hoje, nesse 27 de setembro, ao diretor desta programação, um dos fundadores do programa Boas Novas, juntamente com o saudoso pastor Osório Rocha Chaves. Hoje está aniversariando meu pai, pastor Ossir Caetano Chaves, completando seus 88 anos de existência. Ontem estivemos juntos ali no primeiro aninho da bisneta do pastor Ossir, da filha da Amanda e do Daniel, neta do irmão Tony, Roger e da Meleia. E ele estava ali bem alegre, bem contente, juntamente com a minha mãe e irmã Rod. Então, pastor Ossir, vai o meu abraço em nome de minha família, da minha esposa, a irmã Josiane, do Thales, da Tatiele, da Kátia, do Luciano, dos teus netos, né? O Joaquim, o Luca, a Sofia. Que essa data se repita por muitos anos, pastor Ossir, com saúde, com paz. Que Deus continue te usando no seu ministério. Ontem mesmo ele ainda estava dizendo ali para o irmão Tony Roger: vamos ter que tocar gaita e cantar uns hinos aí para mim relembrar uns hinos, que já tem muitos que eu já esqueci, diz ele. Então, sempre está se lembrando dos programas, dos hinos, dos lugares por onde andamos. Então, querido pastor Ossir, todo o programa de hoje, os hinos para o teu elevo espiritual. Essa é a nossa homenagem, a homenagem aqui da programação Boas Novas, de todos os irmãos que sempre estão colaborando e participando para que essa obra de evangelização prossiga avante. Queremos saudar a todos vocês que já estão na audiência e na escuta do nosso programa, você que nos ouve aqui na cidade, você que nos ouve no interior do município, você que nos ouve em municípios vizinhos, através dos 1260 da Rádio Cultura, você que nos ouve pela internet em todo o nosso estado e demais estados da Federação Brasileira, o nosso abraço e a nossa saudação em Cristo Jesus. Quero saudar meus companheiros de trabalho nesse domingo, na técnica de som, o Vitor, ali com a sua eficiência e sua alegria, e aqui conosco, já à tua disposição, no 3431-2244, 3431-5469, irmão Carlos Jocely, e também hoje, mais uma vez, tirando a escala do nosso pastor, o nosso evangelista, quase pastor, irmão José Luiz Braga Dornelles, nosso secretário da igreja, que sempre está aqui conosco, participando também dessa programação. Paz do Senhor, irmão Carlos Jocely.
1: Paz do Senhor, irmão Carlos Augusto. Paz do Senhor para o irmão José. Também a nossa saudação ao Victor na técnica de som, ao nosso pastor presidente, pastor Sidney, Marlene, demais familiares, demais pastores, obreiros da Igreja Evangélica Assembleia de Deus, os familiares lá no lar, os milhares de ouvintes sempre estão ligadinhos nesta programação aos domingos pela manhã, que tem todos um domingo abençoado com as mais ricas bênçãos de Deus sobre a sua vida.
0: Muito bem, irmão José Luiz Braga Dornelles, com sua saudação inicial. Paz do Senhor.
2: A paz do Senhor, irmão Carlos Augusto, também o nosso irmão aqui, Carlos Jocely, que são os programadores aqui da programação Boas Novas. Sempre estão pela manhã aqui de domingo. Victor, da mesa de áudio. Deus vos abençoe. A todos os nossos ouvintes, que tenham uma ótima programação no dia de hoje.
0: Muito bem, em primeiro lugar, vamos atender o pedido da irmã Rose, lá de Itajaí, Santa Catarina. Ela é esposa do irmão José Luiz, o Preto, né? Como ele mesmo chama. Ele é familiar aqui de Samboja, era familiar do saudoso evangelista irmão João da Silva, né, irmão Carlos? E ele há longos anos está residindo ali em Itajaí. E a irmã Rose me ligou, me mandou uma mensagem ontem através do WhatsApp. Eu já vinha anotando a ausência dele mesmo há dias. Não trocávamos bom dia, ele não respondia. Ela pede oração pelo irmão José Luiz. Ele teve um AVC hemorrágico, teve 5 dias na UTI, teve vários dias no hospital e agora está em casa fazendo fisioterapia e fonioterapia. Em recuperação, ela mandou inclusive uns vídeos dele ali fazendo a fisioterapia. Então pedimos as orações dos irmãos em favor do irmão José Luiz. Ele está sempre trabalhando na obra do Senhor ali em Itajaí, indo aos cultos. Então vamos orar pela irmã Rosa, pelo irmão José Luiz. Certamente estão na escuta do programa, são ouvintes de todos os domingos da programação Boas Novas. Então estaremos colocando hoje, irmão José Luiz, nas orações aqui do programa. Vamos abrir a parte musical do programa de hoje. Vamos ouvir com Gerson Rufino, Ganhar ou Perder. 8 horas 10 minutos, 24 graus é a temperatura.

0: às 14h14, ouvimos aí Gerson Rufino, Ganhar ou Perder. É, a paz do senhor irmão Carlos, passando para deixar o convite para a EBD, será a conclusão do trimestre. Estará ministrando no templo sede o pastor Sidney, no louvor o coral da família. E após será servido um almoço campeiro gratuito no salão social. Tudo está sendo preparado com muito carinho. Um momento de comunhão. Será uma grande alegria tê-lo conosco com sua esposa. Deus a abençoe. Obrigado pelo convite da irmã Flávia para estar participando da EBD hoje no templo sede. É a Igreja dos Gentios, a lição de número 13, né, irmão Carlos, hoje?
1: É verdade, lição de número 13. A missão continua em nós, texto áudio, Marcos capítulo 13, versículo 10, mas importa que o Evangelho é pregado entre todas as nações, depois de ouvir ao fim. A verdade prática importa que a Igreja pregue o Evangelho a todas as nações, pois essa missão deve avançar até os confins da terra. Última lição será ministrada em todos os setores, na matriz e em todos os setores. Ali na Pentecostal, nós vamos ministrar a lição de número 8, que ficou para trás. Estaremos ministrando, pois não chegou as revistas ainda, as novas. E

0: estaremos ministrando essa lição atrasada. Então, convidamos a todos os irmãos a comparecer e aprender da palavra de Deus. Esse é o lema, né? Aprender para poder ensinar, né, irmão José?
1: É muito bem, então é isso aí. Estão confirmando aí, irmão Carlos Ocili, que hoje encerramento do trimestre. E no templo sede, pastor Sidney estará no comentário, né, irmão José Luiz?
2: É verdade, irmão Carlos Augusto. Queremos saudar a todos os nossos ouvintes com a paz do Senhor, a minha esposa Zenina, meus filhos Eliel e Eliap, também a Jaine, evangelista Benoni, a irmã Demira. Meus pais creio que estão na sintonia da programação. E hoje, então, estará presente ali o nosso pastor presidente Sidney da Silva, que vai a minha saudação. E estamos aqui a convite do nosso pastor, né? E estamos, né, cumprindo aqui a sua solicitação de estarmos aqui juntamente com os nossos irmãos, irmão Carlos Augusto, também irmão Carlos Jocelyn, na programação Boas Novas. E hoje ele estará ministrando, então, a lição 13, a missão continua em nós, né, irmão Carlos Jocelyn? Uma bênção essas lições da EBD. Então, a Escola Bíblica Dominical, onde nós sentamos para aprender, ouvir a palavra de Deus. Então, hoje vai ser bênção. E hoje não tem no setor do passo, irmão Carlos. Só nos outros setores, menos ali no setor do passo. Então, convidamos os irmãos, né, para virem ao centro, então, né? Vai ser bênção de Deus, né? Então, os irmãos, hoje no passo não vai ter a escola, somente nos outros setores, e também aqui na matriz vai ser bênção de Deus, irmão Carlos Augusto.
1: Em várias congregações da cidade do interior, né, como ali no bairro do Passo, festividades desde ontem à noite. Exatamente. Hoje encerramento, festividade das irmãs, né,
2: do Círculo de Oração. E o Círculo de Oração, 49 anos, né, de aniversário do Círculo de Oração, e está sendo uma bênção. Ontem à noite estivemos lá juntamente com a minha esposa, e foi bênção de Deus, a irmã Alzira, a irmã Maria, e estivemos ali juntamente com os demais irmãos, e foi bênção de Deus ali, onde está a nossa irmã pregando a palavra de Deus e está ali anunciando o Evangelho de Jesus Cristo. Está a cantora ali também, a cantora Indianara Salles, e também na pregação da palavra de Deus a irmã Andréia Lima. É o Círculo de Oração, Jardim de Oração, e hoje continua então um grande culto ali às 19 horas no setor do bairro do Passo. Mulheres que oram, colhem milagres.
1: Muito bem, também festividades ali no Rincão de São João, os nossos irmãos, e também lá na Encruzilhada com o irmão Manuel de Moura. Exatamente. Desde ontem estão com festividades ali naquela congregação. Vai nosso abraço para os irmãos. Vai nosso abraço, irmão Carlos, lá para Rosário do Sul, irmão Alessandro. Está dizendo que forte vendaval com vento e chuva caindo de balde, segundo ele, algumas pedras pequenas. Então é a chuva que está... Começou aqui na nossa região e já está se deslocando ali para a região dos nossos queridos irmãos. É Ricardo Betim, ouvindo ali no Rincão de São Ramão, o programa, mandando bom dia e os parabéns pelo aniversário do pastor Ocir. Abraço, Ricardo Betim, para você e sua esposa, sempre na escuta. Também, amigo Otaviano, ali no Rincão de Santana, na escuta do programa. Elisete Arce, Edson Arce, estamos na escuta. Parabéns ao pastor Ocir. Também na escuta, sintonizado no programa, ali na casa da sua mãe, aqui em Samborja, Mauíra, Cláudia, irmã Alfa. E estão mandando feliz aniversário e muitas felicidades ao pastor tio Ocir. Votos de toda a família. Minha mãe lembrou ontem, pois é a mesma idade dela, 88 anos. Um abraço, Mauir, e toda a família. É paz do Senhor Jesus, primo e tio. Quero parabenizar a minha querida esposa, que na quinta-feira esteve completando mais um ano de vida. Que Deus venha abençoar a irmã Edmara grandemente. É homenagem do irmão Osorinho Chaves e família desde Joinville, Santa Catarina. Abraço, Osorinho e toda a família. A paz do Senhor. Irmãos, peço um louvor para homenagear o pastor Osir. Que Deus lhe abençoe com saúde, paz, amor e tudo de bom. É a irmã Cleusa Varrento. Deus abençoe, irmã Cleusa. É, pastor Márcio Chaves, irmã Márcia, toda a família estavam ontem participando, me mandou ali os vídeos num grande ginásio, numa grande festividade. E desejo ao tio Osir um feliz aniversário, repleto das bênçãos de Deus. Oferecemos toda a programação a ele, Márcio e família. Homenagem extensiva também do meu pai e minha mãe, irmão Odir, irmã Leonildes, irmão e cunhada do tio Osir. É o pastor Márcio Chaves, desde o interior de São Paulo, participando da programação. Um abraço para a Tatiele, um abraço para o Joaquim, estão me ouvindo aí? A irmã Maria de Lourdes está tentando me ligar agora, estou falando aqui, irmã Maria, daqui a pouco atendo tua solicitação. Paz do Senhor, manda um alô para o irmão Marconi e esposa que estão mateando na escuta do programa Boas Novas. Então vai um alô, né, irmão Carlos, para o irmão Marconi e sua esposa, e Deus venha abençoar a eles e toda a família. Paz do Senhor, irmão Carlos, quero oferecer todos os hinos do programa de hoje ao meu querido irmão Osir Caetano Chaves. Por mais um ano de vida, lhe desejo saúde, alegrias e muitas bênçãos de Deus. Homenagem da sua mana Zeni Terezinha. Conhece, irmão?
0: Bem, vai um abraço a Zeni. Também queremos convidar mais uma vez para a Escola Bíblica Dominical, a partir das 9 horas, ali no setor da Pentecostal, onde estaremos ministrando lição de número 8, que ficou para trás. E eu creio que será uma bênção. Na quarta-feira, 19h30, culto público. Na sexta, culto de ensino da palavra de Deus. No sábado, a escola bíblica para as crianças. No domingo, a escola bíblica para os adultos. E quero me enganjar aqui as homenagens a meu mano, né? O Sir Caetano Chaves, que hoje está de aniversário, completando mais uma data no seu calendário. Que Deus abençoe ele, irmã Rod, toda a família, que estão ali completando 88 anos de vida. Também a netinha do Tony, a Sofia, vai os nossos parabéns pelo seu aniversário no dia de ontem. Vai o nosso alô ali para o bairro do Passo, para o irmão
2: Adaíra
0: Jala, porque aqui no outro papel, a irmã Cecília. Estão ali na audiência da programação Boas Novas, chimarrando e escutando o programa, e estão parabenizando também o pastor Osir pelo seu aniversário. Vai também o nosso alô lá para Guarapuava, o Dil Caetano Chaves, também nosso mano que está um pouco enfermo, a Leonides, o Maicon e família. Estivemos falando com ele pelo telefone. Que Deus abençoe o Dil Caetano Chaves. Também vai os nossos parabéns ali para o bairro do Passo, as irmãs dali do setor do Passo, 49 anos no círculo de oração do Passo, caminhando de joelhos na presença do Senhor. Deus abençoe. Certamente hoje à noite estaremos aí com vocês participando desse culto. Também vai o nosso alô lá para Rosário do Sul. Elisandro e família estão na audiência da programação.
1: Paz do Senhor, irmão Carlos, estou na audiência. Ofereço todos os louvores às irmãs do Círculo de Oração, minhas companheiras. Estamos de congresso. Parabéns ao nosso pastor Osir. Deus abençoe a irmã Maria de Lourdes, que está participando. Paz do Senhor Jesus Cristo, meus irmãos, na audiência. Quero homenagear o pastor Osir Caetano Chaves pela passagem do seu aniversário. Que Deus venha abençoar com saúde, paz e alegria. Muitos anos de vida, tudo de bom. É irmão Moacir Chaves e família, que está participando da programação. Estamos na audiência do programa, irmão Carlos. Toca o hino BR para o céu. com o Ciri Carlos. Parabéns ao pastor Ciri, que Deus abençoe o servo do Senhor Jesus. É o irmão Milton da Costa, desde Santo Antônio das Missões. Um abraço, irmão Milton. Diz que lá caiu umas pedrinhas também. A paz do Senhor, quero desejar os parabéns para o primo Cir e para a mana Gersi, que esteve de aniversário dia 25. Irmão Tito Manuel e irmã Ivanir, vamos estar orando pela irmã Ivanir também, que essa semana pediu oração, que tiveram que levar ela para Santiago, problema de pressão muito alta. Ah, já está se recuperando. Vai nosso abraço a esses parentes queridos lá do Itacrubi.
0: Quem não ligou ainda, irmão Carlos, lá de São Miguel das Missões, né?
1: Ligou, já.
0: Vai o nosso abraço, então, pro nosso irmão lá em São Miguel das Missões.
1: Muito bem, muito bem. A paz do Senhor, irmão Carlos. Estou na escuta da programação. Peço todas as orações de hoje pela minha querida cunhada Enilda Carlota Andrade da Silva, que faleceu, né, no dia 19 de setembro. Então é aí o Paulo de Oliveira, né, então noticiando o falecimento da sua cunhada Enilda Carlota Andrade da Silva. A paz do Senhor, meus nobres. Quero homenagear o pastor Ossir pela passagem do seu aniversário. Em nome de todo o ministério da igreja, desejando que Deus sempre lhe abençoe com as mais ricas bênçãos. É o pastor Sidney da Silva participando, então, e homenageando o pastor Ossir.
0: Aí também o nosso abraço para a grande família Renzi, né, cooperadores dessa programação, na pessoa da dona Tereza e os demais que estão certamente na audiência.
1: Muito bem. Vamos então mandar, já que você citou, tá aqui, eu tava mais no celular e não pude olhar ainda pro caderno, irmão cara. O irmão Manuel Fanfa do Amaral ligou desde São Miguel, também tentou ligar o irmão Hortense, mas não consegui contato com ele. Irmão Manuel Fanfa do Amaral, desde São Miguel, vem homenagear o pastor Ossir Caetano Chaves, seu amigo de longa data, pela passagem do seu aniversário. Receba, pastor Ossir, as homenagens do irmão Manuel Fanfa e de toda a família dele. Também homenagem extensiva à pequena Olívia, ao irmão Tony, toda a família, pelo primeiro aninho da Olívia. Que Deus venha abençoar toda a família.
2: É isso aí, irmão Carlos Augusto. Queremos homenagear, então, com muita alegria, né, o pastor Ossir Caetano Chaves, que é um dos pioneiros aqui, né? Que estamos sempre nos espelhando aí, o pastor Ossir Caetano Chaves, que muito trabalhou para a obra do Senhor Jesus, e Deus abençoe grandemente a sua vida, pastor Ossir Caetano Chaves, pelo seu aniversário que transcorre hoje, seus 88 anos, né? Que Deus vos abençoe grandemente. É o diretor aqui dessa programação, qual estamos sempre mencionando nas atas quando tem aniversário da igreja, né? Sempre está registrado ali, né? O nosso pastor Ossir Caetano Chaves, que é um dos que era da apresentação, apresentava todas as manhãs, estava aqui, né?
0: Ontem ainda era convidei ao vivo, né? Ele, que é um passo lá de trazer, mas ele só me sorriu e não me disse nada.
2: Ei, pastor Ossir, é uma benção. Deus abençoe a irmã Rod, também a sua esposa, toda a família, né? Estão felizes pelo seu aniversário hoje. Hoje certamente vai ter uma grande festa ao meio-dia, né, irmão Carlos? Deus abençoe. Sempre
0: sai,
2: né? É isso aí. Que Deus abençoe, então, grandemente a sua vida. O evangelista irmão José Abreu também está homenageando. Ele parabenizando o pastor Ossir pelo seu aniversário. Ligou agora também, mandou uma mensagem de texto aqui, uma mensagem. O pastor Dorasnaldo Chaves, nosso vice-presidente, está juntamente ali com o exército Adonai, chegando na cidade de Unistalda. Estão lá os nossos irmãos, ele, o irmão Emerson Carvalho, a sua esposa também, a irmã Rosane, estão com o exército Adonai e estão parabenizando o pastor Ossir Caetano Chaves pelo seu aniversário. Que Deus vos abençoe grandemente, os nossos irmãos. Também a irmã Alzira, a irmã Maria, né? Tia Docelina, todos os Andrades ali estão homenageando, né? O pastor Ossir Caetano Chaves também pelo seu aniversário. Que Deus vos abençoe grandemente a sua vida. E a saudação também vai ao nosso irmão evangelista Ildefonso. É, esteve de aniversário. E estivemos lá numa festa, lá, irmão Carlos Ossir. Benção de Deus, né? Irmã Santa. Evangelista irmão Bruno Fontella está em viagem, mas está ouvindo Boas Novas.
3: Graças, e também, irmão Bruno.
2: É, está sempre na escuta. Quer ouvir um hino aí com a Eliane Fernandes, né? E Deus nos abençoe. Exato, olha aí, já está na ponta aí do laser, né? Antes era na agulha, né? Agora é o laser. Exatamente. Deus abençoe a irmã Maria e também o João, a Lourdes, sempre estão ouvindo, né?
3: Tá no HD.
2: Tá no HD, exatamente. E Deus abençoe a todos os nossos irmãos. Também aqui está parabenizando, né? O pastor Ossir, o evangelista Benoni, a irmã Temira. Estão homenageando aí o pastor Ossir, a cantora Juliana Andrade e também o Anderson Felipe. O Filipinho também deu homenageão ao pastor Ossir, né? A cantora Juliana Andrade, ela gravou os dois CDs ali no estúdio, né?
3: Isso.
2: Talentos, Estúdio de Talentos, é onde estava ali o estúdio e juntamente ali com o pastor Ossir, o Tony Roger, toda a família. E que Deus o abençoe grandemente a sua vida.
0: Vai o nosso abraço também para o nosso irmão e grande amigo Ildefonso Andrade, que está de aniversário, juntamente com a sua família. Deus abençoe.
1: Muito bem, vamos oferecer o próximo hino, então, para o irmão Bruno, que pediu. Vamos oferecer para os aniversariantes, dia 27, o pastor Ossir, dia 28, a irmã Isabel Martins, esposa do irmão Pedro Ervite, ali do bairro do Paraboi, dia 3, lá em Nova Brécia, na Serra Gaúcha, a irmã Salete, a irmã Karen Borba, a esposa e a filha do irmão Jorge Borba, estarão de aniversário. Nosso abraço, irmã Salete, irmã Karen, irmão Jorge, toda a família. E no dia 4, já vou homenageando, porque certamente domingo que vem não teremos programa devido às eleições.
2: As eleições,
1: exatamente. Certamente a emissora estará pedindo horário por causa já do início, né, às 8 horas das eleições e das transmissão aqui da rádio, como aconteceram sempre em todas as eleições. Então quero homenagear a minha filha, a Tatiele Chaves Rama, que no próximo domingo estará aniversariando. Querida filha, tudo de bom para você, para o Luciano, teu filho Joaquim, toda a família. Que Deus venha continuar abençoando a tua vida e a vida da tua família. E para todos esses e demais aniversariantes, irmão Afonso, que esteve aniversariando, e os demais que não tem aqui na minha relação, Eliane Fernandes, de volta pro altar.
4: Aleluia.

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0: divulgamos aí as chamadinhas das festividades que estão sendo realizadas neste final de semana aqui na cidade de São Borja. Juliano Chaves, mandando um bom dia na escuta aqui em Uruguaiana. Estamos visitando a Júlia, sua filha, né?
1: Abraço.
0: Ouvindo a programação, né, meu caro? Abraço para eles, toda a família, também para a Júlia, certamente nos ouvindo. Alegre em saber que a mana Lilian Kelly está nos ouvindo desde Joinville, Santa Catarina. Abraço, mana Lilian, Deus abençoe. Abraço ao Lucas, ao Matheus, aí também todos os familiares. Paz do Senhor, irmão Carlos. Queremos parabenizar o pastor Ossir pela passagem do seu aniversário, se possível ouvir um louvor com ele mesmo. Deus abençoe os irmãos que estão apresentando o programa e a todos que estão na audiência, irmão Nunes e a irmã Alfa. Um abraço, Deus abençoe os nossos queridos irmãos. Hoje à noite, encerramento do pré-congresso de jovens e adolescentes, jovens semeadores do setor da Goulart, pregando a palavra o jovem Kemuel Camargo e cantores locais. Culto com início às 19 horas. É o pastor Dorasnaldo, então, informando. Estão de festividades desde sexta-feira à noite ali no setor da Goulart, congresso, pré-congresso de jovens e adolescentes. Então, todos convidados a se fazerem presentes ali no encerramento desse pré-congresso. Paz do Senhor, quero nessa oportunidade homenagear o pastor Ossir, desejar um feliz aniversário com muita saúde, paz e muitos anos de vida. Um grande abraço do Valdori, da irmã Mari. Irmão Valdori, irmã Mari, participando, então, homenageando o pastor Ossir. Estamos no Itacrubi, na casa do primo Jorge Milton Rigon. Estamos escutando o programa. Feliz aniversário para o pastor Ossir, que tenha bastante saúde. Vitor Hugo Soares de Campos e a Ledinha estão lá visitando familiares no Itacrubi e ouvindo o programa. Viemos por intermédio do Boas Novas dar os parabéns para o Davi Pires, que no dia 24 esteve de aniversário. Também para o afilhado Emanuel, que completou 14 anos ontem. Ao pastor Ossir, que hoje está de aniversário. Que Deus abençoe, bênção, derrame bênção sobre suas vidas e a vida dos amados aniversariantes de setembro. A homenagens e abraços de Celina, de Horaci, Vânia e Júlio, os nossos irmãos do Mato Grande, né? Então, homenageando os aniversariantes. A paz do Senhor. Estamos escutando o programa e tomando um bom chimarrão. Edelmiro Pedreiro e família, abraço para o Edelmiro, sempre participando, né, meu caro?
1: Nosso abraço, Edelmiro, juntamente com a sua família, na audiência da programação. Também quem está na audiência da programação é o nosso irmão e amigo Edilson Schiaffino, e ele está parabenizando ao pastor Ossir pelo seu aniversário, desejando muita saúde e paz, e agradece a família Chaves por tudo que tem feito por ele. Também vai o nosso abraço para o Juliano, lá em Uruguaiana, juntamente com a Júlia, com a Vânia e com a Vanisa. Estamos na cidade de Uruguaiana, na cidade de Santo Anjo. Está a Cássia, o Igor e o Pedro também na audiência.
0: O irmão Joaquim da Silva já me tentando aí, cedo, irmão José Luiz, irmão Carlos. Olha aqui, irmão Carlos Celi. Uma panela de ferro já com a carne fritando ali. Vai sair um carreteiro, uma feijoada. Bênção de Deus, irmão Joaquim. Deus abençoe a todos. Cláudio Melo, comunicador ali do bairro do Passo, está ouvindo o programa juntamente com a sua filha, com a sua família, e vem através desse homenagear o pastor Ossir, desejando tudo de bom para o pastor Ossir, que é seu grande amigo. O Roger e Samuel botou: oi, é o Tony. O Tony deve ter ficado sem telefone ou perdeu o telefone, Tony. Mandou no do Samuel, homenageia o pai e a Olivia para nós, pelos seus aniversários. Então, pastor Ossir, receba as homenagens do irmão Tony Roger e toda a sua família. Também homenageia a sua netinha Olivia, que ontem esteve aniversariando. Receba, manda um abraço a todos os ouvintes do programa. A Lilian também está pedindo para homenagear o pastor Ossir, no programa. Em nome dos meus filhos, noras, netos, bisnetos do pai. Então, a homenagem também da Lilian e sua família desde Santa Catarina e Paraná, né? Os filhos da Lilian, um está ali em Joinville, o outro em Curitiba. A paz do Senhor, estamos na escuta. Manda um abraço ao pastor Ossiri e vocês aí do estúdio. É o Charles, desde Canela, na Serra Gaúcha. Então está aqui o Vitor mandando aqui a foto de um café colonial, mas com tudo de bom, mas como é que não querem que eu engorde, né? Me mandando propaganda de comida essa hora da manhã, né, meus irmãos? Isso, livre. Vamos estar ouvindo um trecho de mais um hino, hoje muita coisa. Lembrando que 9 horas, Escola Bíblica Dominical, Templo Sede e demais congregações, menos na subsede.
2: Exatamente.
0: 19 horas, culto no Templo Sede, na subsede, culto de encerramento das festividades do Círculo de Oração. Na Goulart, culto de encerramento das festividades do pré-congresso de jovens e adolescentes e culto normal do domingo nas demais congregações. Terça-feira, culto de ensino, sempre o pastor Sidney trazendo um ensino para a igreja nas terças-feiras no Templo Sede. E o pastor Sidney está avisando a todos os irmãos que participam da Santa Ceia da Sede, que devido às eleições no próximo final de semana e já no sábado não poder ter reuniões com aglomeração de pessoas, o culto da Santa Ceia neste mês de outubro no Templo Sede será no dia 6 de outubro, sem ser essa terça-feira, agora na próxima terça-feira, viu, irmãos? Bem esclarecidinho. Então o culto de ceia do Templo Sede será no próximo dia 6 do mês de outubro.
2: Exatamente, irmão Carlos. Aí nós inteirando também nesse aviso, devido às eleições, tem a véspera e tem o dia da eleição. Então, sábado e domingo não vai haver, né, reuniões. E simplesmente, então, será na dia 6 de outubro, então, o culto com Santa Ceia. E o coral ali do Itaxerê estará cooperando, cumprindo a escala que nós temos, né? Todas as terças tem os corais que cooperam também no culto de ensino. Então a escala continua a mesma. Então é a congregação do Itaxerê, é o coral que vai estar cooperando no grande culto com Santa Ceia. E avisando aqui, aproveitando, irmão Carlos, hoje grande culto à noite aqui na sede. Nós estaremos ali junto com os nossos irmãos e o departamento da família, o coral Família Blindada estará cooperando também à noite. Hoje estaremos cooperando durante a manhã, agora pela manhã, na Escola Bíblica Dominical. E à noite também estaremos ali juntamente com os irmãos, louvando e engrandecendo o nome do Senhor Jesus. Vai ter muitos irmãos ali pregando a palavra de Deus, também hinos avulsos, também a orquestra Avante pela Fé estará cooperando e vamos estar juntos ali adorando e bendizendo o nome do Senhor e Salvador Jesus Cristo. Que Deus abençoe os nossos irmãos. Também nós temos aí a preparação dos nossos irmãos que, para descer as águas batismais, nós vamos ter uma data específica. Depois o nosso pastor presidente estará confirmando com os demais irmãos dos setores, quando será a data mesmo que será realizado o batismo nas águas. Então, que Deus abençoe a todos os nossos queridos e amados irmãos. Nossa saudação ao evangelista Manuel de Moura, está lá encruzilhada, né, na congregação lá, comemorando o 49º aniversário de fundação e 30 anos de posse ali do nosso irmão evangelista Manuel de Moura. É o culto campeiro que acontece desde ontem e vai o dia todo hoje, né? Para eleitor evangelista Miqueias de Panambi, no louvor Chico Duarte do Paraná, preletor Royce Loureiro de Massambará, e participações de grupos e bandas regionais estão ali presentes, os nossos irmãos ali comemorando o aniversário de fundação e também 30 anos de posse do evangelista Manuel de Moura. Nossos parabéns, que Deus o abençoe.
0: Muito bem, água quente e erva mate à vontade ali, eu estava vendo os vídeos dos irmãos e certamente, além da sombra, um bom churrasco, né, irmão cara? Mas já estamos com o tempo vencido, foi muita coisa hoje, vamos passar de imediato para o irmão José Luiz, pois temos que entregar 2-3 minutinhos antes para que o Vitor possa baixar toda aquela propaganda eleitoral que tem ali. Irmão José, então, nesse momento com a mensagem da palavra de Deus e depois orando por todos os pedidos que têm chegado até essa programação.
2: É isso aí, meus irmãos, nós estamos mais uma vez aqui na programação Boas Novas, é uma alegria estarmos aqui para apresentar juntamente com os nossos irmãos aqui os hinos, a palavra de Deus, que Deus o abençoe a cada um.
0: Antes, senão ele vai ficar brabo comigo, irmão Antônio Flores e família ligaram, estão ouvindo ali na Vila Goulart, ele oferece todos os hinos para sua filha Débora, que hoje está aniversariando, e também oferece para o pastor Ossir por seu aniversário hoje transcorrido. Meu abraço, Antônio, meu abraço à sua esposa e toda a sua família.
2: É isso aí, saudação, irmão Antônio Flores, que bênção, é isso aí. Deus abençoe toda a família aí também, estão aí de festas e Deus o abençoe riquissimamente os nossos queridos e amados irmãos. Ali da Goulart estão aí em programações, os adolescentes, jovens, lá no Passo, Círculo de Oração, lá no, em São João, Círculo de Oração, aqui na Encruzilhada também, os irmãos. É uma bênção, então, a Igreja do Senhor segue em frente, ela segue caminhando na presença do nosso Senhor e Salvador Jesus Cristo. A saudação à nossa irmã coordenadora geral do Círculos de Oração de São Borja, nossa irmã Elaine Muniz da Silva, Deus abençoe a sua vida, sempre está aí atuante na obra do Senhor Jesus, frente aí às irmãs, né? Do Círculo de Oração, que sempre estão orando, clamando, né? Aquelas irmãs que oram certamente e confiante mesmo, colhem milagres e prodígios e maravilhas o Senhor tem feito na vida de cada um dos nossos queridos e amados irmãos. A palavra de Deus, Salmos 27, diz assim: o Senhor é a minha luz e a minha salvação, a quem temerei? O Senhor é a força da minha vida, de quem me recearei? Quando os malvados, meus adversários e meus inimigos, investiram contra mim para comerem as minhas carnes, tropeçaram e caíram. Ainda que um exército me cercasse, e o meu coração não temeria. Ainda que a guerra se levantasse contra mim, nele confiaria. Uma coisa pedi ao Senhor, e a buscarei, que possa morar na casa do Senhor todos os dias da minha vida, para contemplar a formosura do Senhor e aprender no seu templo. Meus queridos e amados irmãos, a palavra de Deus, ela é confiante. A palavra de Deus é que nos afirma cada vez mais que sem a presença de Deus, nada podemos fazer na sua obra. Nada pode ser realizado. A confiança que o salmista tinha aqui na palavra, onde diz o título, confiança em Deus e anelo pela sua presença.

0: lute. O Senhor é o que nos dá vitória. O Senhor é que nos capacita. O Senhor que nos dá força. O salmista aqui fala então: o Senhor é a minha luz, a minha salvação. E a quem temerei? O Senhor é a força da minha vida. Ele é a força da igreja. Ele é o que nos dá força, Ele que nos dá certeza de salvação. Por isso, meus queridos e amados irmãos, o salmista já testifica pela sua palavra, quando os malvados, meus adversários, meus inimigos, investiram contra mim para comer as minhas carnes, tropeçaram e caíram, porque a presença de Deus estava na sua vida. Então, meu irmão, não temas. Se confiante na palavra de Deus, não temas, coloque o Senhor na tua vida e confia nele, e o Senhor vai te dar a vitória nesta manhã. Senhor nosso Pai, nós te louvamos, te agradecemos por tudo, ó Pai, que tem feito por nós e continua realizando, Senhor. Olha, Senhor, para cada um dos nossos ouvintes, aqueles que estão ouvindo essa programação, que possa receber a cura, possa receber a salvação. Senhor Jesus Cristo, dê vitória para cada um, ó Pai. Aquele que está, Senhor, buscando agora, Senhor, uma interferência sua. Sim, Tu és o Deus onipotente, onisciente, onipresente e está em todos os lugares. Muito obrigado, Senhor. É o que nós te pedimos. Amém.
1: A irmã Lilian Kelly está também homenageando a Olivia e também a Tatiele por seus aniversários e mandando um abraço para os primos Paulo e Isa, que desde Palmeiras estão visitando a nossa cidade. Um abraço ao Paulo, à Isa, estivemos juntos ontem. Deus abençoe eles, Deus abençoe o esforço de vocês por virem até São Borja estar confraternizando com nós, com o pai aí, com toda a família. Só nos resta agradecer a todos que estiveram conosco e te convidar. Querendo Deus, no próximo domingo estaremos aqui para mais um programa Boas Novas. Se não for no próximo domingo, no demais domingo estaremos aqui, mas tenham todos um bom dia, na paz do Senhor.
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0: irmãos e irmãs, que a paz de nosso Senhor esteja em todos os corações. Já estão avisos da paróquia, pastelada da catequese. Já estão disponíveis as fichas para a tradicional pastelada da catequese, que acontecerá durante a festa do padroeiro no dia 30 de setembro. Adquira sua ficha na secretaria da paróquia ou com as catequistas. Esperamos por vocês. Queremos também dar bom dia para todos os ouvintes da Rádio Cultura que nos acompanham neste momento. A paz de nosso Senhor esteja com todos. Estamos aqui, irmãos e irmãs, reunidos para celebrar o mistério pascal de nosso Senhor Jesus Cristo. Deixemos que a alegria que vem do alto tome conta do nosso coração. Vamos exercitar essa alegria, olhando para o lado, dando um sorriso, dando um bom dia para o nosso irmão, para a nossa irmã, para as pessoas que estão atrás de nós. Que possamos nos cumprimentar e desejar um abençoado dia a todos. Neste dia santo da memória pascal de Jesus, juntamo-nos ao louvor de toda a igreja espalhada pelo mundo para dar graças ao Pai. Que nossos corações se abram nesta santa missa para receber as graças que já estão sendo derramadas do alto. Em pé, iniciemos a santa missa cantando.
1: Número 24.

0: Em nome do Pai, do Filho e do Espírito Santo.
1: Amém.
0: Amém. A graça e a paz de Deus, o nosso Pai, e de Jesus Cristo, nosso Senhor, esteja convosco.
1: Bendito seja Deus que nos reuniu no amor de Cristo.
0: Queridos irmãos e irmãs, sejamos bem-vindos aqui à nossa Igreja Matriz, também aqueles que nos acompanham através da Rádio Cultura. O Senhor Jesus, ele nos convida a participar da mesa da palavra e da Eucaristia e a segui-lo fielmente. Por isso, reconheçamos ser pecadores e invoquemos com confiança a misericórdia

Deus Todo-Poderoso, tenha compaixão de nós. Perdoe os nossos pecados e nos conduza à vida eterna. Amém. Amém.

0: Oremos. Ó Deus, que mostrais vosso poder, sobretudo no perdão e na misericórdia, derramai em nós a vossa graça, para que, correndo ao encontro das vossas promessas, mereçamos participar dos bens celestes. Por nosso Senhor Jesus Cristo, vosso Filho, que é Deus, e convosco vive e reina a unidade do Espírito Santo por todos os séculos dos séculos.
1: Amém. Podemos sentar, passamos agora para a liturgia da palavra. Atentos, ouçamos as leituras. Leitura da profecia de Ezequiel. Assim diz o Senhor: vós andais dizendo: a conduta do Senhor não é correta. Ouvi, voz da casa de Israel: é a minha conduta que não é correta, ou antes, é a vossa conduta que não é correta? Quando um justo se desvia da justiça, pratica o mal e morre. É por causa do mal praticado que ele morre. Quando um ímpio se arrepende da maldade que praticou e observa o direito e a justiça, conserva a própria vida. Arrependendo-se de todos os seus pecados, com certeza viverá, não morrerá. Palavra do Senhor. Graças a Deus.
2: Mostrai-me, ó Senhor, vossos caminhos, e fazei-me conhecer a vossa estrada. Vossa verdade me oriente e me conduza, porque sois o Deus da minha salvação. Em vós espero, ó Senhor, todos os dias.
1: Recordai, Senhor meu Deus, vossa ternura e compaixão.
2: Recordai, Senhor meu Deus, vossa ternura e a vossa compaixão, que são eternas. Não recordeis os meus pecados quando jovem, nem vos lembreis de minhas faltas e delitos. De mim lembrai-vos, porque sois misericórdia, e sois bondade sem limite, ó Senhor.
1: Recordai, Senhor meu Deus, vossa ternura e compaixão.
2: O Senhor é piedade e retidão, e reconduz ao bom caminho os pecadores. Ele dirige os humildes na justiça, e aos pobres ele ensina o seu caminho.
1: Recordai, Senhor meu Deus, vossa ternura e compaixão.
3: Leitura da carta de São Paulo aos Filipenses. Irmãos, se existe consolação na vida em Cristo, se existe alento no mútuo amor, se existe comunhão no Espírito, se existe ternura e compaixão, tornai então completa a minha alegria. Aspirai a mesma coisa, unidos no mesmo amor. Vivei em harmonia, procurando a unidade. Nada façais por competição ou vanglória, mas com humildade, cada um julgue que o outro é mais importante, e não cuide somente do que é seu, mas também do que é do outro. Tende entre vós o mesmo sentimento que existe em Cristo Jesus. Jesus Cristo, existindo em condição divina, não fez o ser igual a Deus uma usurpação, mas esvaziou-se a si mesmo, assumindo a condição de escravo e tornando-se igual aos homens. Encontrado com aspecto humano, humilhou-se a si mesmo, fazendo-se obediente até a morte, e morte na cruz. Por isso, Deus o exaltou acima de tudo, e lhe deu o nome que está acima de todo nome. Assim, ao nome de Jesus, todo joelho se dobre no céu, na terra e abaixo da terra, e toda a língua proclame: Jesus Cristo é o Senhor, para a glória de Deus Pai. Palavras do Senhor.
4: Graças a Deus.

0: O Senhor esteja convosco.
1: Ele está no meio de nós.
0: Proclamação do Evangelho de Nosso Senhor Jesus Cristo segundo São Mateus.
1: Glória a vós, Senhor.
0: Naquele tempo, Jesus disse aos sacerdotes e anciãos do povo: que vos parece? Um homem tinha dois filhos. Dirigindo-se ao primeiro, ele disse: filho, vai trabalhar hoje na vinha. O filho respondeu: não quero. Mas depois mudou de opinião e foi. O pai dirigiu-se ao outro filho e disse a mesma coisa. Este respondeu: sim, senhor, eu vou. Mas não foi. Qual dos dois fez a vontade do pai? Os sumos sacerdotes e os anciãos do povo responderam: o primeiro. Então Jesus lhes disse: em verdade vos digo que os cobradores de impostos e as prostitutas vos precedem no reino de Deus. Porque João veio até vós num caminho de justiça e vós não acreditastes nele. Ao contrário, os cobradores de impostos e as prostitutas creram nele. Vós, porém, mesmo vendo isso, não vos arrependestes para crer nele. Palavra da salvação.
1: Glória a vós, Senhor.
2: Queridos irmãos e irmãs, mais uma vez sejamos bem-vindos aqui à nossa igreja matriz. Nossa acolhida muito especial também às famílias que trazem hoje seus filhos para receberem o sacramento do batismo. Estas crianças, jovens e adultos que hoje passarão também a fazer parte da Igreja de Deus, a fazer parte do reino que o Senhor preparou e que nos chama a cada um de nós a participar e a segui-lo. A palavra de Deus neste domingo, 26º domingo do tempo comum, vai novamente nos colocar diante da dimensão do discipulado e nos fazer uma pergunta um tanto quanto provocadora, ao perguntar, nos confrontar a nós mesmos com a nossa vida e a vontade de Deus. Ou seja, se queremos que Deus se conforme à nossa vontade, ou se somos nós que vamos nos conformando e nos configurando à vontade de Cristo nosso Senhor. A primeira leitura que nós ouvimos do livro do profeta Ezequiel, o Senhor vai questionar por meio do profeta o povo de Israel, mas ele questiona também hoje a cada um de nós que estamos aqui nesta igreja matriz e que também acompanhamos através da rádio. Será que é a minha conduta, seja a conduta do Senhor, que não é correta, ou será antes a vossa conduta que não é correta? Perceba que esta pergunta que o Senhor faz para o povo de Israel e que faz hoje também a cada um de nós é aquilo que exatamente muitas vezes nós fazemos. Nós muitas vezes queremos adequar a Deus aos nossos desejos, aos nossos sentimentos, às nossas opiniões e às nossas conveniências. Nós aceitamos a palavra de Deus até quando ela confirma aquilo que nós pensamos, mas resistimos a esta mesma palavra quando ela exige que nós mudemos de vida. Então eu sigo a nosso Senhor Jesus Cristo, eu acolho esta palavra até onde ela me convém, mas quando ela exige de mim a conversão, a mudança, eu logo já não faz mais sentido para mim. Muitas vezes nós queremos um Deus que somente nos compreenda, mas nem sempre nós estamos dispostos justamente a um Deus que vai nos corrigindo. Nós queremos a sua misericórdia, mas vamos resistindo às exigências que o Evangelho vai fazendo a cada um de nós. E assim nós vamos correndo um sério risco de irmos construindo a fé segundo a nossa própria medida. Um cristianismo que nunca vai nos incomodar, uma fé que não vai questionar e que não vai exigir a nossa conversão. E a fé não, a fé ela exige de nós a conversão. A fé ela questiona a nossa vida, ela nos defronta e ela nos faz nós crescermos e aceitarmos a Cristo nosso Senhor. E é isto que São Paulo vai nos apresentar na segunda leitura da carta aos Filipenses, ao colocar para o povo de Filipenses e também a cada um de nós: tende entre vós o mesmo sentimento que existe em Cristo nosso Senhor. Mas qual é o sentimento de Cristo que nós também somos convidados a nos configurar e fazer ressoar ainda mais na nossa vida? A humildade, a obediência, a entrega, o amor que não procura interesses, mas que se dá de forma gratuita. Neste hino de São Paulo, na carta aos Filipenses, vai justamente mostrar isso. Cristo, que é Deus, sendo Deus, esvaziou-se de si mesmo e assumiu a condição de escravo, de servo, e se fez obediente, e obediente até a morte de cruz. Se Cristo é Deus, e ele sendo Deus, ele poderia facilmente não ter morrido na cruz, poderia facilmente não se deixar ser flagelado, ser preso, açoitado, humilhado, mas ele quis fazer-se servo, sofredor, para mostrar o tanto de amor também que ele derrama sobre esta humanidade. E aqui também está então este processo de conversão que nós somos sendo convidados a realizar na nossa própria vida, a deixar de colocar a nossa própria vontade acima de tudo, para aprender a colocar a verdade de Deus, o sentimento de Jesus no coração que brota deste coração manso e humilde, e a nos confrontarmos. E assim não basta somente perguntar o que eu quero, mas perguntar aquilo que Deus quer para mim. Não apenas perguntar o que eu penso, mas sim pensar como Deus agiria naquele momento. E não somente dizer o que eu sinto, não, mas aquilo que Deus vai fazendo que a minha vida corresponda verdadeiramente ao Evangelho. E o Evangelho vai justamente nos conduzir a consequências concretas de tudo isto, deste sentimento que nós somos convidados a nutrir na nossa vida, a este amor que nós somos convidados a ser derramado sobre, que é derramado sobre nós, que nós também somos convidados a amar os nossos irmãos e irmãs. No Evangelho, nós vamos ouvir esta parábola, este conto, que ele por si só ele já é praticamente autoexplicativo, quando o Senhor vai dizer: tinha um pai com dois filhos. Este pai convida o primeiro filho e diz: vá trabalhar na vinha hoje. E o filho diz: não quero. Mas o pai vira as costas e o filho vai e segue e vai trabalhar. O segundo filho, o pai diz: vai trabalhar na minha vinha hoje. E o filho diz: sim, senhor, estou indo. Até hoje esse filho não chegou na vinha. Queridos irmãos e irmãs, esta parábola, com este conto, nosso Senhor Jesus Cristo quer nos mostrar que muitas vezes nós falamos com palavras que somos cristãos, que seguimos a Jesus, mas que na prática, na vida, no testemunho, nós estamos muito longe de viver este cristianismo, de viver este seguimento. E muitas vezes, aqueles que dizem que não são cristãos, ou que negam por um momento, após se dar conta daquilo, se converter, são aqueles que vão verdadeiramente viver este testemunho, viver este seguimento a Cristo nosso Senhor. Quantas vezes nós também dizemos sim, Senhor, mas as nossas atitudes vão dizer totalmente ao contrário. Nós dizemos que amamos a Deus, mas vamos alimentando ódio, rancor, fofocas. Nós pedimos perdão, mas nós vamos sendo recusados a perdoar os nossos irmãos e irmãs. Nós até professamos a fé, mas vivemos como se Deus nunca existisse. Queridos pais e padrinhos, de uma forma muito especial, vocês irão batizar seus filhos afiliados no dia de hoje. Não é um passe de mágica, mas é o início de uma caminhada de fé. É esta fé que nós somos convidados a viver e a testemunhar já lá no seio da vida familiar. Os filhos não vão aprender a rezar lá quando eles tiverem 7, 8 anos na catequese. Os filhos vão aprender a rezar lá no berço, hoje, no colo de vocês. É isto que o Senhor nos convida, a nos concretizarmos aquilo que nós professamos. E esta fé, assim, ela vai se tornando testemunho. E nós não podemos separar aquilo que nós somos dentro da igreja daquilo que nós somos fora da igreja. O ser cristão, o ser discípulo de nosso Senhor Jesus Cristo, é ser integral. Então, aquilo que é professado e vivido aqui deve refletir ali fora. A comunhão que nós realizamos com o Senhor na Eucaristia, onde o Senhor faz parte e entra na nossa vida, precisa refletir na comunhão de nós, enquanto irmãos e irmãs, nas nossas relações. E assim nós vamos vivendo e nos dando conta do Senhor que vai derramando sem cessar essa sua misericórdia e seu amor sobre as nossas vidas. Por isso, há uma esperança muito grande nesta palavra ao nos apresentar justamente isso. O primeiro filho disse não, mas se arrependeu e mudou de atitude e seguiu o seu pai. Foi trabalhar na sua vinha. Deus não nos pede também que nós sejamos perfeitos, mas nos pede esse coração disposto também a nos converter e a seguir. Quem de nós muitas vezes não disse não também ao Senhor, ao chamado que Ele realiza às nossas vidas? Mas nos convertemos, estamos no processo de conversão, e por isso que estamos aqui hoje, a celebrar, a escutar a sua palavra, a viver a comunhão. Mas não tenhamos medo de reconhecer que muitas vezes a nossa conduta precisa ser mudada. Tenhamos prudência ao falar que Deus está errado, que a conduta do Senhor está errada, que a igreja precisa mudar. Não, somos nós que precisamos mudar, nós que precisamos nos aproximar mais de Deus, nós que precisamos cada vez mais viver aquilo que o Senhor nos pede. Que o nosso sim a Deus seja não apenas uma palavra pronunciada diante do altar, algo da boca para fora, mas que possa realmente brotar do fundo do nosso coração e da nossa vida. Deus seja louvado pelo sim que hoje nós realizamos ao Senhor, e que esse sim possa perdurar e ser renovado a cada dia, quando o Senhor nos convida: filho, vem trabalhar na minha vinha. O Senhor está constantemente nos chamando, e Ele nos convida a nós acolher este chamado do mais profundo da nossa vida, do nosso

0: professemos a nossa fé. Creio
1: em Deus, Pai Todo-Poderoso, Criador do céu e da terra, e em Jesus Cristo, seu único Filho, nosso Senhor, que foi concebido pelo poder do Espírito Santo, nasceu da Virgem Maria, padeceu sob Pôncio Pilatos, foi crucificado, morto e sepultado, desceu à mansão dos mortos, ressuscitou ao terceiro dia, subiu aos céus, está sentado à direita de Deus Pai Todo-Poderoso, de onde há de vir julgar os vivos e os mortos. Creio no Espírito Santo, na Santa Igreja Católica, na comunhão dos santos, na remissão dos pecados, na ressurreição da carne, na vida eterna. Amém. Elevemos a Deus as nossas preces, as nossas súplicas, e após cada prece, digamos: nós vos rogamos, Senhor, ouvi-nos.
0: Nós vos rogamos, Senhor, ouvi-nos.
2: Para que sempre mais dócil ao Espírito Santo, a Igreja se deixe renovar na sua capacidade de ouvir, acolher e transmitir a palavra de Deus vivo, rezemos ao Senhor.
1: Nós vos rogamos, Senhor, ouvi-nos.
2: Para que as sementes do Verbo possam germinar nas diversas situações do mundo, principalmente nas realidades conflitivas, nas realidades periféricas, geográficas e existenciais, e onde a dignidade humana não é valorizada, rezemos ao Senhor.
1: Nós vos rogamos, Senhor, ouvi-nos.
2: Para que nós, que celebramos esta liturgia dominical, tenhamos a graça de Deus a assumir o nosso sim com autenticidade e compromisso diante do Pai, rezemos ao Senhor.
1: Nós vos rogamos, Senhor, ouvi-nos.
2: Para que, mediante o anúncio do Evangelho, a nossa comunidade saiba oferecer às novas gerações razões sempre novas de vida e de esperança, rezemos ao Senhor.
1: Nós vos rogamos, Senhor, ouvi-nos.
0: Tudo isso nós elevamos ao Pai Santo, por Cristo nosso Senhor. Amém. Amém.
3: Passamos agora a nossa oferta. Enquanto isso, cantemos.
4: Número 144, 144.

0: orai, irmãos e irmãs, para que, trazendo ao altar as alegrias e fadigas de cada dia, nos disponhamos a oferecer um sacrifício aceito por Deus Pai Todo-Poderoso.
1: Receba, ó Senhor, por Tuas mãos este sacrifício para a glória do Seu nome, para nosso bem e de toda a Sua Santa Igreja.
0: Concedei-nos, Deus de misericórdia, que vos agrade a esta nossa oblação e que ela nos abra a fonte de toda a bênção. Por Cristo nosso Senhor.
2: Amém.
0: O Senhor esteja convosco.
2: Ele está no meio de nós.
0: Corações ao alto.
2: O nosso coração está em Deus.
0: Demos graças ao Senhor nosso Deus.
2: É nosso dever e nossa salvação.
0: Na verdade, é digno e justo, é nosso dever e salvação dar-vos graças, sempre e em todo lugar, Senhor Pai Santo, Deus Eterno e Todo-Poderoso, pois em vossa misericórdia amastes tanto o mundo, que nos enviastes vosso próprio Filho como Redentor. Quisestes que ele fosse em tudo igual a nós, menos no pecado, para amardes em nós o que vos comprazia em vosso Filho. Por sua obediência, ele restaurou os dons que por nossa desobediência, pecando, tínhamos perdido. Por isso também nós vos louvamos, Senhor, com todos os anjos e santos, e exultantes cantamos a uma só voz.

0: Na verdade, vós sois santo, ó Deus do universo, e tudo que criastes proclama o vosso louvor, porque por Jesus Cristo, vosso Filho e Senhor nosso, e pela força do Espírito Santo, dais vida e santidade a todas as coisas, e não cessais de reunir para vós um povo que vos ofereça em toda parte, do nascer ao pôr do sol, um sacrifício perfeito. Por isso, ó Pai, nós vos suplicamos, santificai pelo Espírito Santo as oferendas que vos apresentamos para serem consagradas, a fim de que se tornem o corpo e o sangue de vosso Filho, nosso Senhor Jesus Cristo, que nos mandou celebrar estes mistérios.
1: Enviai o vosso Espírito Santo.
0: Na noite em que ia ser entregue, Jesus tomou o pão, pronunciou a bênção de ação de graças, partiu e o deu aos seus discípulos, dizendo: tomai todos e comei. Isto é o meu corpo, que será entregue

Do mesmo modo, no fim da ceia, ele tomou o cálice em suas mãos, pronunciou a bênção de ação de graças e o deu aos seus discípulos, dizendo: Tomai todos e bebei. Este é o cálice do meu sangue, o sangue da nova e eterna aliança, que será derramado por vós e por todos, para a remissão dos pecados. Fazei isto em memória

0: Mistério da fé.
1: Anunciamos, Senhor, a vossa morte e proclamamos a vossa ressurreição. Vinde, Senhor Jesus.
0: Celebrando agora, ó Pai, memorial da paixão redentora do vosso Filho, da sua gloriosa ressurreição e ascensão aos céus. Enquanto esperamos sua nova vinda, nós vos oferecemos em ação de graças este sacrifício vivo e santo.
1: Aceitai, ó Senhor, a nossa oferta.
0: Acolhi e olhai com bondade a oblação da vossa Igreja e reconhecei nela o sacrifício que nos reconciliou convosco. Concedei que, alimentando-nos com o corpo e o sangue do vosso Filho, repletos do Espírito Santo, nos tornemos em Cristo um só corpo e um só Espírito.
1: O Espírito nos una num só corpo.
0: Que o mesmo Espírito faça de nós uma eterna oferenda, para alcançarmos a herança com os vossos eleitos. A Santíssima Virgem Maria, Mãe de Deus, São José, seu esposo, os vossos santos apóstolos e gloriosos mártires, São Francisco de Borja e Santa Teresa Verzeri, e todos os santos que não cessam por interceder por nós na vossa presença.
1: Fazei de nós uma perfeita oferenda.
0: Nós vos suplicamos, Senhor, que este sacrifício da nossa reconciliação estenda a paz e a salvação ao mundo inteiro. Confirmai na fé e na caridade a vossa Igreja, que caminha neste mundo com o vosso servo, o Papa Leão, com o nosso Bispo Clésio, com os bispos do mundo inteiro, os presbíteros e diáconos, os outros ministros e o povo por vós redimido. Atendei propício às preces desta família que reunistes em vossa presença. Reconduzi a vós, Pai de misericórdia, todos os vossos filhos e filhas, dispersos pelo mundo inteiro.
1: Lembrai-vos, ó Pai, da vossa Igreja.
0: Acolhei com bondade no vosso reino os nossos irmãos e irmãs que partiram desta vida e todos os que morreram na vossa amizade. Unidos a eles, esperamos também nós saciar-nos eternamente da vossa glória. Por Cristo, Senhor nosso, por Ele dais ao mundo todo o bem e toda a graça. Por Cristo, com Cristo e em Cristo, a vós, Deus Pai Todo-Poderoso, na unidade do Espírito Santo, toda honra e toda glória, por todos os séculos dos séculos.
1: Amém.
0: Rezemos com amor e confiança a oração que o Senhor Jesus nos ensinou. Pai nosso, que estais nos céus, santificado seja o vosso nome. Venha a nós o vosso reino. Seja feita a vossa vontade, assim na terra como no céu. O pão nosso de cada dia nos dai hoje. Perdoai-nos as nossas ofensas, assim como nós perdoamos a quem nos tem ofendido. E não nos deixeis cair em tentação, mas livrai-nos do mal. Livrai-nos de todos os males, ó Pai, e dai-nos hoje a vossa paz. Ajudados pela vossa misericórdia, sejamos sempre livres do pecado e protegidos de todos os perigos, enquanto aguardamos a feliz esperança e a vinda do nosso Salvador Jesus Cristo.
1: Vosso é o reino, o poder e a glória para sempre.
0: Senhor Jesus Cristo, dissestes aos vossos apóstolos: eu vos deixo a paz, eu vos dou a minha paz. Não olheis os nossos pecados, mas a fé que anima a vossa Igreja. Dai-lhes segundo o vosso desejo a paz e a unidade. Vós que sois Deus com o Pai e o Espírito Santo.
1: Amém.
0: A paz do Senhor esteja sempre convosco.
1: O amor de Cristo nos uniu. Cordeiro de Deus, que tirais o pecado do mundo, tende piedade de nós. Cordeiro de Deus, que tirais o pecado do mundo, tende piedade de nós. Cordeiro de Deus, que tirais o pecado do mundo, dai-nos a paz.
0: Felizes os convidados para o banquete nupcial do Cordeiro. Eis o Cordeiro de Deus, que tira o pecado do mundo.
1: Senhor, eu não sou digna de te entrar em minha morada, mas dizei uma palavra e serei salvo. Vamos nos aproximar da mesa eucarística para receber o Senhor. Lembrando, devemos comungar na frente daqueles que estiver ministrando a Eucaristia, não sair caminhando com a Eucaristia na mão. Vamos com o coração aberto, com o desejo de receber o Senhor e com Ele nos tornarmos um. Enquanto isso, cantemos.
2: Número 223, 223.

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10:04. Bom dia, São Borja. Bom dia, os bairros. Bom dia, as vilas. Bom dia, centro da nossa cidade. Bom dia, campo. Bom dia, interior do nosso município. Bom dia, Rio Grande do Sul. É o Charla de Galpão que te convida, meu amigo, minha amiga, para que sintonize a Rádio Cultura. Se já estava sintonizado ouvindo a Santa Missa Dominical, eu peço que continue conosco até as 13 horas, ouvindo a boa música do Rio Grande, tomando aquele chimarrão de fundamento, né? Você que está acordando agora, receba o nosso cinchado quebra-costela. Um grande abraço a todos e o desejo de um domingo regado de paz, de luz, de harmonia na caminhada de cada um de nós. É o programa Charla de Galpão, que vai chegando neste 27 de setembro de 2026, o último programa do mês, né? Segundo domingo aí, melhor dizendo, primeira semana da primavera, né? Tivemos aí muitos temporais ontem no nosso estado, fronteira oeste, graças ao Pai Oxalá, né? Que não chegou para nós, esperamos que não chegue. Nossa querida São Borja vem sendo grandemente abençoada pelo grande supremo arquiteto, né? Que guia nossos passos, nossa caminhada e protege nossa gente, nossa terra. Obrigado, obrigado, obrigado. Gratidão, né? Porque realmente é o que devemos fazer, né? Gratidão pela tantos temporais que vem acontecendo no nosso país, muitas pessoas sofrendo. Sinceramente, algo assim me deixa muito triste, principalmente nessa noite, claro, granizo, né, no fronteiro oeste, muitos estragos, com certeza, mas aquelas enchentes lá em cima, lá na parte de Porto Alegre, Grande Porto Alegre, né, é algo assim que a gente fica imaginando, aquelas pessoas, aquelas casas debaixo d'água, comércios, empresas, fazer o que, mudar para onde, vender para quem, fica essa pergunta, né, uma situação que jamais será resolvida na minha burra opinião, né, mas vida que segue, com fé, com esperança, né? E eu desejo que essas pessoas tenham força, tenham resiliência para continuar lutando, né? Mas é muito triste, sim. E o programa Charla de Galpão, já vamos de veredita, agradecendo todas as empresas que fazem este costado. 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
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Música na conversa, abrindo a cancela musical deste domingo, meu amigo Vitor, Chiquita e Bordoneio, Grupo Manotaço, Grupo Camperismo e o Raoni e Alma Chucra cantam no Charla de Galpão.

10 horas e 28 minutos, é a sua Rádio Cultura de São Borja, seu programa Charla de Galpão. Abriram a cancela musical deste domingo no Charla de Galpão, o Chiquito e Bordoneio para bailar de colatada. O grupo Manotaço, Floriano da Cordiona, minha amiga Maristela gosta muito desse trabalho. Um abraço para ti, minha amiga. O grupo Camperismo, dando boia pro Zóio. E o Raoni Alma Chucra para bailar no Pago. Meu amigo Vitor, vamos largar de veredita nomás os nossos patrocinadores na íntegra. 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

0: 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É o programa Charla de Galpão, meu amigo, minha amiga, que leva a boa música do Rio Grande até o seu rancho. Grande abraço a todos.
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0: 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Grande abraço, meus amigos, ótimo domingo a todos. 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É um prazer termos aqui conosco e já vamos, mais uma vez, vamos divulgando aqui, né? 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Mas, amigos, nós vamos abraçando essa gurizada macanuda. Seu Dirceu, grande abraço, seu Dirceu, dona Maria.

Muito obrigado pela sintonia. Vou rodar essa parte que o senhor está oferecendo para o Jorginho roubá-lo, né, seu Disseu? Que o senhor nos homenageando assim de velho, um de velho que gosta de uma acordeona por demais. E nós, com muito prazer, vamos atender esse pedido. Aliás, um pedido seu não é pedido, né, seu Disseu? É uma ordem, né, aqui no Charo de Galpão. Amigos que nos dão o prazer, né, de estarem junto conosco todos os domingos das 10 às 13 horas. Eu realmente sou muito grato pela amizade, pelo carinho e pelo respeito, seu Disseu, Dona Maria. Chega aí o saudoso Porca Velho, o Tio Novo Araújo, o Grupo Reponte e o saudoso Gildinho cantam no Charla de Galpão. Jorginho Robalo, é pra ti essa parte.

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O programa é o seu, é o meu, é o nosso, Charla de Galpão. Cantaram neste segundo a parte musical o Raoni Alma Chucra, ou melhor dizendo, o saudoso Porca Véia, a gaita do falecido. Depois chegou o Tio Novo Araújo, Resposta do Bagual. Belo trabalho, Tio Novo Araújo, né? O grupo Reponte, Negro dos Redomão, e o saudoso Gildinho Cimelo da Tropa Antiga. É o Charla de Galpão, meu amigo, minha amiga, que chega no seu rádio todas as manhãs de domingo. É, sexta-feira a gente recebeu a visita de uma autoridade lá no Parque de Máquinas, e foi um prazer recebê-lo, meu amigo Riolon, o Márcio. Um grande abraço aí a todos vocês, a toda a família, né? E o Riolon me

0: questionou: tia, como é que tu aguenta essa pressão de toda semana aí, e domingo tu ainda fazer um programa, né? Pois é, meu amigo velho. E primeiro tem que gostar, né? Isso aí foi um dom que Deus me deu, que eu nunca imaginei que um dia eu seria um comunicador de rádio. Claro que sempre um iniciante, né? A gente primeiro tem que gostar, e segundo tem que gostar de fazer as pessoas felizes. E é um prazer pra gente estar aqui. Tem dias que a gente tá bastante cansado, sim. Não é brincadeira, não. Isso aqui é muita responsabilidade. Tem que estar atento em tudo, né? Mas é um prazer a gente poder estar aqui, Rolão, levando a boa música do Rio Grande para aquelas pessoas que gostam, né? Um programa simples, objetivo, né? E sem frescura, como é o movimento tradicionalista gaúcho, como é o gaúcho, né? Sem frescura, sem enfeite. Então, realmente tem dias que a gente está exausto, mas é gratificante. Enquanto o Supremo Arquiteto nos conceder a boa saúde, enquanto a empresa nos aceitar aqui, pretendemos continuar sim. 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Abraço, meu amigo Charles, está lá visitando a mamãe em Porto Xavier. Grande abraço, meu amigo velho.
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O seu programa é o Charla de Galpão. Vamos abraçando esses amigos que estão sintonizados conosco. Ali na Falso Lourenço, aqui no Guimarães, meu amigo Adilson Saciloto, a dona Jane, o Diógenes. Um grande abraço, meus amigos, a toda a comunidade ali. Muito obrigado pela sintonia. Um ótimo domingo para vocês. Também lá na quem vai para o aeroporto, na Salgado Filho, meu amigo Moacir. Grande abraço para ti, meu irmão velho, a tia extensiva, a tua família toda aí, Imóveis Planejados Moacir, né? Foi parceiro do Charla de Galpão por muito tempo aqui. De repente, logo voltamos novamente, se Deus quiser, né, Moacir? Um grande abraço, um ótimo domingo para ti, meu amigo velho. Júlio Paz, um grande abraço, meu amigo. Maria Clarissa, tua esposa aí, pessoas queridas por demais, um ótimo domingo para vocês. Muito obrigado pela sintonia. Que a semana seja regada de bênçãos e muita luz nas suas vidas. Meu amigo Antônio, também o Lebrão lá e a sua esposa e toda a equipe lá da Pecuária Pederiva. Um abraço a todos vocês, muito obrigado pela sintonia, amigo velho. Saúde, paz e luz. Paulo Ibner, aqui no Santos Reis, e extensivo a toda a comunidade também. Um grande abraço, meu amigo velho. Em Oporã, meu amigo Moisés Schmidt, ali com toda a comunidade. Abraço, muito obrigado pela sintonia. Lá, meu amigo Chaves, o seu Carlos, também um abração. Guilherme, servidor público, um exemplo do Chaves. Um grande abraço extensivo a todos os servidores públicos. A meu amigo Trajano, a dona Loreci, lá, estão lá em São Marcos, me parece, né? De repente vai morrer um cordeirinho por lá, traz uma paletinha, Trajano. Um abraço, meus amigos. Bom domingo a ti, a toda a comunidade de São Marcos aí, Sarandi, toda a região, Mercedes, São Miguel, São Murá, Timbaúva, São José Velho, Rincão do Meio. Um grande abraço a toda essa idiota. Meu amigo Romildo Diniz, aí da Casa do Agricultor, estão lá no Tio João Lula, no Rincão da Cria. Abraço, índio velho, bom churrasco, bom almoço extensivo a todos vocês aí que estão reunidos aí. Um grande abraço, abençoado domingo. É um prazer tê-los como nossos amigos, parceiros, né? Da Confraria das Quintas e também do nosso programa, que é um programinha frim-frim, tio Romildo, mas dá para escutar, é o que temos as manhãs de domingo, das 10 às 13, né? Um abraço, indiado. Bom domingo a todos. Marcelo Stoll, grande abraço, Marcelo, a Cris, a toda a família aí. Bom trabalho, índio velho não flocha, tá de pé trancado. Ó. Também. Tia Flori Carpes, um grande abraço, Tia Flori, muito obrigado pela sintonia. Tia Flori, um abração para a senhora, para toda a família aí, e um domingo regado de bênçãos, de luz e proteção. Lá em Uruguaiana, Tiaguinho Cezimbra, grande abraço, Tiaguinho. Estava lidando com a pecuária e ouvindo a nossa programação. O Larry, a Solange, a Zanete, a Dona Eda, a Eneida, meu afilhado Arthur, também a Chirica, um abração para vocês, um bom domingo aí de luz, de paz e harmonia. João Manuel Ortiz, e maquê churrasco de patrão, Chiro Velho, você gastou hoje, hein? O problema maior pro João Manuel é a carne de cordeiro, né, João Manuel? Tem que comprar, é caríssimo, né, tio? Um abraço, Chima, que belo churrasco, hein? Gostam de provocar, mas é bom. Rosélio Weber, um abração pra ti, Chiro Velho, também um bom domingo. Graças pela companhia. Está sempre sintonizado quando pode, né, Rosélio? Vamos chamando música da conversa. Já está feita, chega aí o Walter Moraes, trabalho este assinado pelo meu amigo JP Batista. Grande abraço, índio velho, tia toda a família. Os Chacreiros, o grupo Cordiona e o João Luiz Correia e grupo Camperismo cantam no Charla de Galpão.

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Cantaram para nós neste terceira parte musical, o Walter Moraes interpretando Marcas de um Campeiro, trabalho este assinado pelo nosso amigo samborgense JP Batista. Os Chacreiros, Para um Bagual Pegar Costeio, grupo Cordiona Fama de Bagunceiro. O João Luiz Correia, grupo Campeirismo, Cortando Estrada. Seu Disseu, Jorginho Robalo, não fica preocupado, meus amigos. Nós temos que brincar, sim, porque a morte não tem dia, não tem hora para chegar, mas ela vai chegar, né? Então, enquanto ela não nos leva desse plano, temos que brincá-los, né? Com respeito, é claro, né? Brincadeira saudável, sadia, isso é muito importante, gosto muito disso. Abraço, Indiada, já retornamos, vamos para a grade da emissora, depois dos nossos patrocinadores na íntegra, meu amigo Vitor.

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5: 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É o programa Charla de Galpão, meu amigo, minha amiga, que leva a boa música do Rio Grande até o seu rancho. Grande abraço a todos.
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5: Bueno, são 11 horas e 46 minutos. O Vitor já foi pro almoço. Bom descanso, bom domingo pra ti. Ótima tarde pra ti, Vitor. Chegou agora o nosso amigo Bonimar Lima. Grande abraço, Bonimar, bom trabalho para nós. 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Mas já são 11 horas e 50 minutos, nós vamos abraçando essa gurizada que estão sintonizados conosco, né? E meu amigo Igor Matos, a Viviane, a tua esposa, seu... meu amigo Dilon, compadre Dilon, comadre Neuza, um grande abraço, queridos amigos, ótimo domingo para vocês aí. É um prazer tê-los como nossos ouvintes todos os domingos, né? Um abençoado domingo para vocês, meus queridos amigos. E vamos chamando mais uma parte musical. Desta feita chega o grupo Vivências, o Walter Moraes, a pedido aí do meu amigo Pedro Fonseca, lá na Encruzilhada. Grande abraço, tio Pedro, a dona Leda, toda a comunidade aí e região, né? Depois chega o Márcio Correia e grupo, e o grupo Rodeio encerra o quarto a parte musical. Abraço, amigos. É o Charla de Galpão que chega no...

12:07, é a sua Rádio Cultura de São Borja e o seu programa Charla de Galpão. O grupo Vivências interpretaram Trancão de Arrancar Toco. O Walter Moraes interpretou De Gaúchos e Cavalos. Pedro Fonseca, está aí meu amigo velho, atendido sua solicitação. O Márcio Correia e grupo interpretaram Potro da Minha Encilha. E o grupo Rodeio encerrou este quinto a parte interpretando Carreteada Chimarrona. 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E como é importante a gente ver num país onde milhares de empresas estão fechando as portas, quebrando, né? Demissão em massa, sem funcionários, 500, 1.000, 1.500, 2.000 funcionários, né? É triste a gente ver isso, e a gente ver aqui em São Borja uma empresa abrindo as portas e gerando emprego. Um vizinho meu ali já está contratado e tantos outros aqui e toda a equipe aqui de São Borja, né? E, então isso é muito importante para o município, para a sociedade como um todo, né? E já falando em empresas, próximo domingo nosso programa não estará no ar, né? Vamos ter umas chamadas, alinhamos agora com a Anelisa, né? Temos a eleição, né? A nível de Brasil, então
é o momento da gente repensar, da gente renovar, né? Porque, sinceramente, gente, precisamos renovar o Senado Federal, precisamos renovar a Câmara Federal, Estadual, né? Governador, presidente, precisamos pensar com carinho, porque está em nossas mãos, né? Eu não gosto de criticar, isso não é uma crítica, é um comentário que estou fazendo aqui, porque conheço, né? Sei como é que está o nosso país, literalmente quebrado, né? Que empresas quebrando, o poder de compra da sociedade está lá embaixo, e não estou falando de partido político, estou falando que o sistema hoje no nosso país não serve mais, gente, não serve. Precisamos um novo choque, né? Precisamos um choque ético, em primeiro lugar, um choque ético, e depois realmente programas que consiga baixar o juro para que as pessoas possam. Aí vai lá, alguém vai dizer, tem tantos milhões de crédito liberado para isso, para aquilo, para a categoria tal, A, B, C. Mas quem é que tem acesso a esses créditos? São pouquíssimas pessoas que têm um CPF limpo, né? Então, a gente precisa mudar, gente. Precisamos pensar com carinho, sem paixão política, entendeu? Eu não tenho político de estimação, eu tenho sim um pouquinho de conhecimento de como as coisas têm que andar para mudar o nosso país, principalmente na parte ética, na honestidade. Nós estamos, por exemplo, uma Suprema Corte, que é o último recurso que a sociedade brasileira tem para recorrer. Olha como é que está a nossa Suprema Corte, gente, pelo amor de Deus. Então, sinceramente, precisamos mudar. E domingo, próximo domingo, temos eleição para presidente, para senadores, para deputados federais, para deputados estaduais, para governadores, né? Então a gente precisa realmente ter tenência, o que vamos deixar, o que nós queremos para nossos filhos, nossos netos, né? E para nós mesmos, que estamos aí lutando no dia a dia e cada vez com menor poder de compra, gente. Você ganha X e gasta Y, né? Não tem. É complicado, gente. Então domingo teremos essa oportunidade. Mas vamos abraçando a minha amiga Maristela, que está sintonizada conosco. Um grande abraço, minha amiga, de todos os domingos, né, Maristela? Elas estão homenageando os tios José Antônio, a Maria, o Pedro Américo, o Valdecir e a Grosete lá no Manuã. O Juarez também, né? Um grande abraço a toda a comunidade do Manuã, especial para esses amigos que estão sintonizados conosco. E lá em Santo Antônio das Missões também, na Fazenda Itaroquém, né? O Gilberto e a Nonimar. Grande abraço a vocês, amigos. Muito obrigado pela sintonia e o desejo de uma ótima tarde de domingo para todos vocês. Uma abençoada semana. Aqui no Povo, como se diz, o meu amigo o engenheiro Nelson, a Cíntia, um grande abraço também. O Pedrinho Dutra, um abração, muito obrigado pela sintonia de vocês. O Josemar Tavares Pereira, um abração, índio velho. Muito obrigado pela sintonia. Um abraço extensivo a toda a família aí. E vamos chamando música na conversa. Meu amigo, um pedido aqui de última hora, vamos atendê-lo com certeza. Meu amigo João Manuel Ortiz solicitou para o Tiburcio da Estância. Está aí o Tiburcio da Estância. O Marcelinho Nunes, o Telmo de Lima Freitas e o Gerson Brandolte e o Beto Vilaverde cantam no Charla de Galpão.

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0: 12 horas e 31 minutos, é a sua Rádio Cultura e o seu programa Charla Galpão, chegando na sua última meia hora, né, neste domingo 27 de setembro de 2026. O Tiburcio da Estância interpretou Socando Canjica, a pedido aí do meu amigo João Manuel Ortiz. Abraço de velho, churrasco de fundamento. O Marcelinho Nunes interpretou Rio Grande de Antes. O Telmo, saudoso Telmo de Lima Freitas, interpretou Esquilador. E o Gerson Brandotti e o Beto Vilaverde interpretaram Pra Se Falar de Fronteira. Vamos de veredita, meu amigo Bonimar Lima, para os patrocinadores na íntegra. E depois retornamos e já vamos dando jeito de bater na marca e chegar pro lado do Rancho Indiada, que estamos aí só pelo... Vamos ter que fazer um costado hoje num rancho por aí, né? Vamos ter que fazer um almoço, né? Fazer uma boquinha. Já voltamos, Indiada. 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É o programa Charla de Galpão, meu amigo, minha amiga, que leva a boa música do Rio Grande até o seu rancho. Grande abraço.
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0: Bueno, são 12 horas e 46 minutos e a sua Rádio Cultura de São Borja e o seu programa Charla Legal Pão. 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Meu amigo, vamos abraçando, ainda aqui já estamos encerrando o nosso programa, Bonimarinho, abraçando meu amigo JP Batista, a sua esposa, a Dora Jurema, que aniversaria hoje, né? Que maravilha, JP, saúde, paz e luz e muitos anos de vida para a senhora Dora Jurema, que essa data se repita por muitos e muitos anos. Um abraço também para dona Leda Parra, para o Jairo, uma música para ti, Leda, vai, acho que vai dar tempo de rodar para ti os Monarcas aqui, o vento. Vamos agradecendo a companhia de todos vocês, desejando um abençoado domingo, final de domingo, né? Uma abençoada semana para todos. Seu Dirceu, fica tranquilo, seu Dirceu. Quarta-feira vamos levar um laço para laçar aquele chiruri. Não corre muito, acho que dá tempo de largar uma armada de cucharra. Um abraço, amigo velho. Grato pela amizade, pela companhia. Um abraço, meu amigo Bonimar Lima, muito obrigado, bom trabalho para ti. Um abraço a toda a nossa querida comunidade, obrigado pela sintonia, pelo carinho, pela amizade. Um abraço às empresas parceiras do Charla de Galpão, desejo de uma semana regada de bons resultados para todos e que a boa saúde, a paz, a luz e a clareza nos façam companhia. Até o próximo domingo, não vamos estar aqui, né? A emissora vai trabalhar diretamente nas eleições e que sejamos felizes. Saibamos escolher nossos representantes para os próximos 4 anos. Grande abraço a todos. Fiquem ouvindo o Grupo Cacareco de Campanha, o Serranos Vaneira Velha Baguala, o Baitaca Vaneira Velha, o Daniel Hack Vaneira do Nego Velho, né? E os Monarcas O Vento. Grande abraço, amigos. Até a próxima oportunidade. Depois, dia 4, depois dia 11, retornamos aqui com o Charla de Galpão. Um abraço a todos. Fiquem com Deus.

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1: 12 horas e 59 minutos.
2: 28 graus.
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0: Todos da cultura chegam com as informações de um tempo instável predominando sobre o Rio Grande do Sul. Nós, aqui da fronteira oeste, pessoal, temos uma mescla de momentos com aberturas de sol entre segunda e terça-feira, temperaturas que acabam subindo, a gente tem aquecimento porque ocorre um calor mais forte entre o Paraguai e a Argentina. E a previsão, pessoal, é que entre os momentos de tempo seco, nós tenhamos outros de nuvens mais carregadas e por isso não dá para descartar que pancadas de chuva entre segunda e terça pelos lados aqui de São Borja, da fronteira, ocorra. Mas quero dizer a vocês das características dessas pancadas de chuva. Primeiro que elas são irregulares, não pegam todas as áreas aqui do oeste. O problema é justamente esse calor mais forte que está entre Argentina e Paraguai e o frio que está na parte mais centro-sul do nosso estado. Quando eu falo de calor na Argentina, estou falando da parte de Corrientes, dessa parte mais norte do país. Então, pessoal, a outra característica para nós é a questão da intensidade. Não chove em todas as áreas, mas onde ocorre, ela vem com trovoada, vem com alguns temporais, vem alguns pontos apertando de intensidade. Então, tá vendo alguma nuvem muito carregada entre hoje e terça? Atenção, apesar de ser irregular. Quanto mais a partir de quarta em diante, mais um tempo seco aparece e as temperaturas até devem diminuir um pouco. Abraço a todos, informações da Metsul, Leandro Puchowski.
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5: Nota e falecimento e convite para o enterro. 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
1: Muito boa tarde, gauchada amiga, ouvintes da Rádio Cultura. Com muita alegria, mais uma vez, estamos molhando a perna nesta tarde de domingo, levando a boa música, dando aquele abraço a você que está em casa, depois de uma semana de trabalho, depois aí, merecido descanso, né, Bonimar? E temos aí levando a boa música, alegria aí direto do estúdio hoje da Rádio Cultura e fazendo aquilo que gostamos, trabalho também, né? E nós somos gratos a cada dia de trabalho e fim de semana também, né? Bonimar Lima, obrigado sempre a você, seja bem-vindo mais uma vez, voltando à crença do estúdio, tudo certo, Bonimar? E a tormenta espantando o pessoal aí, né? Como é que foi a temperatura aí, tudo certo? Já estamos aí com 13 horas, 11 minutos. Temperatura, Bonimar, boa tarde.
2: Temperatura tá 28 graus, olha lá. Já dando um alô, então, pro pessoal do campo e aqui da cidade que estão escutando o programa nessa tarde, domingo, né? Um bom trabalho pra ti e pra nós aqui, tá bom, Aladio?
1: Beleza, Bonimar, obrigado, então. Lá na torre de transmissão, Dona Maria Pereira Lima, direção da Rádio Cultura, Anelise, também Aline. E nas externas, o Salvador Brite Machado e o Moisés Brite. Isto aí, esses parceiros, nossos colegas aí, né? Aos ouvintes, nosso abraço aos nossos apoiadores, né? Obrigado pela audiência, obrigado pela parceria também. E vamos abrir com a boa música, Bonimar. Temos aí bastante já mensagem, temos aí as andanças do programa, temos a utilidade pública e vamos seguindo. Abrindo aí com a boa música nessa tarde de domingo, levando alegria à gauchada.

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1: Olha aí, gauchada, voltando à querência, já estamos aí com 13,25 agora, 20 graus temperatura. 28, Bolimar? 28 graus, perdão, né? 28 graus. Olha aí então, né? Tomara Deus que não venha tormenta, né? Andou em Santiago, teve também aqui em Dom Pedro, mas que foi ali também bastante chuva forte, na região de Entre Juiz também ali, Carajazinho, chuva, pedra. E nós, graças a Deus, aqui não caiu nada. Tomara que não venha nenhum lugar, que não viesse nenhum lugar também, igual não veio nada aqui, né? Que venha uma boa chuva, então, que de repente precisa mais é chuva mesmo, né? É, pra molhar a plantação, milho que já tá desenvolvendo bonito aí, né? 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Aquele abraço a você, sucesso. Pedro Ivo, Dona Lira, sempre ligado conosco, um abraço. Ali próximo a Dona Roseli, também a Dona Genesi, o Onir, o Sargento Estevam, sempre nos dando a honra da sintonia, também o seu Marino Andrade, meu amigo Setembrino, obrigado pela audiência aí no Bar do Tiro. 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Vamos lá, Bonimar. Vamos trazer aqui mais um chás que nós temos aqui. O meu amigo Chaveirinho, sempre ligado, ainda não peguei o chasque. O Chaveirinho, vamos botar aqui ele no ar, né? Vamos lá. Vamos ver onde é que tá o Chaveirito, Dom Chaveirito. Vamos lá, Bonimar, vamos trazer o chasque dele aqui.
2: E aí, meu amigo Aládio, como é que tá? Tá bem? Tô Chaveirinho, ó.
0: aqui estamos tudo bem, meu amigo. Vou oferecer uma música pra mim, pra Rosalina, pro Odacir, que estamos aqui escutando teu programa, não perdemos nunca. Você bota a louca, eu vou parar a voz aí pra lá do Honório Andrade. Ah, meu amigo.
1: A louca do Paraguai. Eu não sabia desse nome, Bonimar. Eu tenho pedido ao Honório Lemes cair na moda. A todos os amigos aí que gostam da moda, né, Bonimar? Igual o Bonimar, sempre na moda, né, claro. Cabelão sempre ajeitadão, né? E tem aquele arrepiadinho na testa, que nem o Chitãozinho. Alô, Joãozinho dos Mensageiros, vai pra ti, um abraço, Joãozinho. O Tio Dólar, também o Seu Valdir, o Gaiteiro Pachola. Deve estar lá em 16 de novembro, um abração aí pro Gaiteiro Pachola. Vamos com a música então, Bonimar? Professor Gilberto, vai pro senhor também um abraço lá em São Ramão. Também o Nico Machado, um abração pra vocês aí. Vem o Honório de Andrade, cair na moda.

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conhecer São Borja, vem também deixar seu rastro. Sentir cheiro de pasto, vem ver o touro que berra. Berrando e cavando terra no alto da coxilha, como um herói farroupilha, um veterano da guerra. É isso aí, gauchada, voltando à querência. Vamos mandar uma boa tarde, gauchada, que tá ligado conosco lá no Manoa, seu Quecel Ortiz. Um abraço pro senhor e obrigado pela audiência também, o Joel, lá em perto de Porto Alegre, por ali, né, Joel? Um abração para você, muito obrigado pela audiência. Também a professora Giane. Boa tarde aí, professora Giane, a você, a dona Eva. Obrigado sempre pela parceria, pela colaboração que sempre tem dado pra gente, né, professora? Depois de uma semana de trabalho, né, aí na Sambará, né? Merecido descanso hoje, se eu puder bolhar a perna por aqui, tá aí então, né, Bonimar? Isso aí. E gosta uma boa música também, né? O pai foi músico, gaiteiro, trovava, escutava o nosso programa, né, Bonimar? Destino, né? Não sabia, né? Tocava gaita e não tivesse a oportunidade de convidar ele para se apresentar no nosso programa. Escutava sempre o programa, né? Mas infelizmente eu não consegui, não conheci o seu Manuel Souza, né? Infelizmente não o conheci. Bueno, deixa eu ver o que nós temos mais, Bonimar. Tem um pedido aqui, tá chegando mais mensagem, mais áudios. O Dornelis, alô Dornelis, pediu Flor do Meu Jardim. A Valdir Paza, agora eu lembrei, Valdir Paza, Flor do Meu Jardim, que teve no Recreativo no passado. Eu estive ali fazendo um programa e até me contrataram para fazer a transmissão lá. Bueno, deixa eu ver, tem mais áudio, vou ter que abrir esses áudios. Primeiro, Capitão Novito aí no bar de Itaxerei, boa tarde, muito obrigado pela audiência, meu irmão, obrigado mesmo. A gauchinha da campanha ligado conosco lá em Santiago, pois em Santiago é uma tormenta muito feia lá, né? Graças a Deus o pessoal estão se ajeitando lá, botando lona nas casas, quase 3 mil residências, né? Foi destruída lá. Vamos lá então, deixa eu ver aqui, nós estaremos agora, a princípio eu estou aguardando até uma ligação aqui do seu José Marques lá de Maçambará. Vai ter um evento lá dia 8 de novembro. É um evento na PAI. Depois, isso aí vai ser dia 8 de novembro. Dia 15 de novembro, lá no Marca de Casco. E dia 22, no Tiro de Laço. Esse é o mês de novembro, nossa programação que nós temos aí pra frente. Mês de outubro. Deu uma folgada agora na Semana Farroupilha e não tenho data ainda. Mês de outubro, se alguma entidade quiser contratar o programa, é só me ligar. Mas eu acho que já tem uma quase, temos acertando uma data aí, né? Talvez no primeiro ou segundo domingo aí de outubro a gente já tenha alguma coisa já pra acertar. Bueno, vamos lá então, trazendo mais um chasque aqui, vamos mandar um boa tarde lá pro seu João Escobar, do Alma dos Pampas, sempre ligado conosco, também o seu Manuel Pedroso, ali próximo a Jundir, também o Ivan, né, Ivan, trabalhando bastante, próximo deve estar pela Jundir também trabalhando, também o seu Cota, seu pai, o João, né, um abração para vocês, muito obrigado pela audiência, o Rico, também o Renato, esses dois galo laçador aí, né, um abração para vocês aí, e Mosbica, laçadores também, ó, o laçador aí, Dr. Fares Ibrahim, João Lulo e também o seu José, ali no Rincão da Cria. Aquele abraço pra vocês aí, muito obrigado pela audiência. Seu Jair Lago e a dona Neuza, um boa tarde, muito obrigado pela audiência pra vocês aí descansando, né, seu Jair? Amanhã começa a boleia novamente aí, né? 13h45 a temperatura, 28 graus a temperatura, 13h45. Vamos com a música então, Bonimar? Vamos lá trazer os pedidos musicais que nós temos aí, a Flor do Meu Jardim, depois tem aí o JP, tem bastante pedido aí. Vamos trazer quatro músicas agora.

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moçada, 13h59, já 14 horas praticamente, né? É, vamos lá, vamos seguindo por aqui, trazendo os mais chás que nós temos aqui. É, deixa eu ver aqui. Ah, esse aqui é o seu... Eu acho que é o seu José do Passa Barca. Vamos ver aqui, seu Zé. Isso aí é o Zé, né? O Zé aí do Passa Barca, um abração. E tio Zé, e tudo certo? Já tá com um negócio aqui na cidade? E me mandou a foto aqui há dias atrás. A foto Tarugo, 80 anos já o Tarugo. Conheceu o Tarugo, Bolivar? Não conheceu? O Tarugo era pai do... Te lembra o Gelson e Jaime? Acho que era pai do Gelson. Não te lembra da dupla da sertaneja? Ah, deve te lembrar, né? Por sinal, eram umas músicas... Mas sabe... Que até se eu conseguisse achar, que não tem, acho que nem na internet não tem, né? Gelson e Jaime, eu vou dar uma olhada depois aqui. Uma música bem romântica, linda até. Umas eram mais sertanejadas, mais embaladas, né? E era bonito, então, as músicas aí do... E depois a dupla terminou, acho que o Jaime foi embora pra, devido ao quartel, enfim. E, bom, então, é, mas vai um abraço pro Zé e a dona Luciane. E vou mandar um abraço também pro Nico Machado e pro Rock, lá em São Marcos, né? E rodamos aí o tio JP Molina, Rincão de São Marcos, é um salão de baile, tia, lá na costa do rio. Eu acho que quando dava enchente, o rancho ia embora junto, e fazia o rancho de novo, ia embora depois, com enchente. Só ficava as estacas lá cravadas, isso quando ficava, né? Tá certo, então vamos lá. Tem mais chás que aqui, deixa eu ver aqui, vamos lá. É, ah, deixa eu ver, eu já recebi. Já acho que o prefeito negro do Brasil. Acho que não é ele aqui, não. Mas é, vou registrar então que, graças a Deus, já está se recuperando. O prefeito negro do Brasil ainda ontem estava no hospital. Mas em seguida vai para casa, eu vou tirar em saber e me informar hoje ainda. Como é que está o nosso, o seu negro do Brasil, prefeito lá de Maçambará. Nosso amigo, né, que veio na integração aqui em São Borja. Depois, infelizmente, não pude ir a Maçambará, no Povinho, né, mas enfim. É, foi um evento que teve lá e a gente não pôde participar, mas devido à cirurgia que eu tinha aqui. Certo? Vamos lá, vamos, deixa eu ver o que nós temos mais por aqui. Mais uns áudios aqui. Josemar Goulart, homem das cavalgadas. E vamos mandar um abraço lá para Santo Antônio das Missões, depois o Bonimar traz o Nego Mário. É, Guri Campeiro, acho que é, no outro bloco pode ser. Não sei se tem música agora, Bonimar. Foram terminando nossas músicas gaudérias. Vamos lá botar umas bem gaúchas aqui agora. Antônio Ávila, boas tardes, meu irmão. Muito obrigado pela audiência. Sempre ligado, ouvindo nossa programação. Também o Baixinho, lá da Granja Mesoma. Aquele abraço, Baixinho. Muito obrigado pela audiência. E o Sandro Leski, eu acho que hoje ia estar o Liberdade no Tiro de Laço. Ah, vai estar lá no Tiro de Laço a partir das 14 horas, agora em seguida, né? A domingueira lá no Tiro de Laço. Seu Vladimir Zanella, um abração aí, muito obrigado pela audiência, bom final de semana. Vamos lá, tem mais aqui o Dino Carreteiro. É, o Dino deve chegar na terça-feira aqui em São Borja, né? Um abraço, Dino, obrigado pela parceria sempre. Vamos seguindo com as empresas aí que trabalham conosco. 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É, que estão sempre ligados conosco, eu vou passar aqui depois o nome da gurizada. Se o Kiko estiver nos ouvindo, dá uma ligada aí, Kiko. Vamos bater mais um papo aí, chegando no final do mês. O pessoal já se preparando para entrar no mês de outubro. Essa estação tão bonita que é a Estação das Flores, né? Isso aí. 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

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Vamos seguir então, Bonimar. No dia 15 temos aí o evento aí no Piquete Marca de Casco, a Rádio Tava Vindo Maçambará. Depois nós temos aí dia 22, aí no Tio de Laço, vai estar por lá, não sei o grupo que vai tocar lá, mas lá no Piquete Marca de Casco vai ser o Grupo Liberdade, então dia 15 de novembro. Vamos lá então, Bonimar, enquanto eu vou voltar a tomar mais notas aí nos áudios que temos aqui. Patrão Luiz Augusto Ave do Rio Grande, um abração pra ti, patrão, muito obrigado pela audiência. Ricardinho do Tranco Fandangueiro, um abração aí, muito obrigado. Deixa eu ver quem tá ligado, o Jorgão aí que tocou muito tempo com os Pataqueiros, um abraço, Jorge, obrigado pela audiência. Tio Quinho Gaiteiro e todo o grupo Renovação Gaúcha, aquele abraço, Tio Quinho, muito obrigado pela audiência. Vamos lá, prima.

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0: 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Abonimar, nós temos mais uma vez aqui mais uma utilidade pública. É, participação de falecimento. É, Dalvina Coleto Michelin, viúva. Jairton, Jaime, filhos, noras, netos, irmãos, cunhados, sobrinhos e demais familiares do sempre lembrado Dionísio Michelin. Com pesar, participa parentes e amigos, seu falecimento ocorrido hoje. Os atos fúnebres estão sendo realizados na Capela Vera Bastian do Centro, Sala A, de onde o feto será conduzido às 17 horas e 30 minutos de hoje para o cemitério Jardim da Paz. Participamos do falecimento do senhor Dionísio Michelin. Rádio Cultura, programa Voltando à Querência. Vamos lá, Bonimar, tem bastante pedidos aqui agora, vão ter que se virar nos 30 para não deixar ninguém escapulir, né? Vamos lá, como é que dizia o saudoso Homero Coimbra? Trevo do Homero, Bonimar. O ouvinte é muito importante, ele dizia. Chegou a ser colega do Homero, aliás, acho que ele foi diretor da rádio, né? Da Fronteira FM, né? Não? Ah, tá. O Homero Coimbra, eu lembro dele lá. Bueno.
1: O Homero foi na Farroupilha que foi diretor.
0: Mas aqui na Cultura
1: Não, ele trabalhava em FIA, mas ele não era, ele era locutor só.
0: Ele era também
1: Isto.
0: repórter, também ele é bastante entendido, saudoso, Homero Coimbra. Bueno, vamos lá então, Dona Maristela, ouvindo o programa no Bairro Passo, pediu uma música para homenagear a Terezinha Robalo e o Helder Cunha, que estão de aniversário os dois. Olha, foi a música do Nego Mário, né, Maristela? Foi para eles, os aniversariantes. Vamos dar um parabéns aí, Bonimar. Vamos dar os parabéns aí para os aniversariantes, que não, mesmo assim não souber que estão de aniversário. Vai os parabéns, que Deus abençoe a cada um dos aniversariantes e a nossos ouvintes todos, né? É, rodar o parabéns então à Dona Terezinha Robalo e o Helder Cunha.

0: te conceda em sua benevolência muitas e muitas camperiadas.
1: Parabéns aos aniversariantes. Vai uma mala de garupa bem cheia e uma carreta de saúde a todos os aniversariantes. Joãozinho. O Joãozinho é o Chitãozinho do Grupo Os Mensageiros, a dona Eva. Um abraço, Chitãozinho. Ficou o apelido de Chitãozinho aí, né? Vamos mandar um abraço pro Nego Mário. O Nego Mário tá ouvindo a gente em Santo Antônio das Missões, mas que privilégio, Nego Mário. Muito obrigado pela audiência. Também o Baita Véia, a Diva. Aquele abraço, Baita Véia. Um abração aí, muito obrigado pela audiência. O Serginho também, seu vizinho aí, ouvindo a Rádio Cultura. Vamos lá, tem mais mensagem aqui. Boa tarde, Alardo. Eu estou na sintonia aqui no interior de Itacurubi. Roda a música com o nosso amigo Souza. Assina a Altamir Antunes. Vou trazer o amigo Souza nesse bloco também, Bonimar. Deixa eu ver que vamos lá, tem mais áudio. O áudio fica difícil a gente abrir aqui agora, né? Vamos lá, vamos desdobrando por cá, como do paisano. Vou mandar um bom dia aqui, boa tarde. Gurizada aí da Fazenda Santa Mônica, os amigos da Bocha. Um abraço pro Lamarck, pro Cristiano, pro Casca, pro Pilão, né? Pra todas as turmas, apelido, não vou falar o resto do apelido, é meio brabo, né? Essa gurizada, tudo tem apelido aí, que coisa bagola, Bolimar. Quando vão jogar truco aí na mesa de jogo, de vez em quando o apelido se escapa ali, já encrenco. ai, que coisa a gente se diverte com essa turma aí, né? Vamos lá então, mandar um abraço aos meus irmãos da família Fiorim, também o grupo da família, estamos por casa hoje, né, descansando. Um abraço aos irmãos e saudade de vocês aí todos, né? É o Arnaldo, o Júlio, o Clóvis, né? O Renato, o Robson, meu sobrinho. Um abração pra vocês aí. Tudo certo então, Bonimar? Vamos lá, vem mais mensagem uma atrás da outra. Vamos rodar a música e depois eu volto aí pra gente tomar nota dos áudios que eu tenho aqui. Vamos ver, acho que tem mais. Alô, Gaiteiro em Ecovale. Uma música pediu do Gaúcha Fronteira. Depois vamos trazer o Ecovale do Gaúcha Fronteira. Também, né? Que pro Ecovale e a esposa que estão em casa descansando. Também pro Chico Capelete no Capão Alto. Um abração, Chico. Obrigado pela audiência. Vamos seguindo, Bonimar. 14 horas 27 minutos, 28 graus a temperatura.

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1: Vamos, moçada, lá pro meu rincão.
2: Num tendel de espora e mango rasga o silêncio da aurora. E só se ouve a campo fora um relincho de socorro. Alarido de cachorro e o mango velho pegando. E os quero-quero gritando. Se ouve em longa distância. É a pionada da estância. Que amanheceram do mango.
3: O linguajar de campanha é diferente da cidade. Se fala mais à vontade, não tem iê-iê. Qualquer um sabe dizer assim meio direto, e qualquer analfabeto acha fácil compreender. É bom dia, o buenas tardes. Como é que vai o compadre, o coitado do seu Dico? Que há dias derrubou o bico e não pôde saltar pra fora? Cada passo, cada hora, tem que alcançar o pinico. Mas e por lá, como é que vão? Me esqueci de perguntar. Vão bueno, dá pra andar. Só o coitado do Berto, que anda muito encocipado, e pior que tá empanturrado, que não dá pra parar perto. Mas credo, comadre, o que foi que lhe fez mal? Como é pior que um bagual se atracou numa buchada. Tripa gorda, sapecada e convidou o Pereira e atracuiou a coaieira com leite mogando e batata assada. É isso aí então, esse é o linguajar de campanha do Quessel Ortiz. Já estamos aí com 14 horas e 39 minutos, 28 graus a temperatura. E nós chegamos aí no Voltando à Querência nessa tarde de domingo. Logo em seguida retornaremos com as externas aqui para a Rádio Cultura, agradecendo sempre a direção da Rádio Cultura, aos colegas aí, né, o Salvador Machado, também o Moisés Brites, né, pela parceria, agradecendo a eles sempre por nos proporcionar fazer nossas externas aí. Um abraço ao Sandro, lá no Piquete da Tia Ramona, e todo o Piquete do Salso, que tivemos lá no sábado, uma transmissão lá. Paulo da Gaita e Garoto do Sul, ligado conosco e ouvindo nossa programação. Vamos ver, tem mais chasque aqui no WhatsApp. Temos o Gaúcha Fronteira, Bonimar, na ponta nesse bloco, e o Souza, né, amigo Souza? Tem nesse bloco, deixa eu ver aqui, vamos lá. No tiro de laço, o grupo Liberdade, hoje à tarde, no Domingueira, já tá desenrolado no MAS. Lá no tiro de laço, então, o grupo Liberdade do Marquito. Vamos lá, então, vou mandar um abraço lá pro Bar do Passo, pro patrão Caco, né? Ah, o Caco peleia comigo, já tá ouvindo teu programa, um abraço, patroa. Lauriane, uma semana farroupilha muito boa em todos os piquetes, né? As entidades aí superlotadas, mostrando aí a capital gaúcha do Fandango. Um abraço pro piquete Ava do Rio Grande, pro Marco de Casco, o piquete dos Saudosos Unidos da Marina, lá Tia Ramona. Depois nós tivemos aqui a Cabanha Marca de Ferro, um abraço pra Cabanha Marca de Ferro também. Tem um outro piquete aí também lá no Santo Inácio, Peão Distância, os Tauros do Laço. Pessoal, todos os piquetes aí, um abraço, parabéns a todos. Se algum me escapou, me perdoa aí, mas vai um abraço para todos então, os piquetes aí que fizeram uma semana farroupilha aí bonita, os CTGs também aí, a gente acompanhou alguns, o Tropilha Crioula, Boitatá, Revento Tradição, o CFTG Farroupilha, enfim, lá no Manuã, né, um abraço lá pro Manuã, porque Céu Ortiz, linda, tava a festa do Querência de São Brás. Vou trazer nesse bloco também o Dedé

0: Cunha, Bonimar. Rincão de São Brás, nesse bloco, se conseguir para nós também, não tem problema.
1: Enquanto vamos lá, trazendo mais chás que eu tenho aqui. É, lá no, na Cerealista Alvarusca, um abraço pro meu amigo, o Maninho. Ligado conosco, lá tem mais uma mensagem aqui, vamos lá. Deixa eu ver aqui. De repente eu vou abrir essa mensagem para ver o que está escrito aqui, né?
2: Mas deu bom problema, sabe?
1: Dá, então tá. Eu recebi a mensagem aqui do Sandro, lá da Tia Ramona. Deu muito bom programa, tem razão, né, Sandro? Lá do pequeno Tia Ramona. Apesar do tema meio emborradota ali, deu muito boa a semana para o Pilha Tia Ramona também. E deixa eu ver que tem mais chasque aqui. Um abraço também para todos os amigos lá do colega do Maninho, da Varusca. Sempre ligado conosco lá no Rincão de Santa Luzia. Vamos lá aqui no mensagem, o que nós temos mais aqui. Senão daqui a pouco eu termino o programa e eu não divulguei a mensagem dos amigos aqui, certo? Lá em Itaqui, alô, seu Cassiano Melo. Vamos largar uma poesia aí, Cassiano. O Marcílio, ligado conosco. O seu Didi da Cordiona, professor do Paraíso. A gente é boa no Itaqui, nossos amigos aí, né? Onde nós tivemos nossas externas. Depois no dia do Festival da Casilha. Olha, eu tive uma surpresa já 2 anos seguidos, né? Eu não tinha noção do tamanho, da grandiosidade que é o Festival da Casilha, né? Itaqui, que a gente transmitiu em cadeia com a Cruzeiro. A professora Jeane esteve lá conosco também, a dona Eva, enfim, foi uma turma lá, os parentes dela estavam por lá. E realmente foi uma surpresa, mais uma experiência que tive, né? Entre ali os colegas da outra emissora, nos deram a maior força aí, comandado pelo Eric Sanchoteiro, também a dona Rosa. A gente se sentiu tranquilo, né, professora Jeane? Porque o pessoal nos acolheu lá de uma forma tranquila, senão você não tem condição de trabalhar. Imagina se vai trabalhar no meio de um nervosismo total aí, né? Aí a coisa só tende a perder o equilíbrio, né? Não tem como você trabalhar se não tem uma equipe boa, tranquila, pra você fazer a coisa tranquila, né? Imagina uma quantidade de gente lá no Cristóvão Pereira de Abreu, super lotado, um festival assim, mas muito bom mesmo, bonito pra Itaqui. Eu não tinha noção que era a grandiosidade tão perfeita assim. Festival Rolando São Pedro, que não retornou mais, tomara que ele volte, né, Bonimar? Festival Rolando São Pedro é um festival muito lindo que era, né? Boitatá super lotado, vinha cantor de toda parte do Brasil até, né? E Itaqui agora tem lá, começou pequeno no teatro Itaqui, agora hoje tá lá nas entidades. Primeiramente, ano passado foi no outro CTG, Rincão da Cruz, e essa vez agora foi no Cristóvão Pereira de Abreu. Bueno! 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Itamar, nosso amigo Itamar, da Oficina Itamar, essa semana, Itamar. 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Um abraço, Deus proteja você e tua família e toda a equipe de mecânicos aí da oficina do Itamar. Vamos seguindo então, Bonimar. Depois eu volto, enquanto tomo um chazinho aqui pra garganta ficar um pouquinho melhor, né? A gente vai se quarteando por aqui pra não deixar escapar nada, né? No mensagem. Tem mais mensagem por aqui, áudios, e a gente não pode deixar os ouvintes aí sem atendê-los eles, né?
3: Tudo professora certo? Jane tá na linha aqui, Aládio.
1: Boa tarde, professora Jane, como vai?
4: Boa tarde, Aládio. Boa tarde a todos os ouvintes desse programa maravilhoso. Estou aqui na audiência hoje com a minha família. E ouvindo, né, com certeza, as músicas, a programação em geral.
1: Eu tava comentando aqui, professora Jane, falando de eventos, falando de cultura, que você trabalha lá com crianças, né? Vem vindo talentos novos. E o festival, que bom que estava comentando, que o festival da Casilha está aqui, para mim foi uma surpresa desde o ano passado, mas esse ano foi maior, né? Você participou de ponta a ponta, talvez não tinha noção do tamanho do festival, como é que trabalhava. E o que mais também nos chamou a atenção de uma forma tranquila foi o pessoal da Rádio Cruzeiro do Sul, né? Nos acolheu de uma forma tão tranquila, dando todas as condições de a gente trabalhar, professor.
4: Então, olha só, que convite mais lindo e especial que eu tive o prazer de participar, né? Com a minha família também que estiveram lá e a equipe toda da Rádio Cruzeiro do Sul que nos acolheu com tanto carinho, com tanto incentivo, tanto apoio. Eu só ouvia falar da Casilha quando meu pai participava, né? Mas enfim, pude prestigiar de perto lá no CTG Cristal de Abreu e foi um evento lindo, grandioso, com grandes talentos. E só agradecer essa oportunidade aí que Deus nos permitiu viver e dividir com nossos irmãos lá de Itaqui, da minha cidade natal. Eu fico feliz e agradecida à Rádio Cruzeiro do, à Rádio Cruzeiro do Sul e principalmente à Rádio Cultura pelo Sim. convite, né, que foi me feito aí para participar e acompanhar. E só gratidão a Deus por esses momentos lindos.
0: Eu conversei com a direção da rádio aqui, foi como é que o gaúcho fazia os contratos, é campo, foi em cima da perna, como se chamava os contratos antes, né? Foi meio em cima da hora esse ano também, é o convite do diretor Sanchotene, e você com o teu trabalho, conhecimento também, é, me deu mais segurança pra gente trabalhar, que a gente, como é que o gaúcho, um passava a bola pro outro, né? Às vezes eu não tinha conhecimento do assunto, você morou e tá aqui, tinha conhecimento, lá os colegas tinham conhecimento, então a gente foi fazendo as coisas e deu tudo tão perfeito, acho que não escapou nada, deu tudo tão perfeito.
4: Sim, é uma parceria, né? Como eu digo, quando a gente trabalha em equipe, todo mundo pega junto e um apoia o outro, não tem como não ter o sucesso num trabalho bem feito, um trabalho feito com tranquilidade e com harmonia. Isso que faz a diferença. Mas também na ocasião já quero aí parabenizar, né, todas as entidades tradicionalistas aqui de São Borja, que eu tive o prazer de participar de alguns eventos e parabenizar pela grandiosa Semana Farroupilha feita nos piquetes, em todos eles, né, que a gente pôde estar presente e alguns CTGs também. Foi muito bonita, foi um evento tranquilo, o pessoal se divertiu, famílias, né, puderam jantar, se alegrar, dançar. Isso que é a tradição, é muito bonita, um incentivo também de ver as invernadas participando. Então, parabéns a todos que participaram. E o desfile a gente não pode prestigiar, mas o ano que vem, se Deus quiser, não vai faltar oportunidade, né?
0: Com certeza, você conheceu também o CTG de Sarandi, que não conhecia antes, né? E o CTG do Sarandi também, esse ano castigou um pouco a enchente, tu tomou conhecimento do trajeto da água ali que atacou o Salso. E aí castigou o pessoal, tem que fazer a volta lá pro, quase para Bossoroca, lá pro cemitério de São Miguel.
4: Sim. Mesmo assim, o pessoal não deixou de participar, foi um evento muito bonito, né? Com o Pedro Ivo tocando na noite que nós estivemos lá. Então, parabéns aí o Pedro Ivo, evento de ano, pela participação lá também, patrocinador do programa. Um abraço também já pro meu padrinho Pedro Ivo, na Lira, que deve estar com certeza ligadinho na programação. Né? Que Deus abençoe eles aí e sempre estão participando de uma maneira ou de outra, incentivando também o tradicionalismo, por que não, né? Grande gaiteiro que foi, companheirinho do meu pai, então um carinho grandioso a eles e a gratidão também pela amizade.
0: É, professor, a gente vai aproveitando então, a gente tem tanto assunto que vai se lembrando na hora, como é que os outros me improvisando. Mandar um abraço a uma pessoa que eu conheci há pouco tempo, tenho uma consideração com ele, você conhece há muito tempo também. O prefeito Massambará sofreu um procedimento aqui no hospital, enfim, né?
4: Sim.
0: Parece que não tinha ido para casa.
4: Bem, graças a Deus. É, eu acredito que ele está se recuperando, a gente deseja melhoras a ele, uma pessoa bem participativa, incentivadora também do tradicionalismo, Sim. né? E que Deus abençoe ele, que ele fique bem logo, recuperado, com certeza, tem que cuidar da saúde também.
0: Com certeza.
4: É importante parar um pouquinho para se cuidar.
0: É, se ele foi para casa, ele foi ontem, porque ontem de manhã ele não tinha ido para casa ainda, de repente já foi hoje, né? Mas eu vou,
4: acho que sim.
0: Eu vou tentar descobrir depois como é que ele tá, ele também, quando eu tive operado, ele me ligou, me mandou mensagem também, sou grato ao prefeito do Brasil, porque sim. ele também... me acompanhou e desejar a ele tudo o que ele desejou para mim também.
4: É, e agora mês que vem é o mês festivo também, é o mês do aniversário de Massambará, então com certeza ele tem que estar bem para participar conosco, porque ele é o prefeito da cidade, que mentor de todas as festividades, está sempre presente, então espero que lá, até lá ele esteja bem, se Deus quiser, com certeza vai estar bem recuperado.
0: Aí já vai montar cavalo, porque quando ele veio de Massambará, ele veio um cavalo na cabeça de montar, ele não quis montar, tive que trazer da cabeça.
4: Acho que ainda não, né, ainda é recente, mas enfim, né? Não é que nem alguém que eu conheço que já sai dançando no baile com mês de cirurgia.
0: Mas quem será que faz isso, né? Que coisa séria.
4: É, as pessoas não se cuidam, mas enfim, Deus é bom, Deus é todo que cuida. Enfim, faz parte da vida, né?
0: O médico me olhou pra minha cara e disse assim, mas eu acho que não adianta falar, não. Tá bem, eu vi que não ia se aguentar.
4: É, hoje em dia as crianças desobedecem, mas às vezes os adultos também fazem pior. Então, fazer o quê, né?
0: Tá bom.
4: Cada um com as suas escolhas, faz parte depois das consequências também que tem pra
0: ver. É verdade, tá bom. Mas é isso, te agradeço pela participação, professora Jane, um abraço para dona Eva, né, para
4: o Vitor também. Também aqui com o Vitor, com a família, estamos ouvindo a programação, um abraço a todos os ouvintes, a todas as pessoas que participam do programa, Um abraço também pra minha amiga gaúchinha da campanha, né, que tava na audiência aí, graças a Deus tá tudo bem lá em Santiago, né, e outras cidades também que caiu um temporal bem feio, e Deus nos guardou mais uma vez, espero que as pessoas se recuperem, né, dessas perdas aí.
0: Pois ó, pegou aqui em Santiago, cruzou aqui em, pegou aqui em São Luís e pegou lá em Entre Juiz ali. Muita casa estragou.
4: Maçambará também, no interior.
0: Maçambará pegou choveu, também.
4: Granizo, né? Outras cidades aí perto também. Foi bem forte o temporal de granizo, mas graças a Deus que não tivemos vítimas, né? Só
0: graças
4: danos
0: Deus,
4: materiais, né? Que só isso se recupera.
0: Verdade. Muito obrigado, professora. Um abraço à tua família toda aí. Muito obrigado pela participação.
4: Ok, muito obrigado. Um abraço a todos os ouvintes e que Deus abençoe a todos. Um bom início de semana.
0: Amém. Todos nós aí.
4: Tchau.
0: Tudo certo então, Bonimar, enquanto nós vamos nos organizando novamente aqui, vamos pegar uns áudios que eu tenho aqui, vamos trazer três da parte musical. Vamos lá então, já estamos aí com 14 horas, 52 minutos. Dedé Cunha, Rincão de São Brás.

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1: Olá a todos da cultura, chego com as informações de um tempo instável predominando sobre o Rio Grande do Sul. Nós aqui da fronteira oeste, pessoal, temos uma mescla de momentos com aberturas de sol entre segunda e terça-feira, temperaturas que acabam subindo, a gente tem aquecimento porque ocorre um calor mais forte entre o Paraguai e a Argentina, e a previsão, pessoal, é que entre os momentos de tempo seco nós tenhamos outros de nuvens mais carregadas, e por isso não dá para descartar que pancadas de chuva entre segunda e terça pelos lados aqui de São Borja e da fronteira ocorra. Mas quero dizer a vocês das características dessas pancadas de chuva. Primeiro que elas são irregulares, não pegam todas as áreas aqui do oeste. O problema é justamente esse calor mais forte que está entre Argentina e Paraguai e o frio que está na parte mais centro-sul do nosso estado. Quando eu falo de calor na Argentina, estou falando da parte de Corrientes, dessa parte mais norte do país. Então, pessoal, a outra característica para nós é a questão da intensidade. Não chove em todas as áreas, mas onde ocorre, ela vem com trovoada, vem com alguns temporais, vem alguns pontos apertando de intensidade. Então, está havendo alguma nuvem muito carregada entre hoje e terça, atenção, apesar de ser irregular. Quanto mais a partir de quarta em diante, mais um tempo seco aparece e as temperaturas até devem diminuir um pouco. Abraço a todos, informações da Metsul, Leandro Puchowski.
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1: Nota e falecimento, convite para enterro. Dalvina Coleto Michelin, viúva. Jairto, Jaime, filhos, noras, netos, irmãos, cunhados e sobrinhos. E demais familiares do sempre lembrado Dionísio Michelin. Com pesar, participa parentes e amigos, seu falecimento ocorrido hoje. Os atos fúnebres estão sendo realizados na Capela Vera Bastos, Salá, de onde o féretro será conduzido às 17h30 de hoje para o cemitério Jardim da Paz. Participamos do falecimento do senhor Dionísio Michelin.
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0: Segunda Querência é o Nego Mário aí, né? Fazendo aí seu trabalho, tá acompanhando o Face do Nego Mário, cantou bastante nessa nova Farroupilha, né? Mas vou mandando um abraço então mais uma vez, né? Sandro, ele mandou agora ver os áudios direitinho aqui, o Sandro lá do Piquete da Tia Ramona. Agradecendo os cavaleiros, prêmios, senhor, a senhora que participou durante a semana Farroupilha, tanto na entidade como no desfile, né? Foi muito lindo aí o Piquete do Salso da Saudosa Tia Ramona, que o Sandro também, juntamente com a família lá, ajuda a organizar o Piquete lá, certo? Bueno, vamos lá. Vou mandando um abraço pro Neymar, conhece o Madruga? Ele mora aqui na Bento Martins, né? Conhece ele, eu acho que agora tá morando na Cabeleira. Conhece ele? Esse dia eu encontrei com ele. Ele disse que podia chamar à vontade ele de ser o Madruga e não fica bravo. Tá bom, eu conheci ele desde o tempo da... A gente fazia os programas com o Vilca e ele tava por lá. Grande Madruga, um abração pra ele, né? Isto, bom final de semana e seu Madruguinha. Isto aí. Vamos lá, deixa eu ver aqui falando nele. Deixa eu ver, vou mandar um abraço pro Kiko, mas o Kiko não ligou pra nós hoje, né, Kiko? Às vezes ele tá por casa, descansando. Um abraço pra avó, né, dona Delci, né? Eu tenho uma dívida grande, né, de fazer uma visita pra dona Delci, né, Kiko? Qualquer hora a gente vai fazer uma visita pra ela, certo? E também, olha, a professora Armanda, Bonimar, não tem participado do programa, professora Armanda, não faz tempo que não vejo ela. Será que tá bem ela? Não tem participado do teu programa, Bonimar? Não tem também? Vamos descobrir aí como é que tá a professora Armanda, ela que sempre participava, né, mandando... os chás, que declamar bem a poesia e, aliás, ela escreve também, a professora Armanda, né? Um abraço pra ela e obrigado pela audiência. 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E essa cordiona, é ele que é lá das bandas Itacurubi. Eu quero ver tocar de botão aí, né? A pianada já tá tocando. É, falta de botoneira agora, que tem uma gaita de botão linda aí, né? Vamos lá. Mais uns áudios por aqui, deixa eu ver. Boa tarde, Alad, estamos aqui no Rincão da Estiva. É, quero uma música do Mano Lima. Vamos trazer a música do Mano Lima. Coloca o nome Zito, por gentileza. Não deu pra ver o nome dele aqui, certo? Vamos com a música, Bonimar. Vamos trazer mais três a parte musical. 15 horas, 13 minutos, 28 graus de temperatura.
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0: Voltando à querência, já estamos aí com 15 horas, 20 minutos. Bonimar, temos o Chasque por aqui, deixa eu ver aqui, vamos lá. Agora mesmo o senhor perguntava que os programas ao vivo vão voltar agora dia 15 lá no Marca de Casca, que eu tenho marcado, e 22 no Tiro de Laço. Eu também tenho aqui uma transmissão a ser confirmada, não tem nada acertado ainda. É lá em Maçambará, com uma parceria com a PAI, que aí não está acertado ainda, certo? Mas as datas de outubro já estão à disposição. É isso, meu grande amigo Rosendo Viana. Um abraço, Rosendo, grande amigo, né? Daniane, a Rosiane. Ele está lá em São Marcos, sua comunidade ali, né? Onde tem bastantes amigos também. E tem um som aqui no meu retorno, Bolimar. Não sei se veio da internet, onde é que vem meu, do meu celular. Acho que não é. Tá bem, então. Vamos lá, então. Mandando um abraço para o Rosendo Viana e a Daniane. E vão trazer a música Espantando o Bagual com o Mano Lima.
1: O seu Leomar Rato está escutando o programa.
0: Seu Leomar Milo Brates, né?
1: Isto.
0: Isso.
1: Pobres alface.
0: Ah, é. Ele está plantando até alfafa agora, sabia, Bolimar?
1: Isso.
0: Ele
1: trouxe para mim o Laudelino aqui, um alface. Muito bom.
0: Alface ou alfafa?
1: Não, alface.
0: Alface. E sabia que a alfafa tem vitamina, faz uma vitamina muito grande. Faz uma salada, tirou brotinha, né? Mistura bastante com vinagre, enfim. Bueno, mas um abraço pro Rosendo. E uma vez aconteceu um fato, né, Rosendo? São Marcos ali, as estradas, e toda a parte era escassa as estradas, porque era antigamente, tinha mais é trilhos, pouco carro, caminhão que tinha, né? E o Sabino vinha a galopito em direção à residência dele, e o índio velho ia daqui pra lá, né? Se pechar de frente, pro animal. Viu dois cavalos se pechar? Ficaram grudados dois cavalos na cara do outro e tiveram que puxar na cola pra desgrudar os cavalos. Grande abraço, Sabino Viana. Deus te abençoe, seu Sabino e sua esposa. Olha, que tiver um tempinho, uma brechinha, vou dar um pulo, bater um papo com o Sabino aí, né? O Gordo também, o Beto e toda a família ali. Vamos aproveitar e mandar um abraço ao seu Rosendo Alendo, seu José, dona Ruth ali, o Viano, o Tadeu, a Hilda, o Obaldo, dona Margarete, ali tem também o Nadalon Tradinho por ali. E a dona Maria, vai um abração pra vocês, bom final de semana aí, que vem uma chuva boa aí, né? Pra ajudar na plantação, certo? Tudo certo então, Bonimar. Vamos trazer Espantando o Bagual com o Mano Lima. Depois uma trova gaúcha. Quem não gosta de uma boa trova? Alô, Paulinho do Mato Grande. Meu grande amigo Amaury Garcês. Patrão Luiz Augusto. Chaveirinho, os trovadores de São Borja. Vai pra vocês depois da trova.

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1: Meus amigos, a trova tá muito linda, mas nós vamos dar mais um verso pra cada um, porque nós não temos mais tempo. Vambora!

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0: isso aí, gauchada, eu voltando à querência aqui pela Rádio Cultura e o maestro mais alegre do Rio Grande do Bolimar Lima na mesa de áudio. E vou mandar um abraço aqui pro Quase Nada e pra Lidiane, né? Então, por casa, ouvindo o programa. É, receba um abraço aí, Quase Nada, da Lidiane, e também o Abílio Mendes. Há dias atrás estivemos lá na Invernada dos Mendes. E o Abílio Faceiro por lá com o seu programa, também tava por lá a Gaiteira Carlos, o seu Antônio, né? A dona Luísa, a dona Maria e o seu Silo, enfim, né? Tava toda a turma lá. O João Brasil. Vamos já na reta final do programa, Bonimar, agradecendo as empresas, os ouvintes também, né? A direção da Rádio Cultura, o trabalho de Bonimar, né? Somos gratos, como falei, a gente está trabalhando, assim como muitas pessoas trabalham, Bonimar, fim de semana, e são gratos ao trabalho, seu ganha-pão a cada um, agradecer a Deus sim, né? Pelo trabalho que a gente tem, né? Lá que um dia que a coisa apertar demais, a gente sempre teve a parceria da direção da emissora, né? Pra gente cuidar outro compromisso que às vezes surge também, né? Claro que esse aqui é um compromisso e a gente gosta do que faz, né? 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Um grande abraço ao domingo, obrigado pela parceria. 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Mais uma vez, então, agora um senhor me perguntava o endereço do Caco, ele sabia, ele pediu o telefone do Caco. 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Muito obrigado pela parceria. Bonimar, obrigado pelo teu trabalho, obrigado aos ouvintes. E nós temos mais uma utilidade pública aqui, né? Mais uma vez, então, vamos lá. Nota e falecimento, convite para enterro. Dalvina Coleto Michelin, viúva. Jairton, Jaime, filhos, noras, netos, cunhados, irmãos, sobrinhos e demais familiares, o sempre lembrado Dionísio Michelin. Com pesar, participa parentes e amigos, seu falecimento ocorrido hoje. Os atos fúnebres estão sendo realizados na Capela Vera Bastos, Sala A. Dono Félix será conduzido às 17h30 de hoje para o cemitério Jardim da Paz. Participamos do falecimento do senhor Dionísio Michelin. Voltando à querência, nós já estamos chegando no final do programa, mais uma vez, um pouquinho antes, então. Bonimar, vou mandar um abraço. O Pimenta, os Pimentinhos, tem a Vaneira Pimenta, né? Vamos rodar essa música, Bolivar. Deixa eu ver aqui, eu tenho um pedido. Deixa eu ver que tinha. Ah, recém mesmo aqui, eu tava lendo, entrou no ar aqui. Um pedido da Vaneira Pimenta completinha. Deixa eu ver quem é.
1: É essa que tá de cortina.
0: Essa que tá de cortina aí, né? É essa mesmo, né? O seu Dino, um abração pro seu Dino, mora aqui na cidade. Ele me adicionou aqui na mensagem. Vai pra ele então, a Vaneira Pimenta que ele pediu. E pro seu Leomar Milo Bratz, então, meus amigos. São 15h47, 28 graus a temperatura. Desejamos aos ouvintes aí um bom final de domingo, que venha uma boa chuva, que não venha mais tormenta em nenhum lugar. E uma abençoada semana a todos os amigos aí, com repleto de saúde e trabalho, certo? Até lá!

0: Prefeitura chega com as informações de um tempo instável predominando sobre o Rio Grande do Sul. Nós aqui da fronteira oeste, pessoal, temos uma mescla de momentos com aberturas de sol entre segunda e terça-feira. Temperaturas que acabam subindo, a gente tem aquecimento porque ocorre um calor mais forte entre o Paraguai e a Argentina. E a previsão, pessoal, é que entre os momentos de tempo seco, nós tenhamos outros de nuvens mais carregadas. E por isso, não dá para descartar que pancadas de chuva entre segunda e terça, pelos lados aqui de São Borja e da fronteira, ocorra. Mas quero dizer a vocês das características dessas pancadas de chuva. Primeiro que elas são irregulares, não pegam todas as áreas aqui do oeste. O problema é justamente esse calor mais forte que está entre Argentina e Paraguai e o frio que está na parte mais centro-sul do nosso estado. Quando eu falo de calor na Argentina, estou falando da parte de Corrientes, dessa parte mais norte do país. Então, pessoal, a outra característica para nós é a questão da intensidade. Não chove em todas as áreas, mas onde ocorre, ela vem com trovoada, vem com alguns temporais, vem em alguns pontos apertando de intensidade. Então, está vendo alguma nuvem muito carregada entre hoje e terça, atenção, apesar de ser irregular. Quanto mais a partir de quarta em diante, mais um tempo seco aparece e as temperaturas até devem diminuir um pouco. Abraço a todos, informações da Metsul, Leandro Puchowski.
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2: 16 horas e 2 minutos.
3: 28 graus.
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2: 16 horas e 4 minutos. 28 graus.
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2: E aí, turma? Fala, gente! Já tô chegando, hein? Com o padre e comadre no seu final de semana pra comandar juntinho com você mais uma edição do Coração Sertanejo. Música sertaneja da boa a partir de agora aqui na Frequência do Sucesso. Bom demais estar com você no fim de semana. Que alegria! Que bacana! Todo mundo aí curtindo, todo mundo ligado. Eu sou André Colatti, vamos começar muito bem o coração de hoje, hein? Fim de semana com o melhor do sertanejo, Bruno e Marrone, vai sofrer pra lá. Essa música é de 2005.

0: César Menotti e Fabiano, um clássico do sertanejo, Último Julgamento. Tivemos ainda aqui Pedro Paulo e Matheus, Só Importa o Prazer, e ainda Bruno e Marrone, Vai Sofrer Pra Lá. Começamos muito bem o Coração Sertanejo, fim de semana com tudo, fim de semana bacana, fim de semana com o Sertanejo Classe A, aqui na sua programação. Dá um tempinho que eu já volto, eu preciso fazer um intervalinho, mas ó, daqui a pouquinho tem mais modão aqui, ó.
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3: 16 horas e 17 minutos. 28 graus.
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0: Maravilha, gente! Que final de semana gostoso! Eu sei que você tá agora aí no seu trabalho, curtindo de montão, tá em casa, tá no carro, agora no ônibus, tá no caminhão, passando pelas estradas da vida, é ou não é? Bom final de semana pra você! Eu vou trazer agora a Rude Robson, participação do Duque Dalvan, Os Cachaceiros!

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0: Essa música é maravilhosa, de 1988. Fotografia, o seu retrato. Chitãozinho e Xororó, ainda no coração. Passou por aqui Regis e Raí. Boca a Boca, Roberta Miranda. Tinha que acontecer. Ruth e Robson e Dudu Dalban. Abrimos muito bem aqui a nossa programação. E aí, fim de semana de novo? Claro, todo mundo curtindo aqui. Ei, compadre, comadre. Dá mais um tempinho que eu já volto. É rapidão, tem muito mais pra você aqui, ó.
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3: 16 horas e 32 minutos.
4: 28 graus.
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0: Ter você no Coração Sertanejo é tudo de bom. Ô, compadre e comadre, sítios, chácaras e fazendas, aonde quer que você esteja, tá agora aí no centrão da cidade, tá em todos os bairros, tá curtindo o fim de semana, tá junto comigo aqui, André Colatti, no Coração Sertanejo. Opa, um fim de semana lindo, lindo, lindo pra você. Agora eu vou trazer o som do Tchê Garotos, Fazendo Coisa Boa.
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0: de 2005, Zezé de Camargo e Luciano aqui no coração, trio Parada Dura, não aceita o seu adeus. Tchê Garotos, fazendo coisa boa, abrimos esse bloco aqui do coração sertanejo. Eu sei que você quer curtir mais música sertaneja classe A. Dá um tempinho que eu já volto. Fica aí, calma, é super rápido o nosso intervalo aqui na sua frequência do sucesso. Eu volto na sequência, claro, trazendo muito mais modão, porque aqui você sabe, é só modão. Então vem com a gente, continue muito bem no seu fim de semana.
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3: 16 horas e 44 minutos. 28 graus.
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0: Ah, você sentiu que o astral tá lá em cima, é ou não é? Já voltamos, eu sou o André Colatti, tô aqui junto com você pra trazer aqui, continuar, né, com o nosso Coração Sertanejo. Fim de semana é modão, é música sertaneja classe A. Eu quero dizer uma coisa pra você, hein? Aqui a nossa produção escolhe músicas a dedo, as melhores do sertanejo pra você. Músicas escolhidas aqui, uma seleção maravilhosa. Agora eu vou trazer Rio Negro e Solimões, La Bela Luna.

0: nós dois, Vitor e Léo aqui no coração. Passou por aqui o Romeu e Renato. Devolva a passagem, Rio Negro e Solimões, La Bela Luna. E aí, seu fim de semana? Tá tudo bem aí? Tá curtindo? Tá com os amigos? Tá com a família? Tem gente agora que tá trabalhando, tá de plantão no fim de semana. Gente que tá trabalhando, gente que tá de folga e tá aí na sintonia curtindo o melhor da música sertaneja classe A. Eu desejo pra você um fim de semana lindo, maravilhoso e tudo de bom. Claro, um fim de semana de muitas realizações. Pequeno intervalo chegando e eu já volto aqui.
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1: Dezessete horas e três minutos. 28 graus.
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5: Sou André Colatti, tô de volta aqui no intervalo. E aí, belezinha? Tá todo mundo curtindo o fim de semana? Coração Sertanejo tá no ar, aqui pra você, trazendo o melhor da música sertaneja classe A. É isso aí, gente. Amigos e amigas, a todos que estão curtindo o melhor aqui na sua rádio, trazendo só música boa. Agora eu trago o Daniel com a música Boiada. Essa música aqui é de 2011, né, produção? Então solta o som.

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0: 1987, sonhei com você. Coisa linda de música. Milionário José Rico aqui no Coração Sertanejo. Ainda passou por aqui a música agitadinha do Rob Roger, da Pavirada, e Daniel Boiada abriu esse bloco do coração. Mais intervalo chegando, né, produção? É isso aí. A gente faz um rápido e breve intervalo. Voltamos na sequência, porque aqui você sabe, é o melhor da música sertaneja classe A. Segura essa emoção.
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3: Dezessete horas e 17 minutos. 28 graus.
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0: E fim de semana maravilhoso com o melhor da música sertaneja classe A. Tá agitando a galera? Sim, senhor, sim, senhora. E eu, André Colatti, estou por aqui junto com você. Fim de semana, só música sertaneja da boa, só modão aqui no coração. Agora eu vou voltar lá em 2005 com Edson Hudson. Tá no meu coração.

0: Eduardo Costa agitando todas aqui no Coração Sertanejo. De Paulo e Paulino, com o Poporri, Beijo do Adeus e Último Adeus. E o Edson Hudson foi a primeira do bloco. Bom, pessoal, a gente tem que fazer mais um intervalinho. É isso aí, né, produção? Volto na sequência, claro, junto com você, agitando todas, deixando o seu fim de semana com o melhor da música sertaneja classe A. Segura aí que é rapidão.
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1: 17 horas e 34 minutos.
0: 28 graus.
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6: Eu, você e eu no fim de semana. Tá delícia, tá gostoso e todo mundo curtindo o melhor da música sertaneja classe A. Bora agitar a turma aí com a música do Gene Geno, mas eu quero só lembrar o seguinte, hein? Você que tá aí agora, sempre com a gente, no carro, no ônibus, no caminhão, onde quer que você esteja curtindo o melhor da música sertaneja classe A. Agora sim, solta o som aí, meu DJ, com Gene Geno. Eu já fui de você.

0: semana, Os Corações Não São Iguais, a música do Hugo e Thiago, ainda rolei pra você. Música lá de 1993, Felipe Falcão, 1-0 pra você. Gini Geno, Eu Já Fui de Você, abrimos esse bloco muito bem no fim de semana, aqui no Coração Sertanejo. Fala nisso, eu tenho que fazer mais um intervalo. É sim, mas ó, você vai ficar por aí, hein? Fica ligado com a gente, curtindo, na sua casa, no seu trabalho, no sítio, nos chácaras e fazendas, enfim, onde quer que você esteja, volto na sequência.
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3: 17:48.
4: 28 graus.
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0: E fim de semana lindo demais, hein? Com o melhor da música sertaneja classe A. Sou André Colatti, vou seguindo com você aqui no Coração Sertanejo. Bora trazer mais música boa pra galera aí, pra turma que tá curtindo o fim de semana. Agora tem Jade Jefferson, Balança Brasil.

música linda, romântica aqui na programação Coração Sertanejo. João Bosco e Vinícius, participação de Alan e Aladim. Só liguei pra dizer que te amo. Esse é um projeto lá de 2015. Bacana, hein? Tivemos ainda João Carreira e Capataz, Boiadeiro Errante. E Jefferson abriu esse bloco, aliás, o último bloco aqui do Coração Sertanejo. Bom, de minha parte, agradeço de coração pra coração essa audiência maravilhosa. Você que tá sempre com a gente aqui, ó, na sua frequência do sucesso. Valeu, gente. André Colado ficando por aqui.

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1: 18 horas e 28 graus.
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5: Olá, estamos chegando, prepare-se para uma grande viagem musical. Está no ar Clássicos do Rei, programa que te envolve nos maiores sucessos do Rei Roberto Carlos. Uma hora dedicada às canções que marcaram gerações, recheadas de curiosidades sobre a trajetória do nosso eterno rei. Aperte o cinto, embarque com a gente nesse encontro especial com a música e a história também do nosso eterno rei Roberto Carlos. Seja bem-vindo aos Clássicos do Rei, programa que celebra a trajetória brilhante do maior ícone da música brasileira, Roberto Carlos. Vamos relembrar um sucesso que marcou os anos 90 e embalou corações apaixonados. A canção Se Você Pensa, regravada em 1993. Essa música ganhou novos arranjos no álbum Inimitável e mostrou que o rei sabe se reinventar a cada época. Um clássico que fala sobre superação no amor com autenticidade que só o rei Roberto Carlos consegue transmitir. Prepare seu coração, aumenta o volume para revivermos esta grande obra-prima. Começamos os Clássicos do Rei.
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0: O sucesso é meu. Ciúme de você, se você pensa as primeiras de hoje, clássicos do rei. Chegando por aqui, baby, primeiro intervalo, a gente volta na sequência. Sai daí não, já voltamos já, na sua rádio.
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0: E já estamos de volta com os Clássicos do Rei. Um dos programas de maior sucesso do Brasil. Olá, já estamos de volta por aqui. É sempre um prazer ter você nos Clássicos do Rei. E hoje vamos viajar no tempo. Vamos para 1995. Com a música Comandante do Seu Coração. Essa canção presente no álbum de Roberto Carlos de 1996. Roberto Carlos conseguiu captar a essência da mulher moderna, reforçando sua sensibilidade única como compositor. Uma letra que enaltece e emociona. Solte a voz e curta esse clássico agora, aqui no nosso programa. A trilha sonora perfeita.
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0: Roberto Carlos, se você pensa não há dinheiro que pague a primeira comandante do seu coração, fechando por aqui já o segundo bloco, pequeno intervalo tá chegando e a gente volta na sequência na sua rádio.
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3: 18 horas e 24 minutos.
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0: E já estamos de volta com os Clássicos do Rei, um dos programas de maior sucesso do Brasil. E já estamos de volta por aqui, César Fama, Clássicos do Rei, você pode participar com a gente também, acionando aí o www.pedidomusical.com.br, vai pedir seu sucesso e nós vamos colocar aqui na programação. Você está sintonizado nos Clássicos do Rei e hoje nós temos uma música especial do ano de 2000, a música Amor Sem Limite. Essa canção emocionante é uma das provas de que o rei Roberto Carlos nunca perdeu a sua essência romântica. Parte do álbum homônimo, ela é uma verdadeira declaração de amor e fé, dedicada à memória de Maria Rita, sua eterna amada. Um hino de amor eterno que tocou profundamente os fãs e marcou uma das fases mais emocionantes da vida do rei Roberto Carlos. Prepare-se para se emocionar com mais esse clássico inesquecível.
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0: 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O amor é mais e o amor sem limites. Terceiro bloco por aqui dos Clássicos do Rei. Chegando por aqui mais um break comercial. E a gente volta na sequência já pro último bloco de hoje. Na sua rádio.
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0: E já estamos de volta com os Clássicos do Rei, um dos programas de maior sucesso do Brasil. Você está com César Fama, Clássicos do Rei, e chegou a hora de relembrar um dos grandes sucessos do Rei Roberto Carlos na década de 2010. Estamos falando de Esse Cara Sou Eu, lançado em 2012 como parte da trilha sonora da novela Salve Jorge. Essa música conquistou o Brasil, alcançando o topo das paradas e mostrando que o rei ainda sabe traduzir o amor em palavras e melodia. É um verdadeiro hino para os românticos incorrigíveis. Vamos curtir agora mais esse clássico que só o rei Roberto Carlos sabe preparar para você.
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0: aqui mais uma edição Clássicos do Rei, o Cadillac a volta e esse cara sou eu. Bom, e a gente vai fechando por aqui mais uma super edição dos Clássicos do Rei, mais um programa e nós vamos chegando ao fim, mais uma viagem musical com os Clássicos do Rei. Esperamos que você tenha curtido bastante as canções, as histórias e não se esqueça, hein? No próximo final de semana tem mais. Fique com as melodias na cabeça, no seu coração e até a próxima, baby fera, ótimo final de semana para todos e até mais.
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Legal, gente, muito boa noite. A partir de agora, vocês estarão acompanhando mais uma edição do programa A Voz da Caserna. O programa vai ao ar todos os domingos, das 19 até às 20 horas, aqui pela Rádio Cultura, AM 1260 kHz. Programa informativo e cultural produzido pela Seção de Comunicação Social do 2º RCMEC, Regimento João Manuel, que tem por objetivo proporcionar uma maior integração do Exército Brasileiro com a comunidade, transmitindo aos amigos ouvintes uma programação diversificada, com músicas, dobrados, notícias, variedades e informações de utilidade pública. Domingo hoje, 27 de setembro de 2026, a temperatura

está na marca dos 24 graus. É, 24 graus. Hoje foi um tempo, né? Um vento, uma ventania durante o dia todo aí, né? Agora deu uma acalmada, mas graças a Deus a gente acompanha aí as notícias aí aos arredores de São Borja, como Santiago, Alegrete, Uruguaiana, Manuel Viana. Infelizmente aí, né, veio uns temporais aí com pedra, com granizo, né? Graças a Deus, né, São Borja não teve essas precipitações aí do tempo com granizo. Então a gente levanta as mãos pro céu e agradece a Deus, né? Então, se viesse, a gente também iria agradecer a Deus por estarmos vivos, né? Deus é que sabe de todo o contexto aí, mas a gente sempre agradece a Deus por todas as bênçãos, né, que nossa São Borja aí recebe. Temperatura, como eu falei, né, 24 graus. Acompanhe o regimento João Manuel nas redes sociais, o nosso Instagram, @2RCMEC_exército, e o nosso Facebook, facebook.com/2RCMEC.exército. Siga lá as nossas redes sociais. Lá vocês acompanharão todas as notícias aí que sempre são no nosso regimento João Manuel. Queremos deixar um abraço especial a todos os nossos queridos veteranos aí que nos abrilhantam com a sua maravilhosa audiência. No decorrer do programa, nós falaremos de alguns aí que sempre estão nos brindando com a sua sintonia. Vamos aos destaques da semana. Guardião Cibernético 8.0 oferece a integração nacional para proteger o espaço digital. Exército participa de evacuação aeromédica de recém-nascidos indígenas na selva amazônica. Forças da ONU contribuem nas ações de combate ao surto de ebola no Congo. Onça do Exército conquista recorde mundial de longevidade. Nós no programa aí nós falaremos sobre uma onça que entrou para o Guinness como a onça mais, vamos dizer, mais idosa do mundo. Nasceu lá em Tabatinga, no Amazonas. Eu servi lá e eu conheci essa onça. Agora ela está no Centro de Instrução de Guerra na Selva, lá em Manaus. Exército brasileiro nomeia a primeira mulher para a função de capelão militar. Italianos celebram 82 anos do início das operações de força da Força Expedicionária Brasileira. Adestramento da 5ª Brigada de Cavalaria Blindada mobiliza mais de 1.200 militares. Exército incorpora peças históricas ao mausoléu da FEB em São Paulo. Agradecemos nossa querida audiência que nos acompanha nesse momento através da Rádio Cultura AM 1260, com o nosso companheiro aí de rádio também, seu Euclides Dornelles, né? No seu rádiozinho, está lá escutando o programa Voz da Caserna. E também aos nossos amigos ouvintes que nos acompanham através do site www.radiocultura.am1260.com.br. Em especial, nossos queridos veteranos que nos abrilhantam nossa programação com a sua audiência. A todos eles, o nosso caloroso abraço. Vamos então abrir a nossa grade de notícias. Guardião Cibernético 8.0 oferece e o fortalece a integração nacional para proteger o nosso espaço digital. Entre os dias 21 e 25 de setembro, Brasília foi o centro de uma mobilização que evidencia a importância estratégica da defesa cibernética em todo o nosso país. Em sua 8ª edição, o exercício Guardião Cibernético reuniu de mais de 1.300 participantes, cerca de 300 organizações representantes de 14 nações estrangeiras. Contou com a presença de representantes do Alto Comando do Exército, de ontem, de hoje e de sempre. E também diversas autoridades civis e também militares, em um dos mais abrangentes treinamentos de defesa cibernética do Hemisfério Sul. Mais do que simular ameaças digitais, o Guardião Cibernético criou um ambiente de cooperação para preparar instituições públicas e privadas diante de situações capazes de afetar serviços essenciais à população. Durante o exercício, foram reproduzidos cenários de ataques cibernéticos complexos e também coordenados, permitindo testar procedimentos,
aperfeiçoar planos de contingência e identificar soluções para ampliar a resiliência nacional. A iniciativa integrou Forças Armadas, órgãos governamentais, entidades reguladoras e operadoras de infraestruturas críticas dos setores de energia, abastecimento de água, telecomunicações, finanças e também, entre outros. Dois vocábulos nós estamos empregando com muita intensidade no Guardião Cibernético 8.0 2026: integrar e proteger. Portanto, a reunião de profissionais com temas afins não é só da área de tecnologia da informação e também da cibernética, mas também de profissionais de comunicação social, por exemplo, que em um ambiente de crise vão apresentar soluções e informar a sociedade brasileira sobre o que está acontecendo e quais medidas estão sendo tomadas e adotadas para solucionar uma crise que foi gerenciada em um ambiente cibernético, afirmou o chefe do Centro de Ciência e Tecnologia do Exército, o general Hertz Pires do Nascimento. A dimensão nacional do exercício também se manifestou por uma estrutura descentralizada. Além de Brasília, o Guardião Cibernético contou com polos simultâneos em São Paulo, Rio de Janeiro, Curitiba, Recife, Manaus e Belém. Nesses hubs, as instituições participantes integraram as ações de exercício, ampliando capacidade de articulação e de resposta diante de incidentes cibernéticos. A programação também incluiu palestras reforçando a disseminação de conhecimentos e a conscientização de que a segurança do ambiente digital depende da atuação coordenada de diferentes setores da sociedade. E como é que foi esse exercício? No cenário simulado, um grupo formado de militares do Exército Brasileiro atuou como atacante, reproduzindo ações e ameaças cibernéticas que poderiam comprometer sistemas e serviços essenciais. Já do outro lado, um grupo formado de especialistas de diversas instituições participantes trabalhou para identificar, conter e responder os ataques simulados. A dinâmica permitiu colocar à prova procedimentos técnicos e planos de contingência, além de estimular a comunicação e a cooperação entre os setores diferentes de atores envolvidos na proteção de infraestruturas críticas. Dessa forma, o exercício transformou um cenário de crise simulado em oportunidade concreta de aprendizado e aperfeiçoamento. A realização da 8ª edição do Guardião Cibernético insere-se num processo mais amplo de fortalecimento da capacidade brasileira de atuar no domínio cibernético. Hoje, a cibernética é um dos três setores estratégicos definidos pela Defesa Nacional, ao lado da nuclear e também da espacial, o que demonstra sua relevância para a defesa e para a soberania nacional. Nesse contexto, a responsabilidade pelo setor cibernético foi atribuída pelo Exército Brasileiro. Ao longo de sua trajetória, o Guardião Cibernético consolidou-se como um ambiente de preparação, integração e compartilhamento de conhecimentos. A presença simultânea de instituições em diferentes regiões do país amplia o alcance da atividade e demonstra que os desafios do espaço digital não estão restritos a uma única localidade ou um setor. Ao reunir especialistas das mais diversas instituições nacionais, o exercício Guardião Cibernético demonstra que a proteção do espaço digital é uma responsabilidade de todos e compartilhada. A iniciativa fortalece a capacidade de antecipar riscos, responder a incidentes e preservar serviços essenciais, contribuindo assim para reduzir possíveis impactos sociais, ambientais e econômicos e para proteger a segurança do Estado. Ao preparar hoje as respostas para o desafio de amanhã, o Brasil amplia sua resiliência cibernética e fortalece a defesa no ambiente digital. Agora são 19h16. 19h16. Vamos abrir a nossa grade musical. Ouviremos Canção do Expedicionário e depois Saudades da Minha Terra.

Legal, gente, agora são 19h29, 19h29, vocês também estão acompanhando o programa A Voz da Caserna, programa informativo e cultural produzido pela Seção de Comunicação Social do 2º RCMEC. Domingo hoje, 27 de setembro, setembro já está dando adeus aí, o outubro já está chegando, né, semana que vem aí, se Deus quiser, já será o mês de outubro, né? Exército participa da evacuação aeromédica de recém-nascidos indígenas na selva amazônica. Antes, queremos mandar um abraço especial ao nosso veterano Carlos, lá em Cachoeirinha, o nosso 720, né? Eterno veterano aí. Alô, Carlos em Cachoeirinha, muito obrigado pelo carinho da audiência. Vamos ver quem mais está ligado conosco. Tenente Coronel Carlos, em Boa Vista, Roraima. Alô, Paulo, muito obrigado aqui em São Borja pela sintonia. Lá na Vila Cabeleiro, o senhor Edson, Ayaro, Giovanni e o Theo. Muito obrigado a todos os nossos amigos ouvintes aí da nossa Vila Cabeleira. Lá na Vila Cabeleira também, o Sargento Altair e toda a sua família aí, né? Sargento Altair. Veterano aí também na nossa briosa Brigada Militar, a todos os componentes da nossa Brigada Militar, aquele abraço, muito obrigado pela honrosa audiência. Lá no Rincão das Panelas, Sargento Campos e toda a sua família, alô Sargento Campos, muito obrigado pelo carinho da sua audiência, é muito bom a gente entrar nos lares aí dos nossos ouvintes aí do programa A Voz da Caserna. Vou ver quem mais está ligado. Alô, Tenente Lanir em Cáceres, Mato Grosso. Olha só, Tenente Lanir em Cáceres, Mato Grosso. Olha só as ondas da Rádio Cultura aí ultrapassando as linhas do nosso estado aí e indo até Mato Grosso através do site da Rádio Cultura AM de São Borja. Vamos dar sequência então às nossas notícias. Surucucu em Roraima. No último dia 23, uma aeronave do Exército Brasileiro procedeu à evacuação aeromédica de dois recém-nascidos indígenas que necessitavam de atendimento médico especializado. O resgate aconteceu na terra indígena Yanomami, no estado de Roraima, local de difícil acesso, onde o apoio médico aos povos originários conta com a participação efetiva de profissionais de saúde das Forças Armadas. A missão foi realizada pela aeronave HM-1 do 4º Batalhão de Aviação do Exército Brasileiro, que percorreu cerca de 330 quilômetros entre a base aérea de Boa Vista e a região da terra indígena Yanomami para realizar os resgates. A tripulação estava equipada com óculos de visão noturna e decolou às 18h30, regressando às 22h20 para a base aérea de Boa Vista. Entre os pacientes, um bebê de aproximadamente 28 dias apresentava quadro respiratório grave, com necessidade de suporte de oxigênio. O segundo recém-nascido, com cerca de 10 dias, foi resgatado na região de Surucucu, após avaliação da equipe de saúde indicar quadro de desnutrição grave associada à suspeita de sepse neonatal. Após a evacuação, ambos foram encaminhados ao Hospital Materno Infantil em Boa Vista para continuidade da assistência especializada. A atuação reforça o apoio logístico das Forças Armadas aos órgãos de saúde presentes na terra indígena Yanomami, permitindo o transporte de pacientes de áreas remotas para as unidades hospitalares da capital. Esse apoio conecta comunidades isoladas da floresta amazônica a centros de saúde especializados e de maior complexidade após estabilização dos pacientes. Suporte essencial para aumentar a chance de recuperação de pessoas resgatadas. Vamos ver quem mais está ligado conosco aqui. Alô, Sargento Naureni, em Garanhuns, Pernambuco. Olha só, Pernambuco também estão ligados com o nosso programa Voz da Caserna. Sargento Gerson, em Cuiabá. Olha só, em Cuiabá, muito obrigado. Ao nosso Coronel Lorenzoni, em Brasília. Olha só, também está ligado com o nosso programa Voz da Caserna. Aqui em São Borja, a senhora Nelly e o Dimas, lá na 13 de janeiro.
Alô, senhora Nelly, o Dimas, muito obrigado aí, estão de radinho ligado. Muito obrigado pelo carinho e a audiência de vocês. Vamos ouvir mais um dobrado? Vamos ouvir o dobrado 182.

Legal, gente, agora são 19 horas e 40 minutos. Vocês também estão acompanhando o programa A Voz da Caserna, programa informativo e cultural produzido pela Seção de Comunicação Social do 2º RCMEC. Quero mandar um abraço especial para Canoas. Vamos ver Canoas. Alô, Zé, Catânia, o Luca, a Vieira, a Clara, a Laisla, o Luca também, a Maia, a Clara e também para o Mozo, né? Estão todos ligados conosco com o programa A Voz da Caserna aqui em São Borja. Um abraço para toda essa família maravilhosa que sempre nos brinda com a sua sintonia. Muito obrigado pelo carinho da audiência de todos vocês. Vamos dar sequência às nossas notícias. Força da ONU contribui nas ações de combate ao surto de ebola no Congo. Sob liderança do general brasileiro, o Exército Brasileiro segue na linha de frente da missão de estabilização das Nações Unidas na República Democrática do Congo. MONUSCO foi afetado, o país, né, por uma guerra civil desde 1999. Em missão multinacional, tem como Force Commander o general de divisão Ulisses de Mesquita Gomes, desde fevereiro de 2025, que lidera militares de 45 países diferentes. O desafio mais premente vem sendo o enfrentamento de um surto de ebola. Essa doença é contagiosa e assola a população daquela nação africana, com milhares e milhares de vítimas. Uma nova cepa do vírus, no qual não há vacina, atinge 53 zonas de saúde de 5 províncias do país. Em particular, Ituri, região mineradora, que registra mais de 90% dos casos confirmados. As províncias de Kivu, no norte, e Haute-Uele seguem com focos ativos na transmissão. Dados de agosto, publicados pela ONU, indicam morte de mais de 2 mil pessoas e mais de 4 mil casos confirmados. A República Democrática do Congo, ser afetada por doenças tropicais como febre amarela, malária e cólera, acabou mascarando os sintomas do ebola e retardando a reação por parte das autoridades locais. Contribuiu assim para o aumento do contágio, que ocorre pelo contato físico e consumo de carne contaminada, entre outros fatores. A gravidade da situação fez a Organização Mundial da Saúde, OMS, declarar emergência de saúde de nível internacional. Da cidade de Buria, capital da província de Ituri, o general Ulisses ressaltou que a doença se espalhou por locais com grande concentração da população deslocada para a guerra civil. O combate dos efeitos de ebola é dificultado pela atuação de milícias armadas. Os grupos armados não pararam de atuar. Ao contrário, aproveitam-se da situação para cooptar crianças como soldados. E também atacam hospitais e postos de saúde. O trabalho das tropas vem sendo efetivo e já fez com que alguns desses grupos armados abominassem acordos e assinassem acordo de paz, salientou. O contingente da MONUSCO conta com 29 militares brasileiros, incluindo um da Marinha e um da Força Aérea Brasileira e um da Polícia Militar da Bahia. Ao lado dos integrantes de forças de outras nações, eles cumprem missões de segurança de equipes médicas, patrulhamento, apoio logístico em comboios e transporte de donativos, identificação, isolamentos e protocolos de proteção de casos suspeitos da doença, além de conscientização sobre prevenção de contaminação. Outro viés de atuação brasileira vem sendo desenvolvido por especialistas formados no Centro de Instrução de Guerra na Selva. Eles têm conduzido tratamentos para militares da MONUSCO e das Forças Armadas da República Democrática do Congo, país com a segunda maior extensão de floresta tropical do mundo. A posição de destaque do militar brasileiro dá continuidade ao legado do país em missões de paz sobre a égide da ONU. O general Ulisses é o 6º oficial-general do Exército Brasileiro a comandar o componente militar da MONUSCO, sendo o 5º de modo consecutivo. O Force Commander complementa e comenta que o Brasil tem sua liderança historicamente reconhecidos em missões dessa natureza.
especialmente após a atuação por 13 anos na missão de paz no Haiti, entre os anos de 2004 e 2017. Temos um respeito do sistema ONU do mais alto nível pela formação dos militares brasileiros. Isto contribuiu para a missão de cumprir o mandato da ONU, que é liderar militares de tantas nacionalidades diferentes, o que é facilitado pela cultura brasileira, que respeita as diferenças étnicas. Como militares, estamos cumprindo uma missão. Como seres humanos, estamos ajudando um povo sofrido. É uma honra representar o Exército Brasileiro e as Forças Armadas em uma das mais desafiadoras missões de paz da atualidade, destacou o general. Agora são 19 horas e 45 minutos. Vamos ouvir mais um dobrado? Ouviremos o dobrado Batista de Melo.

Legal, gente, já estamos de volta. Agora só estão faltando 10 minutos para as 20 horas. Vocês também estão acompanhando o programa A Voz da Caserna, programa informativo e cultural produzido pela Seção de Comunicação Social do 2º RCMEC. Lembrando que depois da Voz da Caserna tem A Voz da Querência, com o nosso gaúcho raiz, o nosso companheiro aí, o senhor Euclides Dornelles, né, que vai fazer o programa, né, direto da sua casa, por estar impossibilitado aí por motivo um pouco de saúde. O joelho do homem velho está um pouquinho doente, né, está um pouquinho dolorido, então infelizmente não vai poder fazer aqui ao vivo, mas ao vivo aqui da rádio, que eu digo, né, mas na casa dele com certeza vai sair um programa maravilhoso. Está fazendo tratamento, então que Deus dê todo o suporte aí para o nosso companheiro Euclides Dornelles, que é o apresentador do programa A Voz da Querência. Onça do Exército conquista recorde mundial de longevidade. A onça pintada, guardião felino que está aos cuidados do zoológico do Centro de Instrução de Guerra na Selva, SIGS, em Manaus, na Amazonas, instituição pertencente ao Exército Brasileiro, conquistou o título mundial do Guinness World Record de onça pintada mais velha em cativeiro. O recorde foi oficialmente verificado em 9 de junho de 2026, quando o animal atingiu 25 anos e 90 dias de idade. A longevidade de guardião é considerada uma façanha para a espécie, uma vez que a expectativa de vida normal da onça pintada é entre 10 e 15 anos. A nossa onça já está com 25 anos. A conquista transforma a guardião em importante símbolo do zoológico, do SIGS e da fauna amazônica, além de evidenciar o compromisso do Exército Brasileiro com a preservação ambiental, com a proteção da biodiversidade e com a valorização do patrimônio natural da Amazônia. Macho de onça pintada, nascido em março de 2001, no município de Tabatinga, também no Amazonas, o felino chegou ao zoológico do SIGS em 7 de agosto de 2007. E permanece aos cuidados da equipe técnica da instituição desde esta data. A longevidade do guardião está associada à rotina de manejo e cuidados individualizados, considerando as características próprias de um animal idoso. De acordo com a bióloga do SIGS, primeira-tenente Eliane Carvalho, a manutenção da saúde e o bem-estar do felino envolve uma equipe multidisciplinar composta por profissionais veterinários, biólogos e tratadores responsáveis pelo manejo, pela alimentação, cuidados, enriquecimento ambiental e acompanhamento diário do animal. Em razão da idade avançada, a equipe procura minimizar procedimentos que possam representar riscos desnecessários, realizando parte das avaliações sem a necessidade de contenção química. E mesmo aos 25 anos, o guardião é saudável e mantém comportamentos característicos da espécie, como caminhar pelo recinto, nadar e utilizar de estruturas elevadas. O reconhecimento internacional de guardião contribuiu para divulgar a importância da proteção da fauna amazônica, fortalecer as ações de educação ambiental desenvolvidas pelo Zoológico do SIGS e evidenciar o papel do Exército Brasileiro na conservação do meio ambiente. Exército Brasileiro nomeia primeira mulher para a função de capelão militar. Belo Horizonte, Minas Gerais. O Exército Brasileiro vive um momento histórico ao passar a contar em suas fileiras como a primeira mulher a ocupar a função de capelão militar. A aspirante oficial Graziele Stephanie Fiuza Souza é a primeira e a nova capelã evangélica da 4ª Região Militar, sediada na capital de Minas Gerais, sendo a pioneira a exercer esse cargo na instituição. Até hoje, foram capelães do sexo masculino. É um novo marco da trajetória feminina na força. Natural de Belo Horizonte, a aspirante Fiuza é ministra evangélica e pastora auxiliar da Igreja do Evangelho Quadrangular em Linda Vista, Contagem, Minas Gerais. Ela incorporou ao Exército em 2024, na graduação de terceiro sargento de saúde, como técnica de enfermagem. Após processo seletivo, passou a integrar o quadro de capelães militares,
oportunidade que considera ser um chamado de Deus. Abre aspas. O Senhor me deu a chance de hoje eu estar aqui nessa nova missão, que é tratar de pessoas no âmbito espiritual. Tenho em mim o anseio de servir, propósito dado por Deus. Não planejei ser parte da história, planejei estar pronta para esse chamado. A história é consequência do desejo do soberano e o do Senhor dos Exércitos, destacou a aspirante Fiuza. A capelã considera que o período de 2 anos que serviu como sargento de saúde foi de grande aprendizado em sua nova atribuição. Citando os serviços da guarda do quartel, missões diversas e contato com outros militares. Para ela, o pioneirismo nessa nova função é uma honra e uma responsabilidade. Acho que abre o caminho para outras mulheres que vêm ocupando espaços em várias outras áreas diferentes do exército de forma geral, de soldado a general. Ser capelão evangélica é uma soma de forças, ressaltou. Os capelães militares do credo católico e evangélico integram o Serviço de Assistência Religiosa do Exército, o SARex. Os capelães têm a importante missão de prestar assistência espiritual, moral e religiosa aos militares, servidores civis e seus familiares, contribuindo para o fortalecimento dos valores, da fé e do bem-estar daqueles que integram a família militar. Os capelães, podem ser de carreira ou temporários. O curso de formação ocorre presencialmente na SFSEX, em Salvador, Bahia. Já os capelães temporários são submetidos aos processos seletivos nas 12 regiões militares espalhadas por todo o Brasil, com editais específicos publicados em sites eletrônicos ao longo do ano. Em 2026, outro fato inédito coroou um ano pleno de marcos relevantes para a representatividade feminina na Força. Promovida em abril, a General da Brigada Médica Cláudia Lima Guzmão Cacho, atualmente dirigindo o Hospital Militar da Área de Brasília, tornou-se a primeira mulher a alcançar o generalato no Exército. As mulheres também já são parte de diversas escolas de formação de oficiais e sargentos do Exército. Na AMAN, a primeira turma com a presença feminina foi a de 2021, nos cursos de Intendência e Material Bélico. O IME, Instituto Militar de Engenharia, a Escola de Saúde e a Escola de Formação Complementar do Exército são outras portas de entrada na formação de mulheres que seguem a carreira de oficial. Do mesmo modo, a Escola de Sargento de Logística e o Centro de Instrução de Aviação do Exército formam praças de carreira do sexo feminino, contribuindo para o aumento da presença da mulher no Exército.

E falando em capelão, nós estamos convidando aqui a celebração ao padroeiro São Francisco de Borja, que acontecerá no terceiro dia da dezena, no dia 2 de outubro, a próxima sexta-feira, às 19 horas, na Igreja Matriz da Paróquia de São Francisco de Borja. O pregador será o capelão militar Padre Diego Dias, de Uruguaiana. É uma homenagem especial e convite aos militares e forças também de segurança. Todos os militares do Exército, a nossa Polícia Federal, Polícia Rodoviária Federal, Brigada Militar, Bombeiros Militares, Polícia Civil, Polícia Penal e também os agentes de trânsito e também toda a nossa comunidade católica do nosso município e região. Então, reforçando, né, celebração ao padroeiro São Francisco de Borja no dia 2 de outubro, na próxima sexta-feira, às 19 horas. E nós chegamos ao final, né, de mais uma edição do programa Voz da Caserna. Pedimos desculpas se não conseguimos atender todos os nossos amigos ouvintes que nos brindaram com a sua maravilhosa audiência, mas tenhamos todos aí uma ótima boa noite, né? Um ótimo final de semana, um ótimo domingo e uma semana abençoada aí por Deus, que todos tenham muita saúde e muita paz no coração e se cuide aí para que semana que vem estaremos apresentando mais uma edição do programa A Voz da Caserna. Tenham todos uma boa noite.

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6: Nota de falecimento e convite para enterro. Os familiares do sempre lembrado, Rodoarte Dornelles Lopes. Com pesar participam a parentes e amigos do seu falecimento ocorrido hoje. Os atos fúnebres estão sendo realizados na Capela Vera Bastian da Borges, de onde o feto será conduzido às 10 horas de amanhã para o cemitério municipal Jardim da Paz. Participamos do falecimento de Rodoarte Dornelles Lopes. Os familiares antecipam agradecimentos.
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11: Nossa São Borja, já é tradição. São Borja aí é um povo amigo, onde o sistema antigo rebrota em cada estação. E tem gaiteiro dos bons, eles estão por aí. Tem o Pedrinho, o Pachola, tem o Ademar, tem Marola, tem o Quinho e o Romalo. Tem por lá e por aqui o mestre da botoneira, que toca a sua maneira, grande rock Guarani. Esse poema é do amigo Paulo Fonseca, na audiência do programa. Muito obrigado, Paulo, aí pela, por sempre estar no costado do Voz da Querência, aí mandando que tivesse esse poema bonito. Obrigado, Paulo Fonseca, aí. Um abraço para ti, para a dona Sandra. Muito obrigado aí por tudo. Nós estamos chegando hoje com mais uma edição do Voz da Querência, hoje diretamente do meu rancho. Estamos por aqui, né? Fazendo a programação aqui de casa, né? É devido o tempo estar se preparando para algumas chuvas, e aí vamos ficar por casa. Mas tomara com a graça de Deus que seja tudo calmo. Deus é poderoso e sempre para nós resguardando. Amém. Mas eu quero primeiramente agradecer a Deus por estar aqui e agradecer a direção da Rádio Cultura, lá nos transmissores da Dona Maria Pereira Lima e aí no estúdio da Rádio Cultura, Edson Dutra, e a apresentação do pequeno Cris Dornelles. Um bom trabalho para nós, Edson Dutra, com certeza será. E agradecendo o pessoal que está ligadito, né, aí nos bairros da cidade, no interior do município, nas fazendas, nos rincões, nas granjas, ouvindo a programação pelo radinho. ou pelo aplicativo, né? No aplicativo da Rádio Cultura, o pessoal não ouve muito, né? Todo mundo tem internet aí nos rincões. E também agradecendo o pessoal que está ligado pelo Brasil lá fora, matando a saudade cambojana, ouvindo a programação no aplicativo, pelo aplicativo, pelo site da Rádio Cultura, www.radiocultural1260.com.br. Isso, e agradecendo também as empresas, né? As empresas que alavancam o programa. É, Santa Maria está recordando o Ângelo, o Nadira, a Nara, o Fifa, o Dom Domador de Búfalo também está no aguardo do Rosa Querência já, né? Ele ser dito, parceiro bastante aqui pelo Brasil, Chiruvei lá de Buenos Aires, e aí parece que na terça-feira já vai retornar. Já vai retornar, vai tomar o vai decolar no aviãozinho particular dele, você vai para Buenos Aires. Oh, Neto Porteiro. É, um abraço para vocês aí. Agradecendo as empresas que chegam conosco, que nós acompanham, muito obrigado pela confiança em nosso trabalho. 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Mas nós estamos então com a programação pela Rádio Cultura, 1260 AM, uma programação número 855, olha aí, Serginho Zinelli, 855, telefone para mensagem hoje, é somente o meu, né, 999-8128, esse é o telefone, né, para mensagem, se quiser ligar para a rádio, dá um recado, o Ercel passa para mim aqui, no meu WhatsApp, temperatura 24 graus aqui na capital, do Contango. Então vamos ver os recados que eu tenho aqui no WhatsApp. Vamos ver, Veredita, no mais aqui, vamos ver. Vamos ver o que vem aqui. Vamos ver o seu Celso. Boa noite, amigo do Cris, dona Loura e toda a família. Bom descanso para todos contando com o mundo. Amém, seu Celso. Seu Celso também está na audiência do programa. Muito obrigado aí. Vamos lá com mais recado aqui. O Leopoldino, Capão da Canoa. Boa noite, seu Euclides. Estamos ligados. Sempre hoje aqui, Santo Antônio. Ah, tá por Santo Antônio das Missões. Beleza. Não, Santo Antônio da Patrulha. Opa! Mudemos de destino então, meu filho. Santo Antônio da Patrulha. Manda uma música bem gaúcha para todos os ouvintes do programa. E para o senhor também. Tá vendo? Obrigado, seu. Deixa eu ver aqui o seu Leopoldino, morador lá em Capão da Canoa. Deixa eu ver mais recado por aqui. Vamos lá. Vamos devagarinho. Serginho Zinelli. Boa noite, senhor Euclides. Sérgio Zinelli. Estamos na escuta do programa Voz da Querência 855. Isso. Eu já cheguei, tinha se perdido, mas não se perde nem no escuro, tiro, velho. Tá vendo, Serginho? Um abraço. Um abraço a ti. Né? Obrigado pela companhia, obrigado pela audiência. Paulo Molino, do Paraboi Grande. Boa noite, amigo Euclides, aqui no Paraboi Grande. Ligado na Rádio Cultura 1260. Escutando o animado Voz da Querência, só na espera para ouvir a voz do saudoso Porca Véia, sim. Um grande abraço e um ótimo trabalho para o senhor e o Erson Dutra. Assina Paulo Moreira. Obrigado, Paulo Moreira. Dá recado por aqui, vamos ver. O cara do Rio Grande está digitando lá. Deixa eu ver com o Bartolomeu. A sorrir lá do Dão, Dilão. O Dilão, o tio Dólar. Boa noite, amigo do Cris. Estou por casa, na audiência, jogando hoje aqui no Bulição do tio Dólar. É o Bulição do tio Dólar. Nunca tive por lá no Bulição. Só tive lá quando estava na residência, né? Mas agora é Bulição do tio Dólar. Tio Dólar do Klaus, 22-26. Olha aí, tem muita coisa lá, né? Muita mercadoria ali. Também tem bebida gelada, né, tio Dólar? Forte abraço, meu amigão. Um abraço, tio Dólar. Obrigado pela audiência. Vai ter uma programação pra ti aí. Deixa eu ver aqui o recado mais. Fernanda de Paula, boa noite. Sempre na escuta, Fernanda de Paula e o Pedro de Paula, meu grande amigo, né? O Pedrinho de Paula, nosso abraço. E pra sua namorada também, né? Namorada dele, sempre na escuta do programa. Obrigado, um abraço pra vocês aí. Abraço, Fernanda de Paula. Deixa eu ver o Taura do Rio Grande, Chapecó, Santa Catarina. Bueno, doutor Deutrino, já temos no costado desse baita programa. Manda um forte abraço pro meu povo lá nos Altos da Boa Vista. Forte abraço desse humilde missioneiro. Deixa eu ver, ele pediu a música aqui. Ele pede a música com Luiz Varenco, Meu Rancho. Meu Rancho, pode pôr na sequência aí, Arthur Dutra. Tá vendo, meu jovem? Taura do Rio Grande, Taura das Missões, lá por Chapecó e a dona Andrés, Santa Catarina, né? Um abraço. Um abraço aí. Deixa eu ver mais recado por aqui. Deixa eu ver onde eu ando. Deixa eu ver aqui. A ministra na audiência do programa já mandou mensagem já pro telefone da Lore, né? E mandar pro Albino de Paula também. Lá no Rio Grande do Sul, o Chico Velho, que andou pela capital do Fandango. E fez uma contribuição para mim, né? Muito obrigado, Albino. Que Deus te recompense aí. Tenho certeza disso. Também a dona Aparecida Leão Correio Neto, Neto da Borracharia, nosso abraço, muito obrigado aí pela contribuição também, assim como tantos outros também contribuindo comigo. Também mandar para o seu Ramão, lá em Porto Alegre, seu Ramão é sabogente, ele mora no bairro do Paço, mas está dando uma volta lá por Porto Alegre, para homenagear a sua neta, Mariana, que está completando 15 anos hoje, 15 anos, tá vendo, seu Ramão? É ouvido aí pela internet ou pelo aplicativo, né? Aí em Porto Alegre. Um abraço. Tá bom? Depois nós vamos com mais recado por aqui. Vamos de música que o povo gosta, né? Não vou se perder na fala aqui. Vamos a atrasar as músicas. O Pedro Fonseca, lá na Cruzilhada, pede com o Walter Moraes, Égua Soltada. O Claudio Mires com o Bar Araújo, grande dançador, pede com Osber Tucci, outro baile na Serra. É contigo, Edson Dutra. Quando os agulhizados pegar as gaitas, subir pro foco.

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Olha aí, pessoal. Estamos de volta com a programação Voz da Querência. É, direto da Rádio Cultura, 1260. A temperatura aqui na capital do Pandango, 24 graus e o tempo está te armando, né? Tomara Deus que deu uma clareada. É, Deus é poderoso e não se perde sempre. É verdade. É, muito obrigado pela audiência de todos. Deixa eu ver o meu recado por aqui. A Gisele Rodrigues, lá na Vila Ambu, né? Boa noite, amigo. Temos na escuta, Gisele e família. Beleza. Homenageia meu irmão, Valdecar Rodrigues, que quarta-feira, dia 30, estará aniversariando. Tem homenageia, é irmã Eliane, Eliane, Gislaine, sobrinhos, Marcos, Antônio, Carlos Eduardo, sobrinha, Maria Helena, mãe Elvira, pai Dorival e cunhados. Desejamos tudo de bom para ele. Tá bom, Gislaine? Muito obrigado aí pela audiência, obrigado pela companhia, um abraço a todo o pessoal aí, toda a família, mãe, irmãos, cunhados e irmãos, sobrinhos. Um abraço ao Valdecar Rodrigues, pelo seu aniversário agora, próxima quarta-feira, né? Dia 30. Oh, beleza, com certeza. Ele vai pegar alguma coisa na brasa, com certeza. Feliz aniversário, Valdecar. Tudo é bom, bastante saúde e paz. E alegria também. E algum troco no bolso vai embora. E a vida estando boa, melhor ainda. Tá vendo? Um abraço. Deixa eu ver mais recado aqui. A dona Rosalina Santos mandou um recado aqui, o Chaveirinho. Pede homenagem para vocês aí, pro Chaveirinho, pra dona Rosalina, pro Odacir. Uma música do Honório de Andrade. A Nunca foi pra São Borja. A Nunca foi pra São Borja. Isso. Vamos ver aqui. Mais ou menos isso aí. Depois eu vou ler, ela mandou outro áudio aqui, mas eu não consigo escutar agora. Eu não consigo escutar agora. Depois já vamos ouvir. Deixa eu ver mais recado por aqui. Já vamos deverendo, então. O Fico Beneficente é em prol de Cipião, né? Todos sabem que Cipião tá com problema nos dois joelhos. E a gente tá aí encarando os fundos para levar de um jeito ao outro, para ver se consegue. Estamos aguardando a cirurgia, mas é bem demorado. E aí a gente tá encarando os fundos aí. 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É, 2 de outubro. Eu estou sonhando aqui. Mas estou levando alguma xingada, né? Vamos lá, então. Vou mandar aqui um alô pro pessoal ligado pela internet, pelo Brasil lá fora. O José e Michele em Porto Alegre, também o Moacir,
Carega de Lima, lá no Paraguai. Seu Pedro e Dona Ivanete, né, que chegaram em viagem agora. Lá em Áurea, pertinho de Erechim, né, o sogro do meu filho, chegaram em viagem. Estava em encontro de família. Agora não recordo a cidade que ele estava. Mas muito bom o encontro lá. Já veio as fotos aqui para nós. E parabéns pelo encontro de família. Também para o Reinaldo Mota. Reinaldo Mota em Gramado, Dona Vera, que estiver por aqui o dia 17, né? Fazendo um show ali no Piquete. Ah, mas muito grande, grande show. Tenente Coronel Carlos, lá em Roraima. Seu Maurílio, Marcelino Ramos, Dona Cléria, lá em São José. Também o seu Valdeci Machado, grande Valdeci Machado, do Carmo, o Arão Bradona, né? Cheiro bem, vira com tudo. Ele levanta disposto, né? Já bota o facãozinho dele no quadril ali e sai, já sai como fora. Já mandando papo, já vendo o que ele tem que fazer, o que tem de dar. Ver se a vizinhança precisa de alguma coisa. Não, ele é disposto. É disposto, eu quero conhecer ele. Vou conhecer se Deus quiser. Tá bom, seu Carmo? Um abraço. Também pro Tadeu e Bartão Correia lá em Guaíba, o Sérgio Zinelli já mandou um recado, o Tavares e o Gaveta em Farroupilha, o Ari Santos, Dona Nilza lá em, e Dona Santa lá em Pedro Gonçalves, Terezinha Correia, Montenegro, né? Terezinha Correia, Montenegro, lá de grande enchente por lá, hein? Não falei com ela ainda, ver como é que foram, mas acho que foram bem. Tá tudo tranquilo por lá. Nadir Dutra e o FIFA, a Nara em Santa Maria, né? E eu corro o Arceu Carceleiro. Dom Carlito, domador de búfalo, está por lá também, em grande passeio no nosso Brasil, no nosso estado, Rio Grande do Sul, Santa Maria, que é um bode, cruzou por aqui, me deu um abraço, Chiru, velho. Grande domador de búfalo, está por lá. Só que o fazendeiro ali de Santo Antônio do Senhor está te esperando, hein, né? Tem uma régua lá que está te esperando para te montar, Dom Carlito. Aí pra te montar, já agora tem que ter uma folguinha na vinda agora. Antes de ir embora, pra te dar um jeito de montar naqueles potros lá. E dá uma puxada de queixo. Tá bom, então? Nosso abraço, então. Também, deixa eu ver aqui onde é que eu tô. Guarami Correia, Santa Maria, Camobi. Muita chuva por lá, eu falei hoje com o Arami, né? Um abraço, Correia. O Negro de Porto Alegre, irmão do Arami, o Dino Carreteiro, pelo passando gelo, a geleira por lá. Ai, verdade, mas deve estar na audiência. Com certeza. E agora vem para as irmãs do Dom Carlito, lá em Buenos Aires, a Tereza, a Maria, então, em Buenos Aires, cidade de Pilar. E o tocador de violão, né, o Tito? Nosso abraço. Na cidade de Pilar. E para todos os argentinos, né? Muita audiência aqui na Argentina, né? Verdade, aqui na audiência, na Argentina, bomba, volta a querência, né? Mas por isso que você, como disse, sábado, sexta-feira ou sábado, estava com mais ou menos 10 ou 12 carros argentinos chegaram para arrumar. Houve um programa Voz da Querência por lá, né? E aí eu fico dizendo, ah, hoje eu não posso pegar teu carro. Estou com uma fileira de Argentina aqui, coisa mais linda. É maravilhoso, só agradecer, né, Sérgio? Só agradecer a presença do público. Tá bom? Então, aí vai para todo o Santo Tomé, hein, ó. Também para os grandinos, Ele e a dona Andréia tá na praia, Chiru, velho, já deve estar retornando. Você tava batendo uma garoazinha fria por lá. É verdade, mas ele gosta de praia, né? Gosta muito de queimar os pés e queimar o lombo, né? Queimar os pés na areia e queimar o lombo com o sol. Um abraço, seu Gravino. Grande parceiro, Leopoldino, já falei. Capão da Canoa. Tá bom, então? Esses são os amigos aí que estão na audiência do programa. Deixa eu ver mais recado por aqui. Já vamos pra música, pessoal. Senão nós se atrasemos, né? Vamos pra música aí. Deixa eu ver. A dona Carmelita, no Itaxerê. Deixa eu ver a dona Carmelita aqui. Nossa amiga, componente da nossa comunidade, né? A Sena Madalena também, né? Boa noite, senhor Euclides e dona Lore. Peço a música Fundo da Grota. Olha aí, senhor Dutra, anota por aí. Fundo da Grota com Baitaca. Eu ofereço para todos os ouvintes do programa. Em especial a Dalize e Lavínia. Olha aí. A Dalize é a minha, nossa amiguinha aqui da filha da Sônia Costureira, né? E do Celso. Celso, isso, eu nunca consigo lembrar o nome do Celso, mas mesmo não, eu sei que não é. E meu abraço também pro garotinho, né? O garotinho de ouro, o irmão da Danilo, o Danilo. E a Lavínia, né? A Lavínia ficou fã do meu programa, ouvindo lá no na vó Carmelina, que ficou fã do meu programa, né, Lavínia? Muito obrigado aí pela atenção, obrigado por
por gostar do programa, e tenho certeza que pode continuar escutando as programações de rádio, que é muito melhor que na TV, te garanto, é muito melhor. Aqui tudo, principalmente o meu Voz da Querência, tu vai ouvir só palavras boas, só palavras de respeito, palavras boas, e música boa, música gaúcha, tá bom? E a dona Carmelita, grande fazendeira de rosca, rosquinha, bolachinha, o pessoal pode encomendar, né? Pode encomendar. 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Anotaram? Ela esteve fazendo uma visita aqui pra nós, pra mim, a Lore, meu irmão também estava por aqui. A visita muito boa, né? Projeto punhado. Uma pena que a tarde ficou escassa, ficou curta. Mas é bom. Se ela quiser comparecer por aqui, dona Camisa, muito obrigado. Obrigado por tudo mesmo. Um abraço. Muito obrigado aí para você. Um abraço a Lavina, um abraço a Liz, um abraço a ao pessoal, a família da Liz também. E um abraço pro seu esposo, né? Não tem o nome do seu esposo aqui, mas vai meu abraço dele com o grande lidador de horta. Aí ele gosta, né? Ele gosta de lidar com as plantações aí de horta. Tá bueno? Deixa eu ver aqui. Vamos de música então, deixa eu ver as músicas que vão vir agora. Vai subir, tá atento por lá, né? O Alvarindo Dutra pede com Pedro Hortaça, Guasca. E depois, o Novinho pede com o saudoso Teixeirinha, Mulher Fingida. E oferece para todos os amigos, para todos os amigos que estão na audiência, para todos os amigos do Vale Referência, para todos os amigos meus, para todos os amigos do Novinho. Tá vendo, Novinho? Grande parceiro, um abraço. É contigo, Edson Dutra. Manda essa rapaziada pro palco aí. Isso é legal, então.

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Fala aí, pessoal. 21 horas aqui na capital do Candango, 24 graus a temperatura. Você ouve o programa Voz da Querência na Rádio Cultura nos 1260. Vamos chegar com um recadito por aqui. O Ari Santos Açougueiro, lá em Bento Gonçalves. Boa noite, senhor Euclides. Tudo bem por aí? Temos se levando. Devagarito. Pra não apurar muito, né, Ari? Mas temos bem, graças a Deus. Se levando. Os joelhos ainda estão do mesmo jeito. Nós aqui estamos bem, graças a Deus. Que bom. Um forte abraço para o senhor e dona Lore. E a sua família. Amém. Uma ótima semana para todos. Vocês aí. Obrigado pela audiência. Ari Açougueiro, aí em Bento Gonçalves. E dona... a esposa Dona Santa, a esposa, a mãe Dona Santa e a sua esposa aí, que eu não me lembrei do nome agora aqui. Mas um abraço a Gisele Bagueno. Boa noite, amigo. Como você está? Bem? Coloca a música Flor do Meu Jardim. Flor do Meu Jardim, com o Ciro do Rio Grande. Eu ofereço para a Lore, manda um beijo para ela, ela está ouvindo. Ofereço para a minha Merice também, está na escuta, Merice, está na escuta, já mandou mensagem. Um abraço para vocês, beijo, ofereço para você também. Obrigado, Gisele Bagueiro, muito obrigado, um abraço daqui para a mãe, para toda a tua família aí, um abraço. O Paulo Amarillo. Não tem um áudio aqui, não vou escutar agora que não posso. Alô, São Borja, grande Euclides. Eu também foco como a dona Carmelita e outros amigos. Toco a televisão pelo Voz da Querência. Paulo Marido, olha aí. Obrigado, Paulo Marido. Olha que bom, né? Que bom, Paulo Marido. É verdade, tem que tocar pelo rádio, né? É, por mim, até que não há muita referência, mas é bom ouvir o rádio, ouvir uma programação boa, então anima bastante. Depois...